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4: Mas o sonho requer um milagre, o sonho requer fé, para que Deus seja a única maneira de o sonho ser realizado. Então, a colheita financeira ou a prosperidade não é apenas ser abençoado, mas se tornar um instrumento para abençoar outros. Você é um instrumento de bênção? Você é um instrumento de bênção. Você tem para você e tem para abençoar outros. Segundo obstáculo, o comodismo. Comodismo nos impede de prosperar. Muito complicado quando você chega num ponto em que você não tem nenhuma necessidade. Não tem nada que você quer. Não tem nada que você anseia. Você chegou no ponto da sua vida de marasmo, passividade. Nada novo vai acontecer. Você não pode permitir que a sua vida chegue nesse estágio. Os pastores que andam comigo sabem disso. Eu estou lutando constantemente para não aposentar. O tempo inteiro estou lutando para não aposentar, porque outros no meu lugar aposentam. Quando eu cheguei a ter uma igreja de 1,000 membros, que é o sonho da maioria dos pastores, a tentação é, tá bom, vamos ficar por aqui mesmo. Parar. Depois, quando nós chegamos a 10 mil membros, não, agora está melhor do que bom, vamos parar por aqui. Agora nós chegamos a 25 mil. Ah, não, agora não é possível, chega disso. Pastor, mas você vai inventar agora de construir mais 4 prédios? Para quê? Eu fico perguntando, para quê? Sabe para quê? É só para eu não ficar na minha casa vendo televisão, que é um inferno. Porque se eu não tiver um desafio de Deus, eu vou fazer o quê? O que eu vou fazer, Marcos Mota? Minha vida é só isso. Eu não tenho um outro hobby, eu não tenho outra coisa para fazer, não tenho outra profissão, não tenho nada. Se por acaso eu aposentar, eu vou ficar em casa vendo DVD. E eu não quero ficar em casa vendo televisão. Na verdade, eu nem quero muito ficar em casa. Eu quero continuar tendo desafios. Então, eu não me acomodo. Eu permito que Deus crie necessidades para mim. Eu podia estar lá em casa quieto, mas eu não estou por causa de você também, porque eu amo você. É muito melhor para mim exigir que você ande os 20 quilômetros para vir aqui no culto. Mas não, nós queremos fazer um prédio lá perto da sua casa. Bom, talvez quem mora perto não está aqui agora, mas você vai abençoar também ele. Então agora eu estou com um problema. Pastor, precisava disso? Não. Alguém te obrigou a isso? Ninguém. Mas eu falei, eu quero. Se eu quero, Deus está nesse negócio, porque o diabo não ia me tentar a expandir a igreja. Será que o diabo tenta? Você acha que ele fica falando, vai lá, abre mais igreja, abre mais, vai lá, prega mais? Não, o diabo não fala isso. Se veio a vontade de abrir igreja, só pode ser de Deus. Eu falo, eu tenho que ir, então não posso deixar de ir. E aí eu pego e vou. E depois você não vai comigo? Aí eu vou orar demais. Sabe quando entro no meu quarto, eu choro até. Minha fonte é o Senhor. Mas eu quero te dar o privilégio de participar dessa bênção. Para que quando eu contar o milagre, você fale, eu estava lá também. Ó, daqui a 30 anos vão contar os milagres dessa época. Você vai dizer, eu estava lá. Filho, lembra? Está ouvindo falar? Eu participei. Eu estava no culto que ele falou que tinha que pagar isso aí. Não é uma glória? Você não quer essa glória? Pois você devia querer, porque o comodismo é que impede você de prosperar. Ele torna você apático. Tenha muito cuidado com o dia em que você disser, já tenho bastante. Teve uma igreja que falou isso uma vez, a igreja de Laodiceia. Sabe o que ela falou? Estou rico e abastado, não preciso de mais nada. Na mesma hora veio o veredito de Deus: engano seu, você é pobre, miserável, cego e nem roupa tem, você está nu. Tudo por quê? Porque falou: já tenho bastante, tenho o suficiente, acabou, acabou a história, é o fim da história. Preste atenção, não viva dessa maneira, porque viver assim é ser um cidadão de Laodiceia, é ser um membro da igreja de Laodiceia. Já tenho bastante, está muito bom desse jeito. No dia que você fala isso, você está fechando a bênção de Deus na sua vida. Está estancando tudo. Eu não digo que eu tenho bastante em coisa nenhuma. Por quê? Porque ainda não terminou. No dia em que terminar, eu vou dizer: ó, completei a carreira. Agora a coroa está aguardando para mim no céu, já estou partindo. Mas enquanto eu não completar a carreira, eu não vou dizer que eu tenho bastante. Eu não tenho bastante. Eu não tenho bastante conhecimento, eu não tenho bastante unção, eu não tenho bastante número de membro, eu não tenho bastante número de prédio, eu não tenho bastante número de igreja, eu não tenho bastante número de pastor, eu não tenho bastante coisa nenhuma. Tudo o Senhor vai multiplicar na minha vida. Porque eu quero mais. Mas eu não quero mais porque eu sou essa pessoa gananciosa. Não, eu quero mais porque eu tenho uma ambição em Deus. Ambição não é pecado. Ambição é você querer mais. E querer mais não é pecado, sabe por quê? Porque Deus é um Deus de dar mais. Deus é um Deus que tem suprimento ilimitado. A nossa necessidade é um conta-gota. A provisão de Deus é um oceano inteiro. Você vai lá e enche o conta-gota. O oceano não muda nada. Deus não muda nada por causa da sua necessidade. Por isso, tenha santas ambições em Deus. Mas você tem alguma ambição? Ou você está na igreja de Laodiceia? Estou abastado. Uma outra situação é o Mateus 25, onde Jesus puniu seriamente o servo que não multiplicou o talento que recebeu. Aquela parábola, ela é sempre usada para talentos no sentido de dons e habilidades, o que não está errado. Mas literalmente a parábola não fala disso. Literalmente ela fala de dinheiro. Isso significa que Deus te deu uma porção, uma medida que é além do que você precisa, que você pode aplicar, investir, sonhar, multiplicar. Essa é a vontade de Deus. Mas Deus pune aqueles que enterram. Deus pune aqueles que são passivos, que vivem parados, não sonham coisa nenhuma em Deus, não querem prosperar. Como que você, sendo um servo de Deus, não quer prosperar? Pois você é a igreja. Quantos querem que a igreja prospere? Mas você é a igreja. A igreja não é o caixa que está na conta bancária com o nome lá da pessoa jurídica. Não, a igreja é você. Se você prospera, a igreja está prosperando. A vontade de Deus é que você prospere, mas você também tem que querer prosperar. Não tem nada de errado em querer prosperar. Por que que você vai seguir essa mentalidade tola, religiosa, que coloca mérito na pobreza, meu Deus do céu, que diz que a pobreza é que é bom? Não, tudo que Deus faz é para se multiplicar. Gênesis 1:28, o Senhor criou todas as coisas para se multiplicar. Tudo que Deus faz se multiplica. Já observou isso? Obviamente que tem vida, não é? Tudo que Deus criou que tem vida se multiplica. Tudo se multiplica. Então Deus também quer que nós nos multipliquemos. Mas o mais sério é que Jesus amaldiçoou a figueira que não queria dar mais figos. Já dei figo demais. Chega! Tem 15 anos que eu dou figo nessa célula, acabou meu tempo. Tem outros 10 que eu dou figo nesse discipulado, acabou meu tempo. Agora eu vou pensar em mim, disse a figueira. Ninguém pensa em mim, agora eu vou pensar em mim. Esse é o discurso de alguns irmãos, estão me olhando com a cara de santo agora. Olha o que Jesus disse a respeito dessa figueira. Então disse Jesus: nunca, jamais como alguém fruto de ti. E seus discípulos ouviram isto. E passando eles pela manhã, viram que a figueira tinha secado até a raiz. Sabe o que nos faz secos até a raiz? Passividade. Indiferença com o crescimento e a multiplicação. Indiferença com a prosperidade. Deus quer que nós prosperemos. Temos de ser uma igreja próspera e abençoada. Agora, eu não estou falando aqui, preste atenção, da prosperidade do mundo. É aquela que eu falei no começo. Prosperidade é você ter o suficiente para cumprir o propósito de Deus. Será que nós já cumprimos tudo o que precisamos fazer como igreja? Eu creio que não. Eu creio que há mais para fazer. Quantos estão comigo nisso? Creio que há mais. Mas para isso acontecer, você tem que prosperar. Terceiro obstáculo: esperar em homens. Esperar em homens nos impede de prosperar. Preste atenção no que eu vou te dizer. A sua colheita, ela vem através de pessoas, mas a sua colheita não tem origem nas pessoas. Entendeu o que eu estou dizendo? A sua prosperidade não vai vir de um homem, ela não vai vir de uma pessoa, ela vem de Deus. Mas eventualmente alguns de nós esquecem disso e começamos a depender de homens. Pastor, como é que eu sei que eu estou dependendo de homens? Quando você fica revoltado com o seu patrão porque ele não quis dar aumento, é que você acha que o aumento vem do patrão. O aumento vem de Deus. Ah, eu sei que é muito ruim não ser reconhecido pelo trabalho que fez, concordo com você. Muito chato quando o seu chefe não reconhece todo o seu empenho, o seu trabalho. Mas preste atenção, você nem fez para o seu chefe, você fez para o Senhor. O Senhor é que vai te dar a recompensa. Porque é Deus quem abate e é Deus quem exalta. Deus é que vai fazer. Sabe um outro sinal que você está esperando em homens? É quando você pede um dinheiro emprestado para aquele seu parente, ele nega e você corta a relação com ele. Miserável, avarento, ele tem dinheiro, não quer dar, ele não quer dar. Ele não quer mesmo, é o direito dele, ele não quer. Ou ele é obrigado a te dar, porque você é alguém que todo mundo é obrigado a dar. Ninguém é obrigado a te dar nada. Ninguém. Então por que você cortou relação com ele? Porque você pensa que ele é que tem a bênção. Ele não quer te dar a bênção. Então ele vai sofrer a punição terrível que você vai dar para ele, que é o seu gelo. E ele deve estar feliz na casa dele, falando, é um amém, pedindo dinheiro para mim. Que fique caladinho mesmo na casa dele. Estou cansado de parente chato. Talvez ele está pensando isso, e você que está perdendo. Mas o pior é quando você pensa que ele é que é a fonte da sua bênção. Não é, filho. A fonte da sua bênção é Deus. Agora, Deus vai usar alguém. Agora, quem ele vai usar, não faz diferença. A mim nunca fez diferença quem Deus usa. E às vezes ele usa a pessoa mais que eu nem esperava. Eu me lembro, 20 e tantos anos atrás, quase 30, uma época terrível, de inflação 80% ao mês, eu não tinha dinheiro para pagar meu aluguel. Não tinha dinheiro para pagar o meu aluguel, numa casinha lá na Fama, de 2 quartos, portanto não era um grande aluguel, mas eu não tinha o dinheiro.

0: Eu nem queria atender, porque eu estava com o olho inchado. Mas eu, né, me recompus, fui lá assim mesmo. Minha pessoa está do outro lado, era uma irmã, nunca tinha ido na minha casa. Na verdade, ela nunca foi depois disso, nem antes. Só foi aquele dia. Ela bateu na porta e falou: pastor, é o seguinte, eu quero que você não fique chateado nem ofendido, eu trouxe para você aqui uma oferta, porque eu estava na minha casa e o Espírito Santo começou a me dar um desespero tão grande que eu tinha que vir aqui, e eu tive que vir aqui hora dessa. E ela me deu a oferta em dólar. Porque naquela época o dólar era uma moeda informal no Brasil. Me deu a oferta, virou as costas, foi embora. Entrei para o quarto, chorei o dobro. Chorei o dobro. Nunca mais duvido. Pois na hora que eu estava falando, Deus mandou o dinheiro que deu para pagar o aluguel, ainda sobrou. Ainda mandou em dólar. Oh, Deus. Mas alguns esperam de homens e perdem a oportunidade de ter uma história com Deus. Entende? A sua história é só do seu parente que é pão duro. A sua história é só de chefes terríveis que você teve, de patrões horrorosos que mandaram em você. Essa é a sua história. A minha história é de entrar para o quarto, chorar e Deus fazer um milagre. Qual história que você quer contar na sua vida? Qual que é a história que você quer contar? Porque você está esperando em homens. Ou talvez esperando no governo. Sim, porque o governo virou Deus. Em muitos países já é Deus há muito tempo. No Brasil está virando. Sim, porque o cara nunca trabalhou na vida e o governo vai sustentar ele a vida inteira. Então ele fica esperando, é do governo. Então se ele não estiver recebendo, ele sabe quem ele vai cobrar. Essa é a história dele. Mas ele vai ter muito pouco. Acho que é uns 120 reais por cada filho que ele tiver. E depois que aposentar, com 65 anos, parece, mesmo sem nunca ter trabalhado na vida, vai ser um salário mínimo. É só isso que esse Deus vai dar para ele. Mas o nosso Deus é diferente. O nosso Deus não é assim. Não põe a sua esperança no homem. Não põe o seu coração no homem. Entenda que Deus vai usar homens, mas a fonte é Ele. Ele vai usar alguém para chegar até você, mas a origem é Ele. Eu não faço isso, mas tem um pastor que eu, uma vez eu vi pregando, ele falou algo, me deixou muito consternado. Ele disse que jamais agradece a oferta que ele recebe. E ele diz, quando alguém chega para ele para entregar uma oferta, ele pergunta, escuta, essa oferta sua ou foi Deus que mandou? Invariavelmente todo mundo diz, não, foi Deus que mandou. Eu falo, então, você está apenas obedecendo ordens, né? É. Então ele pega e não agradece. Ele vai agradecer quem mandou. Mas veja, eu entendi a posição dele. Não é que ele quer ser indelicado com o carteiro. Ele não quer ser indelicado com o mensageiro. Ele só entende que o carteiro não é a origem da bênção. A origem é o remetente. Deus mandou aquele carteiro entregar para você a oferta. Entendeu o que eu estou dizendo? Entendi. Ele não quer se deixar seduzir para o pensamento de que ele depende dos homens. E nós, como pastores, tendemos a isso. Tendemos a ficar esperando dos homens. Não vou falar desse aspecto, porque não tem muitos pastores para me ouvir aqui. Mas acredite, esse é um problema que muitos pastores têm que superar na vida dele. Ficam esperando dos irmãos. Mas eu sei que você vai ser só o mensageiro, o carteiro. A fonte mesmo é Deus. É Ele que vai suprir. Você nunca receberá a sua bênção se ficar sentado esperando por homens. No Salmo 75, verso 6, diz assim a palavra de Deus. Porque não é do Oriente, não é do Ocidente, nem do deserto que vem o auxílio. Então, não vai ser do Oriente, não vai ser da China. Também não é do Ocidente, não é dos Estados Unidos. E nem é do deserto, governo federal, que virá o auxílio. Deus é que é o juiz. E Ele abate a um e exalta outro. Quem que você acha que Ele vai exaltar? Ele vai exaltar você que foi justificado pela fé. Ele vai colocar você por cabeça. Então não vem do Oriente nem do Ocidente a sua ajuda, vem do Senhor. Vem do Senhor, coloque o seu coração no lugar certo e Deus vai abençoar você. Quem controla a sua colheita é a sua própria semente. Você vai colher aquilo que você plantou. Então quem controla a colheita é o semeador, meu filho. O semeador é que controla, não é a doação dos outros que vai determinar a sua renda, é o seu próprio dar que determina a sua bênção.
1: É isso que determina.

na sua bênção. Mas alguns estão pensando que a bênção dele depende de Deus tocar no coração dos outros. Não, depende da semeadura dele. Temos semeado na vida de centenas de igrejas, centenas de cidades, centenas de obreiros. E fazemos isso com alegria. Sabe um testemunho que nós temos? Nós sustentamos centenas de obreiros. Nunca atrasou o salário deles nenhum dia. Nenhum dia. Né, pastor Naô? Nunca atrasou. Às vezes não sai no dia porque o dia era feriado. Mas nunca atrasou nenhum dia. Nenhum pastor nosso jamais chegou em lugar nenhum dizendo, olha, estou 3 meses sem receber, me ajuda aí. Nunca aconteceu isso. Nunca. Porque nós temos semeado. Então nós vamos colher. Então eu não estou preocupado com a doação. Eu estou preocupado com a nossa semeadura. Porque nós temos semeado, a palavra de Deus vai se cumprir. Aquele que semeia pouco, pouco também vai colher. Mas aquele que semeia com abundância, vai colher com fartura. Eu creio na palavra de Deus. Quantos creem também? Eu creio. Eu creio que se eu der, eu vou receber. Boa medida, recalcada, sacudida, transbordante. Eu vou receber. E agora eu aqui estou falando, na verdade, da igreja. Nós vamos receber, porque nós temos dado. E Jesus disse, dai e dar-se-vos-á. Planta que você vai colher. A lei da semeadura não tem exceção, é inexorável, não falha. É para todos. Se plantamos, colhemos. Alguns têm ignorado essa lei. Alguns têm ignorado essa lei, dizendo que agora, porque vive na graça, ele pode esperar colher todo mês sem plantar. Preste atenção. Deus não te dá, a graça de Deus não te dá colheitas. Sabia disso? A graça de Deus te dá sementes. Vou te falar um princípio espiritual muito sério. Tudo que Deus te dá, Ele te dá em forma de semente. Nunca te dá pronto. Deus te deu um filho, semente. Deus te dá capacidades em forma de semente. Você tem que desenvolvê-las. Você tem a semente de tocar violão. Você tem que desenvolver. Você tem a semente de amor em você. Você tem que desenvolver. E você também tem sementes financeiras na sua vida. Você vai ter que semeá-las, filho. Porque Deus não te dá colheitas, Deus te dá sementes. Então, qual é a graça de Deus? A graça é que Deus dá semente ao que planta, diz a Bíblia. A graça é que Deus dá semente. Mas se você é tolo, pega toda a semente, conecta, coloca na panela de pressão e faz uma feijoada, vai passar fome. Você tem que ser sábio. Deus me deu semente. Uma parte eu vou guardar para plantar, outra parte eu vou comer. Porque se eu não plantar, eu vou ser um agricultor negligente. E Deus não pode abençoar a negligência e a estupidez. É preciso estar constantemente semeando, para poder colher cada vez mais. O que, que é semente? Qualquer coisa que Deus te deu é semente. O que, que é colheita? É qualquer coisa que você acha que já é suficiente. Aquilo virou colheita. Mas se você acha que não é suficiente, ainda é semente. Entendeu o que eu estou dizendo? Eu recebi uma grande bênção agora. Está contente com ela? Quer ficar por aqui? Então ela é a sua colheita. Porque a colheita é o fim da história. Mas se você ainda quer mais, então ela não é a sua colheita ainda. Ela ainda é a sua semente. E você vai usá-la para semear e colher coisas maiores. Falei complicado? Quantos estão compreendendo o que eu estou dizendo? Em nome de Jesus, está compreendendo mesmo? Esse é um princípio espiritual muito sério. Você se torna senhor quando você abre mão. Quando você retém, você é escravo. Quando você abre mão, se torna senhor daquilo. Agora, aquilo que você abre mão não sai da sua vida realmente. Mas ele vai ser usado para abençoar outros, depois ele volta para você como um bumerangue, só que maior do que quando saiu. Por isso que ofertar é tão importante, semear é tão importante, porque você só pode dizer que domina sobre o dinheiro no dia em que você semeia o dinheiro. Só pode dizer que domina sobre mamon quando você dá. Enquanto você retém, mamon ainda governa. Porque aquilo que você retém governa a sua vida. Aquilo que você liberalmente dá, você se torna senhor sobre aquilo. Se torna senhor sobre aquilo. Porque é extremamente simples. Mas alguns de nós simplesmente ignora. Ignora por quê? Quarto obstáculo.
porque desrespeita o dinheiro. Desrespeitar o dinheiro impede você de prosperar. Pastor, como é que você desrespeita o dinheiro? Quando você fala mal da prosperidade, você está desrespeitando. Tem gente que só fala mal da prosperidade, só fala mal de quem é próspero. Isso é uma coisa muito séria. Há um tempo atrás, conversando com um casal, e a irmãzinha falou assim para mim: pastor, você não acha que o diabo manda dinheiro às vezes para nos afastar de Deus? E eu falei: por que que ele não colocou um caminhão de dinheiro no seu quintal, se é que ele faz isso? Por que que ele não faz todos os crentes ricos, se essa é uma estratégia maligna? Porque o seu argumento não tem sentido. O diabo não dá nada para ninguém, o diabo só toma. Se alguém tem alguma coisa, até o ímpio, foi Deus que deu. O diabo não dá nada para ninguém, só rouba. Mas aí vem aquela: você não respeita o dinheiro quando você é ingênuo e fica lançando mão de frases ingênuas, simplistas. Ah, pastor, você sabe que dinheiro não traz felicidade. Não, o que traz é a pobreza. Vai para a miséria ser feliz, miserável. Entendeu o que eu estou dizendo? Ser miserável é que é a glória. Ah, como eu estou feliz agora. Não tem nada para comer, numa felicidade maior do que não ter onde dormir. Sim, porque é muito cômodo dizer que dinheiro não traz felicidade. É claro que não traz. Mas a pobreza também não traz. E já que é para ser infeliz, pelo menos é melhor ser infeliz com dinheiro infeliz. Sim, porque é muito simplista. Essa colocação tola às vezes me irrita. Porque as pessoas querem falar disso, mas estão desrespeitando algo que pode ser bênção na sua vida. Isso é um desrespeito tolo. É claro que dinheiro não traz felicidade. E quem está falando isso? Nossa felicidade está no Senhor. Mas Deus fica feliz quando você prospera.

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2: Deus fica feliz quando você prospera. Essa é a vontade de Deus. Eu ouço frequentemente pessoas dizendo, eu falei isso para um irmão um tempo atrás, ele estava dizendo que para o servo de Deus é melhor ser pobre. Ele estava falando para mim isso, porque ele quer que eu seja pobre. Eu falei para ele, filho, vou te dar uma folha de papel, você me escreve 100 coisas boas que a pobreza traz. E eu vou te escrever 100 coisas boas que a prosperidade traz. Ele não quis pegar a folha, ele ficou ofendido, achou que eu estava apelando com ele. Agora o cara manda eu ser miserável e eu que estou apelando com ele. Diz que eu deveria andar de ônibus e de bicicleta e eu estou apelando com ele quando eu falo, fala 100 coisas boas que a miséria traz. Não tem 100 coisas boas que a miséria traz, porque a miséria não traz nada para ninguém, só tira. Eu estou te falando tudo isso para que você perca a timidez, a hipocrisia religiosa de dizer que é bom ser pobre. Não é bom, eu já fui e te digo. Não é bom, é uma miséria. Não é bom levantar de manhã e não ter dinheiro para tomar café na escola. Não é bom ter que ir a pé para a escola 3 anos sem dinheiro para pagar ônibus. Não é bom. Não é bom quando no seu primeiro salário o seu sonho é comprar maçã e uva. Primeiro salário que eu recebi como bolsista, trabalhava na escola técnica, era meio salário mínimo. E naquela época o salário mínimo não era $200. Meu primeiro salário, meu sonho era comprar essas frutas lá em casa, só entrava banana e laranja. Nada contra, eu amo banana e laranja. Mas naquela época, maçã era vendida enrolada num papel roxo. Você lembra disso? Todo mundo suspirou. Como maçã quando você chegar em casa. Era enrolado em papel roxo, acho que vinha da Argentina só, não tinha no Brasil aquilo. Eu achava aquilo lindo. E aí, quando meu primeiro pagamento, eu parei num lugar para comprar uva e maçã. Comi escondido. Minha casa tinha muita gente. Não é bom viver assim, filho. Não é bom. O bom é você ir na frutaria e poder escolher o que você quer comer e nem olhar o preço. Falar, vou comer esse negócio. Vou comer porque é bom. Deus quer que eu coma, eu vou comer. Ontem eu fui comprar fruta na frutaria e tinha lá a venda caqui espanhol, porque não é época de caqui aqui no Brasil, trouxeram da Espanha. Na hora que eu peguei o caqui, a senhora do lado falou, o senhor viu o preço disso? Eu falei, não vi não. Não vi, não é caro? Ela falou, o que é isso? Você não pode comprar isso? Não, eu falei, posso. Posso e vou comer esse bendito agora. Porque eu adoro caqui duro. Caqui chocolate. Eu não olhei o preço do caqui. Mas eu lembrei que minha vida inteira era fazendo conta. Eu e minha esposa, quando nós casamos, íamos para o supermercado com calculadora. Não podia errar a conta. Senão a gente passava vergonha no caixa. Já passou vergonha no caixa? Quando o cara fala, deu tanto. Você fala, não, tem que tirar alguma coisa. Não tem jeito, já registrou. Fala, ah, meu Deus. Então me prende agora, porque eu não tenho dinheiro. Antigamente tinha isso. Então, eu te digo, é melhor ser próspero. Não seja religioso, tolo, e fique negando a bênção de Deus. Não assume, eu quero prosperar sim. Eu quero ter para mim, quero abençoar minha família. Eu quero ser bênção na minha casa, na minha igreja, na minha célula. Eu quero ser daqueles que quando fazer alguma vaquinha, para alguma necessidade, sou o primeiro a contribuir. Eu quero isso na minha vida. Eu quero andar num carro decente, morar numa casa decente. Eu quero passear de férias. E não é para a fazenda de um amigo meu, para dormir lá no fundo. Não. Qual que é a vergonha de você assumir isso? Ah, porque talvez Deus não quer dar. Deus quer dar. Se você pedir, Ele vai te dar. Se você semear, você vai colher. Você crê nisso? sei que tem alguns irmãos que eu estou falando isso e para ele já é uma realidade, ele nem liga. Mas você deve ter outras realidades que você quer, que eu nem sei. Às vezes você quer comprar uma casa em Miami. Agora não é com você que eu estou falando, não. A pessoa sabe que eu estou falando com ela. Talvez o seu sonho é outro. Você não quer passar férias numa pousada, você quer comprar a sua própria pousada. Porque você gosta. Você não quer ir comer num restaurante, você quer ter o seu próprio. Amém. Amém. Eu estou no estágio que eu só quero comer num bom restaurante. Talvez nunca vou sair desse estágio, porque, como eu disse, já estou contente. Mas acredite, não tem nada de errado em querer prosperar. Joga fora esse pensamento católico medieval que impregnou sua cabeça de que tem virtude em ficar necessitado. Não tem. E Deus quer abençoá-lo. Eu quero te deixar em paz para falar disso. Em paz para orar sobre isso com tranquilidade. E em paz para contar a bênção quando Deus te der, sem medo de ser julgado como alguém carnal, materialista. Não, eu sou abençoado. E mais do que isso, eu sou um abençoador. Aleluia. Hoje eu sinto fé para ficar próspero. Quanto estou sentindo fé para prosperar hoje aqui? Eu estou com dó de quem faltou a reunião hoje. Estou com dó dele, porque hoje Deus vai liberar algo novo na sua vida. Quando você ouve a palavra e você recebe, há um novo acrescentado em você. Uma semente de fé colocada no seu coração. Aí quando a semente de fé vem, aí você tem a ousadia para ir lá e alcançar. Então o ano que vem vai acontecer coisas novas na sua vida. Porque o que impede você de receber é o conceito errado, é a fé errada. Mas a sua fé está sendo retificada hoje em nome de Jesus. Essa é a vontade de Deus. Amém? Desrespeitar o dinheiro nos impede de prosperar. Por quê? É um fato espiritual que aquilo que você respeita vem para você. E o inverso é verdadeiro. O que você desonra se afasta de você. Pessoas que você desonra se afastam de você. Se você entrou numa loja e o cliente tratou você mal, afasta. Você não quer voltar lá mais. Entende o que eu estou dizendo? Eu entrei no restaurante esse tempo atrás e aí eu pedi para ele uma pimenta. Ele falou, aí na mesa tem tudo que nós temos. Eu não sou melindroso. Mas eu falei para ele, e não tem outras mesas em algum outro lugar com a pimenta? Vou ver se eu posso achar para o senhor. Ficou nervoso, eu pedi pimenta. Falei para minha mulher, ele não quer que eu volte. Ele tem muito cliente, ele quer diminuir, ele quer dar uma peneirada, tirar os clientes chatos. Aí ele voltou com a pimenta vermelha, eu falei, o senhor não tem tabasco? Eu só perguntei, porque o restaurante que eu fui, supostamente, poderia ter. Eu tenho bom senso de pedir para a pessoa certas coisas. Você não tem tabasco? Ou então tem pimentinha amarela que está na moda agora? Como é que chama, Arlan? Mendes, deliciosa. Depois você manda para ele mandar para mim de presente, que eu estou divulgando aqui. Adoro pimenta. O senhor não tem essa amarela? Senhor, já falei para o senhor, só tem essa que está na mesa. Eu fui buscar uma para o senhor não quer que eu trouxe? Eu comia que ele trouxe, mas depois eu falei, não volto mais. Por que eu não volto mais? Porque ele ficou ofendido do cliente pedir algo para ele. Ele não quer prosperar. Ele fez um favor para mim trazer uma pimenta. Eu já fiz muito de trazer para o senhor. Agora o senhor quer outra coisa. Daqui a pouco o senhor quer comer também aqui no restaurante. Preste atenção. Desonra. Isso é desonra. Eu estava vendo esse tempo atrás um documentário, eu vi um negócio muito interessante. Eles contando que tem níveis de empregado na empresa, por salário. Aí eles deram a seguinte ilustração. O chefe senta na cadeira e fala, queria tanto tomar um suco de laranja. O empregado de um salário mínimo fala, eu também. Fazendo um calor, também queria. O empregado de dois salários mínimos fala, pois eu queria era o suco de abacaxi. O empregado de três salários mínimos fala, ah, se tivesse laranja eu até fazia para o senhor, mas não tem laranja nem espremedor. O empregado de cinco salários mínimos fala, só me dá 20 minutos. Ele sai, providencia o suco e quando volta ainda diz, o senhor vai querer todo dia nessa hora ou é só hoje? Aí depois o de um salário mínimo fala, puxa saco, miserável.
3: Só que o de 5, depois disso, vai se tornar o de 10. Entendeu o que eu estou dizendo? Porque honra atrai prosperidade. Mas na sua cabeça, honra é puxa-saquismo. Agora, existe puxa-saquismo mesmo. Mas eu não estou falando disso, dessa coisa tola. Eu estou falando daquela coisa de se fazer, fazer-se indispensável. Resolver problemas genuinamente. Entendeu o que eu estou dizendo? Fazer de tal maneira que depois se lembrem de você. Esse chefe não vai esquecer esse empregado. Vai? Não vai. Mas você fala, esse chefe, eu quero que ele morra. Eu sei, é assim que você ora por ele todo dia. E é por isso, talvez, você não chegou a ser um de nível de 2 salários mínimos ainda. Porque não há honra. Você precisa de honrar aquilo que te prospera. Não fale mal da prosperidade. Não fale mal de quem prospera. Não fale mal do seu patrão. Porque aquilo que você desonra se afasta de você. Se você vai numa igreja e você é desonrado, você se afasta. O casamento começa a esfacelar quando os cônjuges não honram mais um ao outro. A desonra da mulher para com o marido afasta o marido. E vice-versa. Desonra produz afastamento. Esse é um fato da vida. E acredite-me, funciona também com relação ao dinheiro. Agora, eu estou falando de obstáculos espirituais. Você nunca vai prosperar se cada vez que você ouve uma pregação sobre prosperidade, você fica indignado. Cada domingo que um pastor nosso sobe aqui para te falar uma palavrinha de 10 minutinhos sobre dinheiro, deixa você inquieto, indignado, ensurdecido. Você não vai prosperar. Porque talvez ele está contando para você uma chave que vai destrancar algo na sua vida financeira naquela semana. Talvez hoje eu estou te contando algo aqui que vai te abençoar no seu trabalho amanhã. Algo que vai liberar uma comissão extra para você amanhã. Pode ser que amanhã o seu patrão também suspire por um suco de laranja. Você vai lembrar do que eu falei aqui hoje. Isso pode mudar a sua história no ano que vem. Pastor, um suco de laranja muda? Menos do que isso é capaz de mudar relacionamentos, meu filho. Honra atrai prosperidade. Mas se a indignação vem toda vez, é porque não há respeito. Você não respeita a bênção da prosperidade. O desrespeito produz isso. Quando você desrespeita alguém, a pessoa se afasta. Quando você desrespeita o dinheiro também se afasta de você. Por que a gente não respeita o dinheiro? Primeira razão é porque veio fácil. Tem gente que não respeita. Eu estava lá em São Paulo, uma das nossas conferências, e aí alguém estava falando, pedindo para eu, no momento da oferta, dar uma palavra. Eu estava compartilhando com eles alguma coisa ali, e aí tinha um adolescente do meu lado, seus 15 anos de idade. E ele falou para mim assim, pois eu, pastor, nunca penso em dinheiro. Me deu a vontade de ser o pai dele. Eu só falei para ele assim, falei, filho, quando você casar, você vai pensar. Em outras palavras, sabe por que você não pensa? Você recebe tudo na mão. Só falta sua mãe colocar na sua boca comida. Tudo na mão. Você não sabe quanto custa a água do seu banho, a eletricidade, você deixa ligada a luz na sua casa. Você não sabe quanto custa para você ir de carro com seu pai para aula todo dia. Você não sabe quanto custa o financiamento da casa que tem que pagar todo mês. Você não sabe quanto custa a comida que você come. Se te perguntasse agora quanto que é o litro de leite, você de fato não sabe, porque você não tem que preocupar, é só beber. Mas eu não falei nada. Falei nada. Eu sou uma pessoa que tem domínio próprio. Só falei para ele, quando você casar, você vai pensar nisso. Agora, veja, alguém que fala isso não tem respeito nenhum. Não tem respeito nenhum. Se você já é casado e não pensa em dinheiro, sua vida deve ser um horror. E a sua esposa, a mulher mais infeliz do planeta. Quem é casado pensa em dinheiro. Quem tem filho pensa mais ainda em dinheiro. Ah, pensar em dinheiro é do diabo. Não, pensar em dinheiro faz parte da sua vida. Não tem nada de maligno nisso. Você tem que pagar suas contas. Não tem nada de graça. Você vai ter que pagar por tudo. Nós estamos aqui agora, cada reunião dessa aqui custa o quê? R$5.000 pelo menos. Você não sabe quanto custa o ar-condicionado, mas nós estamos pagando por ele. Nós estamos pagando por tudo. Então preste atenção, na sua casa é a mesma coisa. Então pensar em dinheiro não é algo errado. Mostra que você é responsável, que você é sério. Agora, se você pensa em algo, e eu acredito que você pensa muitas vezes durante o dia, durante a semana, por que você não ora sobre ele? Você pensa muito sobre ele, mas na hora de orar, você ora por outras coisas mais bonitas, piedosas. Porque você ainda é religioso. Você não ora por aquilo que realmente está doendo em você. Por aquilo que realmente está incomodando. Você quer falar com Deus só de coisas mais espirituais. Mas Deus quer falar com você a respeito daquilo que está tocando você. Deus quer ouvir de você aquilo que está te incomodando. Ou te alegrando. Participa. Isso é respeito. Isso é sinceridade. Deus abomina a religião. E a outra razão é ignorância. Ignorância. Infelizmente, muitos de nós temos uma fé problemática. Uma fé defeituosa. Porque está cheio de conceitos errados. Conceitos problemáticos. Por último, a autossuficiência nos impede de prosperar. Talvez você não vai se lembrar dos 5 pontos que eu falei. Mas se teve alguma palavra, alguma frase que tocou você, essa foi a palavra de Deus para você. Autossuficiência é o orgulho, é aquele pensamento de que você é o próprio Deus, que você pode ter tudo e não precisa agradecer nada para ninguém. Quem é autossuficiente sempre é arrogante. Agora, Deus não permite que pessoas arrogantes prosperem aqui, não dentro da sua casa. Pessoas que batem a mão no peito e dizem que tudo dependeu só dela. Não. A Bíblia fala que Deus recompensa aquele que é humilde. Quem é humilde? Aquele que reconhece que Deus é que deu. Eu estudei, mas Deus deu. Eu trabalhei, mas foi Deus que deu. Eu me esforcei, mas é Deus que deu. Porque se ele não tivesse dado, nada poderia ter sido feito. Isso não é só uma frase religiosa, é um fato espiritual. Até o ímpio tem cuidado quando ele faz afirmações assim. Ele pode até ser orgulhoso em relação aos homens. Quando alguém fala de Deus para ele, ele abaixa a cabeça. Até o ímpio, ele abaixa a cabeça, porque ele sabe que um toque do Todo-Poderoso desfalece ele. E ele não poderia fazer coisa alguma. Até o ímpio tem temor. A Bíblia fala que Saul perdeu a sua humildade. Lá em 1 Samuel 15, 17, Samuel diz para Saul: olha, Deus agora vai procurar alguém melhor do que você. Por quê? Samuel tornou-se arrogante. Então o que era seu vai ser passado para ele. Mas Nabucodonosor é o exemplo bíblico mais extraordinário. Pega aí a sua Bíblia. Vamos ler esse texto. Lá em Daniel capítulo 4. Vamos ler Daniel 4 verso 30. Daniel 4 verso 30. Diz assim. Isso é Nabucodonosor falando. Falou o rei e disse: não é esta a grande Babilônia que eu edifiquei para a casa real, com meu grandioso poder e para a glória da minha majestade? Falava ainda o rei quando desceu uma voz do céu: a ti se diz, ó rei Nabucodonosor, já passou de ti o reino. Serás expulso de entre os homens e a tua morada será com os animais do campo. E far-te-ão comer ervas como os bois e passar-se-ão 7 anos por cima de ti, até que aprendas que o Altíssimo tem domínio sobre o reino dos homens e o dá a quem quer. Foi eu que te dei, você está achando que foi você que fez? Pois vai ficar 7 anos para descobrir. No mesmo instante, se cumpriu a palavra sobre Nabucodonosor e foi expulso entre os homens e passou a comer erva como os bois. O seu corpo foi molhado do orvalho do céu, até que lhe cresceram os cabelos como as penas da águia e as suas unhas como as das aves. Virou um bicho, um lobisomem, um troço esquisito. Virou um bicho. 7 anos, trancado nos jardins suspensos que ele tinha feito, vivendo como um bicho. Sabe por quê? Porque, de maneira arrogante, falou: olha o que eu fiz, para minha glória, minha majestade, olha o quanto eu sou capaz, olha o quanto eu sou inteligente, eu fiz, eu estudei, eu realizei. E o Senhor falou o quê? 7 anos para você aprender. Mas no final ele se humilhou. No final ele falou: eu reconheço o poder do Altíssimo. Não espere 7 anos de vacas magras para reconhecer que Deus é o provedor, filho. Reconheça hoje. Ele é que é a fonte de tudo. Uma coisa triste é se tornar o próprio Deus. E você pensa que Deus só ouve oração, né? Nabucodonosor estava falando, não era com Deus. Mas a Bíblia fala que Deus ouviu. Não fique pensando que Deus não ouve nossas conversas. Que Deus não ouve nossos pensamentos mais íntimos. Deus ouve. Mas o mais sério é quando nós falamos. Lá em Lucas, capítulo 12, verso 18, tem aquele homem louco. Ele falou o quê? Olha aí, já plantei, já colhi, meus celeiros estão cheios, agora regala-te, já tenho o suficiente. Aí Deus falou o que para ele? Louco, hoje mesmo te pedirão a tua alma, e o que tens, para quem será? Que loucura é essa de você achar que você é supridor ou provedor de alguma coisa? Vou encerrar lendo Deuteronômio capítulo 8, verso 10. Comerás e te fartarás, e louvarás o Senhor teu Deus pela boa terra que te deu. Guarda-te, vigia, não te esqueças do Senhor teu Deus, não cumprindo os seus mandamentos, os seus juízos e os seus estatutos que hoje eu te ordeno. Para não suceder que, depois de teres comido e estiveres farto, depois de haveres edificado boas casas e morado nelas, depois de se multiplicarem os teus gados e os teus rebanhos, e se aumentar a tua prata e o teu ouro, e ser abundante tudo quanto tens, se eleve o teu coração e te esqueças do Senhor teu Deus, que te tirou da terra do Egito, da casa da servidão. Muito cuidado! O que nos impede de prosperar às vezes é a autossuficiência, é a arrogância. Mas se você hoje reconhecer que a bênção procede do Senhor, o Senhor vai abrir os tesouros do céu sobre você. O celeiro do céu está sobre você. Não é questão de mérito. Por quê? Porque a vontade de Deus é que você prospere. Eu estou com o encargo de tirar da sua cabeça esse conceito religioso de que é ruim, querer prosperar. Não é. Se sentir acusado por prosperar, não sinta. Deseje a bênção de Deus e Deus vai abençoar você. Quantos querem prosperar nesses dias? Agora, a prosperidade depende da semeadura. Por isso, sua semente, daquilo que Deus tem te dado e prosperado, para que você possa receber ainda mais do Senhor. Eu queria orar por você e liberar essa fé para prosperar em nome de Jesus. Queria que você erguesse a sua mão para o céu nessa hora. Feche os seus olhos. Deixe-me orar por você. Pai, eu quero orar agora pela tua igreja. E pedir para o Senhor, remove esses obstáculos espirituais que os impede de prosperar. Remove, ó Deus, todo espírito religioso, hipócrita, ó Deus, que nos impede de assumir que nós queremos experimentar o melhor, viver o melhor da bênção do Senhor. Ó Deus, eu clamo ao Senhor hoje que haja fé no coração dos teus filhos para isso. Fé para semear. Que eles possam, ó Deus, entender que de fato há poder nessa semente que o Senhor já deu para eles. Que eles já têm a semente da prosperidade na mão deles. Basta que eles vejam e reconheçam. Abra os olhos, eu te peço, Pai, em nome de Jesus. Ó Deus, possamos, ó Deus, fazer uma grande semeadura. Para termos, ó Deus, uma colheita superabundante nesse próximo ano. Que a tua igreja prospere. Pai, quando eu falo da igreja, eu falo de cada um dos irmãos que está aqui. Prospere na medida da fé e da história de cada um. Que eles possam avançar, multiplicar, expandir para a tua glória, para o teu louvor. Ainda de mão erguida, repita comigo. Diga, eu rejeito toda fé, toda crença que é errada, que é contra a palavra de Deus. Diga, eu creio que Deus se alegra na minha prosperidade. Diga, eu creio que é a vontade de Deus que eu prospere. Diga, eu recebi a semente necessária para eu semear e colher a abundância do Senhor. Diga, eu creio que nesse ano eu vou provar suprimento, abundância e prosperidade como nunca provei nos anos anteriores. Em nome de Jesus. Amém.

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ouvinte da Vinha, graça e paz vos sejam multiplicadas. A palavra do Senhor diz o seguinte: porque quanto ao Senhor, seus olhos passam por toda a terra para mostrar-se forte para com aqueles cujo coração é totalmente dele. Essa é a verdade que nós vivemos hoje. O Senhor é aquele que se faz forte sobre a sua vida. Quantos de nós, muitas vezes, nos sentimos combalidos pelas muitas guerras, pelas muitas lutas, mas, eventualmente, o Senhor estende a tua mão sobre a sua vida e muda o aspecto, muda o cenário. Isto é uma manifestação da graça de Deus sobre a sua vida. Eu não sei como você tem andado agora. Eu não sei quais são as suas necessidades. Mas essa é a palavra de Deus para você. O Senhor se fará forte porque o seu coração é totalmente dele. Então, onde quer que você esteja agora, se você pode, pare por um instante. Incline o seu coração, o seu espírito para o trono da graça. Vamos falar com Deus. Espírito Santo, nós te damos graças porque o Senhor é aquele que manifesta bondade na vida daqueles que invocam o teu nome. E é exatamente isso que nós estamos fazendo agora, clamando ao Senhor para que o Senhor se faça forte na vida daquelas pessoas que nesses dias tem padecido. Muitas delas estão chorando, lamentando e, quem sabe, até desesperadas. E eu te peço que o Senhor possa intervir nessas questões. Ó Deus, estende a tua mão sobre essa casa, sobre essa família, sobre esse homem, sobre essa mulher. Muda o cenário. O Senhor é aquele que tem poder para alterar o destino do homem. E eu te peço agora que a tua bênção seja uma realidade na casa de cada uma dessas pessoas. Que o Senhor, nesse tempo, nos abençoe e nos guarde. Que o Senhor faça resplandecer o teu rosto sobre nós e tenha misericórdias de nós. Que sobre nós o Senhor incline a tua face e que o Senhor nos dê abundante paz. Em nome de Jesus. Amém.

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9: Olá, ouvinte. Você sabia que cuidar do cérebro é uma tarefa para a vida inteira? Nosso cérebro está diretamente ligado à memória, às emoções, ao aprendizado e à nossa autonomia. E pequenas escolhas diárias podem ajudar a preservá-lo. Um dos pontos de atenção, especialmente entre crianças e adolescentes, é o uso excessivo de telas. Celulares, tablets e televisão não são os vilões, mas quando utilizados em excesso, podem prejudicar o sono, a atenção, a concentração e substituir atividades essenciais, como brincar, praticar exercícios, conversar e conviver socialmente. A alimentação também é fundamental. Uma dieta equilibrada, com frutas, verduras, legumes, fibras, peixes, castanhas e azeite, contribui para a saúde cerebral. Já o excesso de ultraprocessados, açúcar e gorduras pouco saudáveis deve ser evitado. Além disso, dormir bem, praticar atividade física, manter relações sociais, estimular a mente e cuidar da saúde emocional são importantes em todas as fases da vida. A prevenção começa hoje. Afinal, cuidar do cérebro é cuidar da nossa memória, da nossa autonomia e da nossa qualidade de vida no futuro. Eu sou a doutora Aline Salim para a Vinha FM.
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9: Deus fica feliz quando você prospera. Essa é a vontade de Deus. Eu ouço frequentemente pessoas dizendo, eu falei isso para um irmão um tempo atrás, ele estava dizendo que para o servo de Deus é melhor ser pobre. Ele estava falando para mim isso, porque ele quer que eu seja pobre. Eu falei para ele, filho, vou te dar uma folha de papel, você me escreve 100 coisas boas que a pobreza traz. E eu vou te escrever 100 coisas boas que a prosperidade traz.
10: Ele não quis pegar a folha, ele ficou ofendido, ele achou que eu estava apelando com ele. Agora o cara manda eu ser miserável e eu que estou apelando com ele. Diz que eu deveria andar de ônibus e de bicicleta e eu estou apelando com ele quando eu falo, fala 100 coisas boas que a miséria traz. Não tem 100 coisas boas que a miséria traz, porque a miséria não traz nada para ninguém, só tira. Eu estou te falando tudo isso para que você perca a timidez, a hipocrisia religiosa de dizer que é bom ser pobre. Não é bom, eu já fui e te digo. Não é bom, é uma miséria. Não é bom levantar de manhã e não ter dinheiro para tomar café na escola. Não é bom ter que ir a pé para a escola 3 anos sem dinheiro para pagar ônibus. Não é bom. Não é bom quando no seu primeiro salário o seu sonho é comprar maçã e uva. Primeiro salário que eu recebi como bolsista, trabalhava na escola técnica, era meio salário mínimo. E naquela época o salário mínimo não era $200. Meu primeiro salário, meu sonho era comprar essas frutas lá em casa, só entrava banana e laranja. Nada contra, eu amo banana e laranja. Mas naquela época, maçã era vendida enrolada num papel roxo. Você lembra disso? Todo mundo suspirou. Como maçã quando você chegar em casa. Era enrolado em papel roxo, acho que vinha da Argentina só, não tinha no Brasil aquilo. Eu achava aquilo lindo. E aí, quando meu primeiro pagamento, eu parei num lugar para comprar uva e maçã. Comi escondido. Minha casa tinha muita gente. Não é bom viver assim, filho. Não é bom. O bom é você ir na frutaria e poder escolher o que você quer comer e nem olhar o preço. Falar, vou comer esse negócio. Vou comer porque é bom. Deus quer que eu coma, eu vou comer. Ontem eu fui comprar fruta na frutaria e tinha lá a venda caqui espanhol, porque não é época de caqui aqui no Brasil, trouxeram da Espanha. Na hora que eu peguei o caqui, a senhora do lado falou, o senhor viu o preço disso? Eu falei, não vi não. Não vi, não é caro? Ah, porque que é isso? Você não pode comprar isso não. Eu falei, posso. Posso e vou comer esse bendito agora. Porque eu adoro caqui duro. Caqui chocolate. Eu não olhei o preço do caqui. Mas eu lembrei que minha vida inteira era fazendo conta. Eu e minha esposa, quando nós casamos, íamos para o supermercado com calculadora. Não podia errar a conta. Senão a gente passava vergonha no caixa. Já passou vergonha no caixa? Quando o cara fala, deu tanto. Você fala, não, tem que tirar alguma coisa. Não tem jeito, já registrou. Fala, ah, meu Deus. Então me prende agora, porque eu não tenho dinheiro. Antigamente tinha isso. Então, eu te digo, é melhor ser próspero. Não seja religioso, tolo, e fique negando a bênção de Deus. Não assume, eu quero prosperar sim. Eu quero ter para mim, quero abençoar minha família. Eu quero ser bênção na minha casa, na minha igreja, na minha célula. Eu quero ser daqueles que quando fazer alguma vaquinha, para alguma necessidade, sou o primeiro a contribuir. Eu quero isso na minha vida. Eu quero andar num carro decente, morar numa casa decente. Eu quero passear de férias. E não é para a fazenda de um amigo meu, para dormir lá no fundo. Não. Qual que é a vergonha de você assumir isso? Ah, porque talvez Deus não quer dar. Deus quer dar. Se você pedir, Ele vai te dar. Se você semear, você vai colher. Você crê nisso? Eu sei que tem alguns irmãos que eu estou falando isso e para ele já é uma realidade, ele nem liga. Mas você deve ter outras realidades que você quer, que eu nem sei. Às vezes você quer comprar uma casa em Miami? Agora não é com você que eu estou falando, não. A pessoa sabe que eu estou falando com ela. Talvez o seu sonho é outro. Você não quer passar férias numa pousada, você quer comprar a sua própria pousada. Porque você gosta. Você não quer ir comer num restaurante, você quer ter o seu próprio. Amém. Amém. Eu estou no estágio que eu só quero comer num bom restaurante. Talvez nunca vou sair desse estágio, porque, como eu disse, já estou contente. Mas acredite, não tem nada de errado em querer prosperar. Joga fora esse pensamento católico medieval que impregnou sua cabeça.
9: de que tem virtude em ficar necessitado. Não tem. E Deus quer abençoá-lo. Eu quero te deixar em paz para falar disso. Em paz para orar sobre isso com tranquilidade. E em paz para contar a bênção quando Deus te der, sem medo de ser julgado como alguém carnal, materialista. Não, eu sou abençoado. E mais do que isso, eu sou um abençoador. Aleluia. Hoje eu sinto fé para ficar próspero. Como estou sentindo fé para prosperar hoje aqui? Eu estou com dó de quem faltou a reunião hoje. Estou com dó dele, porque hoje Deus vai liberar algo novo na sua vida. Quando você ouve a palavra e você recebe, há um novo acrescentado em você. Uma semente de fé colocada no seu coração. Aí quando a semente de fé vem, aí você tem a ousadia para ir lá e alcançar. Então o ano que vem vai acontecer coisas novas na sua vida. Porque o que impede você de receber é o conceito errado, é a fé errada. Mas a sua fé está sendo retificada hoje em nome de Jesus. Essa é a vontade de Deus. Amém? Desrespeitar o dinheiro nos impede de prosperar. Por quê? É um fato espiritual que aquilo que você respeita vem para você. E o inverso é verdadeiro. O que você desonra se afasta de você. Pessoas que você desonra se afastam de você. Se você entrou numa loja e o cliente tratou você mal, afasta. Você não quer voltar lá mais. Entende o que eu estou dizendo? Eu entrei no restaurante, esse tempo atrás, e aí eu pedi para ele uma pimenta. Ele falou, aí na mesa tem tudo que nós temos. Eu não sou melindroso. Mas eu falei para ele, e não tem outras mesas, em algum outro lugar, com a pimenta? Vou ver se eu posso achar para o senhor. Ficou nervoso de eu pedir pimenta. Falei para minha mulher, ele não quer que eu volte. Ele tem muito cliente, ele quer diminuir, ele quer dar uma peneirada, tirar os clientes chatos. Aí ele voltou com a pimenta vermelha, eu falei, o senhor não tem tabasco? Eu só perguntei. Porque o restaurante que eu fui, supostamente, poderia ter. Eu tenho bom senso de pedir para a pessoa certas coisas. O senhor não tem tabasco? Ou então tem a pimentinha amarela que está na moda agora? Como é que chama, Arlan? Mendes. Deliciosa. Depois ele para mandar para mim de presente, que eu estou divulgando aqui. Ele adora pimenta. O senhor não tem essa amarela? Senhor, já falei para o senhor, só tem essa que está na mesa. Eu fui buscar uma para o senhor não quer que eu trouxe? Eu comi a que ele trouxe. Mas depois eu falei, não volto mais. Por que, que eu não volto mais? Porque ele ficou ofendido do cliente pedir algo para ele. Ele não quer prosperar. Ele fez um favor para mim trazer uma pimenta. Eu já fiz muito de trazer para o senhor. Agora o senhor quer outra coisa. Daqui a pouco o senhor quer comer também aqui no restaurante. Preste atenção. Desonra. Isso é desonra. Eu estava vendo esse tempo atrás um documentário. Eu vi um negócio muito interessante. Eles contando que tem níveis de empregado na empresa, por salário. Eles deram a seguinte ilustração. O chefe senta na cadeira e fala, queria tanto tomar um suco de laranja. O empregado de um salário mínimo fala, eu também. Fazendo um calor, também queria. O empregado de dois salários mínimos fala, pois eu queria era o suco de abacaxi. O empregado de três salários mínimos fala, ah, se tivesse laranja eu até fazia para o senhor, mas não tem laranja nem espremedor. O empregado de cinco salários mínimos fala, só me dá 20 minutos. Ele sai, providencia o suco e quando volta ainda diz, o senhor vai querer todo dia nessa hora ou é só hoje? Aí depois o de um salário mínimo fala, puxa saco, miserável. Só que o de 5, depois disso, vai se tornar o de 10. Entendeu o que eu estou dizendo? Porque honra atrai prosperidade. Mas na sua cabeça, honra é puxa-saquismo. Agora, existe puxa-saquismo mesmo. Mas eu não estou falando disso, dessa coisa tola. Eu estou falando daquela coisa de se fazer, fazer-se indispensável. Resolver problemas genuinamente. Entendeu o que eu estou dizendo? Fazer de tal maneira que depois se lembrem de você. Esse chefe não vai esquecer esse empregado. Vai? Não vai. Aí você fala, esse chefe eu quero que ele morra. Eu sei, é assim que você ora por ele todo dia. E é por isso talvez você não chegou a ser um de nível de dois salários mínimos ainda. Porque não há honra. Você precisa de honrar aquilo que te prospera. Não fale mal da prosperidade. Não fale mal de quem prospera. Não fale mal do seu patrão. Porque aquilo que você desonra se afasta de você. Se você vai numa igreja e você é desonrado, você se afasta. O casamento começa a esfacelar quando os cônjuges não honram mais um ao outro. A desonra da mulher para com o marido afasta o marido. E vice-versa. Desonra produz afastamento. Esse é um fato da vida. E acredite-me, funciona também com relação ao dinheiro. Agora eu estou falando de obstáculos espirituais. Você nunca vai prosperar se cada vez que você ouve uma pregação sobre prosperidade, você fica indignado. Cada domingo que um pastor nosso sobe aqui para te falar uma palavrinha de 10 minutinhos sobre dinheiro, deixa você inquieto, indignado, ensurdecido. Você não vai prosperar. Porque talvez ele está contando para você uma chave que vai destrancar algo na sua vida financeira naquela semana. Talvez hoje eu estou te contando algo aqui que vai te abençoar no seu trabalho amanhã. Algo que vai liberar uma comissão extra para você amanhã. Pode ser que amanhã o seu patrão também suspire por um suco de laranja. Você vai lembrar do que eu falei aqui hoje. Isso pode mudar a sua história no ano que vem. Pastor, um suco de laranja muda? Menos do que isso é capaz de mudar relacionamentos, meu filho. Honra atrai prosperidade. Mas se a indignação vem toda vez, é porque não há respeito. Você não respeita a bênção da prosperidade. O desrespeito produz isso. Quando você desrespeita alguém, a pessoa se afasta. Quando você desrespeita o dinheiro também se afasta de você. Por que que a gente não respeita o dinheiro? Primeira razão é porque veio fácil. Tem gente que não respeita. Eu estava lá em São Paulo, uma das nossas conferências, e aí alguém estava falando, pedindo para eu, no momento da oferta, dar uma palavra. Eu estava compartilhando com eles alguma coisa ali, e aí tinha um adolescente do meu lado, seus 15 anos de idade. E ele falou para mim assim: pois eu, pastor, nunca penso em dinheiro. Me deu a vontade de ser o pai dele. Eu só falei para ele assim, falei: filho, quando você casar, você vai pensar. Em outras palavras, sabe por que você não pensa? Você recebe tudo na mão. Só falta sua mãe colocar na sua boca comida. Tudo na mão. Você não sabe quanto custa a água do seu banho, a eletricidade, você deixa ligada a luz na sua casa. Você não sabe quanto custa para você ir de carro com seu pai para aula todo dia. Você não sabe quanto custa o financiamento da casa que tem que pagar todo mês. Você não sabe quanto custa a comida que você come. Se te perguntasse agora quanto que é o litro de leite, você de fato não sabe, porque você não tem que preocupar, é só beber. Mas eu não falei nada. Falei nada. Eu sou uma pessoa que tem domínio próprio. Só falei para ele: quando você casar, você vai pensar nisso. Agora, veja, alguém que fala isso não tem respeito nenhum. Não tem respeito nenhum. Se você já é casado e não pensa em dinheiro, sua vida deve ser um horror. E a sua esposa, a mulher mais infeliz do planeta. Quem é casado pensa em dinheiro. Quem tem filho pensa mais ainda em dinheiro. Ah, pensar em dinheiro é do diabo. Não, pensar em dinheiro faz parte da sua vida. Não tem nada de maligno nisso. Você tem que pagar suas contas. Não tem nada de graça. Você vai ter que pagar por tudo. Nós estamos aqui agora, cada reunião dessa aqui custa o quê? 5 mil reais pelo menos. Você não sabe quanto custa o ar-condicionado, mas nós estamos pagando por ele. Nós estamos pagando por tudo. Então preste atenção, na sua casa é a mesma coisa. Então pensar em dinheiro não é algo errado. Mostra que você é responsável, que você é sério. Agora, se você pensa em algo, e eu acredito que você pensa muitas vezes durante o dia, durante a semana, por que você não ora sobre ele? Você pensa muito sobre ele, mas na hora de orar, você ora por outras coisas mais bonitas, piedosas. Porque você ainda é religioso. Você não ora por aquilo que realmente está doendo em você. Por aquilo que realmente está incomodando. Você quer falar com Deus só de coisas mais espirituais. Mas Deus quer falar com você a respeito daquilo que está tocando você. Deus quer ouvir de você aquilo que está te incomodando ou te alegrando. Participa. Isso é respeito. Isso é sinceridade. Deus abomina a religião. E a outra razão é ignorância. Ignorância. Infelizmente, muitos de nós temos uma fé problemática, uma fé defeituosa, porque está cheio de conceitos errados. Conceitos problemáticos. Por último, a autossuficiência nos impede de prosperar. Talvez você não vai se lembrar dos 5 pontos que eu falei, mas se teve alguma palavra, alguma frase que tocou você, essa foi a palavra de Deus para você. autossuficiência é o orgulho. É aquele pensamento de que você é o próprio Deus. Que você pode ter tudo e não precisa agradecer nada para ninguém. Quem é autossuficiente sempre é arrogante. Agora, Deus não permite que pessoas arrogantes prosperem aqui. Não dentro da sua casa. Pessoas que batem a mão no peito e dizem que tudo dependeu só dela. Não. A Bíblia fala que Deus recompensa aquele que é humilde. Quem é humilde? Aquele que reconhece que Deus é que deu. Eu estudei, mas Deus deu. Eu trabalhei, mas foi Deus que deu. Eu me esforcei, mas é Deus que deu. Porque se ele não tivesse dado, nada poderia ter sido feito. Isso não é só uma frase religiosa, é um fato espiritual. Até o ímpio tem cuidado quando ele faz afirmações assim. Ele pode até ser orgulhoso em relação aos homens. Quando alguém fala de Deus para ele, ele abaixa a cabeça. Até o ímpio. Ele abaixa a cabeça, porque ele sabe que um toque do Todo-Poderoso desfalece ele. E ele não poderia fazer coisa alguma. Até o ímpio tem temor. A Bíblia fala que Saul perdeu a sua humildade. Lá em 1 Samuel 15, 17, Samuel diz para Saul: olha, Deus agora procura alguém melhor do que você. Por quê? Samuel tornou-se arrogante. Então o que era seu vai ser passado para ele. Mas Nabucodonosor é o exemplo bíblico mais extraordinário. Pega aí a sua Bíblia. Vamos ler esse texto. Lá em Daniel, capítulo 4. Vamos ler Daniel 4, verso 30. Daniel 4, verso 30. Diz assim. Isso é Nabucodonosor falando. Falou o rei e disse: não é esta a grande Babilônia que eu edifiquei para a casa real com meu grandioso poder e para a glória da minha majestade? Falava ainda o rei quando desceu uma voz do céu: a ti se diz, ó rei Nabucodonosor, já passou de ti o reino. Serás expulso de entre os homens e a tua morada será com os animais do campo. E far-te-ão comer ervas como os bois. E passar-se-ão sete anos por cima de ti, até que aprendas que o Altíssimo tem domínio sobre o reino dos homens e o dá a quem quer. Foi eu que te dei, você está achando que foi você que fez? Pois vai ficar 7 anos para descobrir. No mesmo instante, se cumpriu a palavra sobre Nabucodonosor e foi expulso entre os homens e passou a comer erva como os bois. O seu corpo foi molhado do orvalho do céu, até que lhe cresceram os cabelos como as penas da águia e as suas unhas como as das aves. Virou um bicho, um lobisomem, um troço esquisito. Virou um bicho. 7 anos, trancado nos jardins suspensos que ele tinha feito, vivendo como um bicho. Sabe por quê? Porque, de maneira arrogante, falou: olha o que eu fiz, para minha glória, minha majestade, olha o quanto eu sou capaz, olha o quanto eu sou inteligente, eu fiz, eu estudei, eu realizei. E o Senhor falou o quê? 7 anos para você aprender. Mas no final ele se humilhou. No final ele falou: eu reconheço o poder do Altíssimo. Não espere 7 anos de vacas magras para reconhecer que Deus é o provedor, filho. Reconheça hoje. Ele é que é a fonte de tudo. Uma coisa triste é se tornar o próprio Deus. E você pensa que Deus só ouve oração, né? Nabucodonosor estava falando, não era com Deus. Mas a Bíblia fala que Deus ouviu. Não fique pensando que Deus não ouve nossas conversas. Que Deus não ouve nossos pensamentos mais íntimos. Deus ouve. Mas o mais sério é quando nós falamos. Lá em Lucas, capítulo 12, verso 18, tem aquele homem louco. Ele falou o quê? Olha aí, já plantei, já colhi, meus celeiros estão cheios. Agora regala-te, já tenho o suficiente. Aí Deus falou o quê para ele? Louco, hoje mesmo te pedirão a tua alma. E o que tens? Para quem será? Que loucura é essa de você achar que você é supridor ou provedor de alguma coisa? Vou encerrar lendo Deuteronômio capítulo 8, verso 10. Comerás e te fartarás, e louvarás o Senhor teu Deus pela boa terra que te deu. Guarda-te, vigia, não te esqueças do Senhor teu Deus, não cumprindo os seus mandamentos, os seus juízos e os seus estatutos que hoje eu te ordeno. Para não suceder que, depois de teres comido e estiveres farto, depois de haveres edificado boas casas e morado nelas, depois de se multiplicarem os teus gados e os teus rebanhos, e se aumentar a tua prata e o teu ouro, e ser abundante tudo quanto tens, se eleve o teu coração e te esqueças do Senhor teu Deus, que te tirou da terra do Egito, da casa da servidão. Muito cuidado! O que nos impede de prosperar às vezes é autossuficiência, é arrogância. Mas se você hoje reconhecer que a bênção procede do Senhor, o Senhor vai abrir os tesouros do céu sobre você. O celeiro do céu está sobre você. Não é questão de mérito. Por quê? Porque a vontade de Deus é que você prospere. Eu estou com o encargo de tirar da sua cabeça esse conceito religioso de que é ruim, querer prosperar. Não é. Se sentir acusado por prosperar, não sinta. Deseje a bênção de Deus e Deus vai abençoar você. Quantos querem prosperar nesses dias? Agora, a prosperidade depende da semeadura. Por isso, sua semente, daquilo que Deus tem te dado e prosperado, para que você possa receber ainda mais do Senhor. Eu queria orar por você e liberar essa fé para prosperar em nome de Jesus. Queria que você erguesse a sua mão para o céu nessa hora. Feche os seus olhos. Deixe-me orar por você. Pai, eu quero orar agora pela tua igreja. Pedir para o Senhor, remove esses obstáculos espirituais que os impede de prosperar. Remove, ó Deus, todo espírito religioso, hipócrita, ó Deus, que nos impede de assumir que nós queremos experimentar o melhor, viver o melhor da bênção do Senhor. Ó Deus, eu clamo ao Senhor hoje que haja fé no coração dos teus filhos para isso. Fé para semear. Que eles possam, ó Deus, entender que de fato há poder nessa semente que o Senhor já deu para eles. Que eles já têm a semente da prosperidade na mão deles. Basta que eles vejam e reconheçam. Abra os olhos, eu te peço, Pai, em nome de Jesus. Ó Deus, possamos, ó Deus, fazer uma grande semeadura. Para termos, ó Deus, uma colheita superabundante nesse próximo ano. Que a tua igreja prospere. Pai, quando eu falo da igreja, eu falo de cada um dos irmãos que está aqui. Prospere na medida da fé e da história de cada um. Que eles possam avançar, multiplicar, expandir para a tua glória, para o teu louvor. Ainda de mão erguida, repita comigo. Diga, eu rejeito toda fé, toda crença que é errada, que é contra a palavra de Deus. Diga, eu creio que Deus se alegra na minha prosperidade. Diga, eu creio que é a vontade de Deus que eu prospere. Diga, eu recebi a semente necessária para eu semear e colher abundância do Senhor. Diga, eu creio que nesse ano

0: Eu vou provar
1: suprimento, abundância
0: e prosperidade como nunca provei nos anos anteriores. Em nome de Jesus. Amém.

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17: Sete horas 28 minutos, segunda-feira, 28 de setembro de 2026. Esse é o ano da multiplicação, sou o jornalista Elias Júnior, chegando aqui na Vinha FM 91,9 com mais uma edição do nosso Jornal Realidade. Até às 8:30 da manhã, vamos juntos. Esses são os destaques de hoje. TSE já recebeu 450 ações envolvendo presidenciáveis na reta final da campanha. Gilmar Mendes defende ampliação da fiscalização sobre precatórios nos tribunais federais. O governo reúne clubes para discutir impactos financeiros do fim das apostas de cota fixa. Pesquisa Nexus BTG mostra Lula com 42% e Flávio Bolsonaro com 37% no primeiro turno. E ainda, como foi o futebol no final de semana? O JR já começou.
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17: 7h29, para comentar as notícias do Jornal Realidade nesta segunda-feira. Ele é advogado, doutor em Direito Constitucional, professor Márcio Cunha. Muito bom dia, doutor.
11: Bom dia, Elias. Bom dia, Edinaldo, a todos os nossos ouvintes. Gostaria já de desejar uma excelente semana, uma semana abençoada para você que nos ouve, para sua família e para todos os seus amigos também.
17: Amém, amém. 7h30 agora, o tempo não para, não apita na curva, não espera por ninguém. Você também participa pela nossa bancada virtual. O WhatsApp já está à sua disposição, 9999-72005. Daqui a pouco também estaremos transmitindo ao vivo no YouTube. Você pode interagir pela nossa bancada virtual via chat em tempo real. Vamos trazendo os destaques de sites e jornais. Capa do jornal O Popular. Comurg quer repassar poda de grama por até 58 milhões. Urbanismo. O Popular teve acesso a documentos que indicam licitação para a contratação de uma empresa para fazer o serviço. O valor estimado é de 51 centavos por metro quadrado. É o grande destaque de capa do jornal O Popular. Mais destaques por aqui. Jornal Opção. O que são essas cadeiras? Réplicas de cadeira radioativa levam reflexão sobre o Césio 137 a quatro locais de Goiânia. Diário de Goiás, Goiás Pesquisas, Daniel Vilela lidera com 44,6% e chega a 52,3% dos votos válidos. Diário da Manhã, Flávio Bolsonaro pede voto em Goiânia. Correio Brasiliense, denúncias de assédio eleitoral passam de 600 na reta final da eleição. CNN Brasil, Dino escala embate com Mendonça ao anular decisão sobre Nossa Senhora. São os destaques de sites e jornais nesta segunda-feira.
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17: Sete e trinta e um. Bom dia para você. As mensagens já chegando aqui através do nosso WhatsApp, 99997-2005. Tem notícia por aí, por onde você passa? Manda pra gente. Como é que tá o trânsito na manhã desta segunda-feira? Você é repórter virtual do nosso JR. E na reta final da campanha, os presidenciáveis intensificaram as disputas no Tribunal Superior Eleitoral, TSE, e no Supremo Tribunal Federal, STF, contra adversários. A maioria dos embates ocorre no TSE, que recebeu ao menos 450 ações envolvendo candidatos à presidência. Os processos questionam posicionamentos e ataques, além de vídeos com a inteligência artificial, propagandas, jingles e declarações em entrevistas. Segundo as campanhas, os casos envolvem propaganda antecipada, irregular ou negativa, condutas vetadas pela Justiça Eleitoral. A campanha do presidente Luiz Inácio Lula da Silva entrou no TSE com pelo menos 256 ações contra adversários e foi alvo de 198 questionamentos. A maioria dos pedidos de Lula foi contra a campanha do senador Flávio Bolsonaro, do PL, que apresentou 93 ações contra o adversário do PT. Uma das questões envolve a suposta ligação de Flávio Bolsonaro com o banqueiro Daniel Vorcaro, preso na Operação Complice e ex-dono do Banco Master. Também foram questionadas ações de Lula sobre valores recebidos de Vorcaro, que o senador diz terem sido investimento no filme Dark Horse sobre a trajetória de Jair Bolsonaro. Lula também foi alvo de pelo menos 14 questionamentos sobre suposto uso da máquina pública em favor da reeleição, incluindo alegações de autopromoção e uso de estruturas, atos, serviços e eventos institucionais. As eleições acontecem em 4 de outubro, no primeiro turno, e 25 de outubro, se houver segundo turno, das 8 às 17 horas. O voto é obrigatório dos 18 aos 69 anos e facultativo para jovens de 16 e 17 anos e pessoas com 70 anos ou mais. Doutor Márcio, tá aí, reta final aí, essas disputas no TSE, com certeza mais ações, né? Mais denúncias também serão apresentadas nessa última semana.
11: Olha, a disputa no campo jurídico, ela é normal, tá? E essas 450 ações, eu acho que é uma disputa normal. E esses embates geralmente acontecem quem estão adiante nas pesquisas, quem estão à frente nas pesquisas, né? Então, uma decisão judicial, Elias, ela faz muita diferença. Às vezes você retirar uma propaganda eleitoral de um candidato adversário. Você pode, por exemplo, também retirar do ar a própria propaganda. Você pode obter um direito de resposta. Você pode obter uma retratação. Então existem vários mecanismos aí que você tem que utilizar esses instrumentos jurídicos para, inclusive, tirar o tempo do adversário. Agora, é muito normal, infelizmente, nessa época, a grande quantidade de fake news, né? Por isso, principalmente, existem essas ações judiciais. E o TSE tem sido efetivo na análise, no debate, principalmente dos fatos, né? Aquilo que realmente é fake news e o que não é. E essa disputa de acusações, principalmente agora nesse último período o que envolve o Banco Master, tanto o Lula fazendo acusações contra Flávio e Flávio fazendo acusações contra Lula, é normal, porque esse é o principal assunto hoje das rodas de conversa no Brasil afora, né?
17: 7 horas e 36 minutos no Jornal Realidade, Vinha FM 91,9. Já estamos ao vivo no YouTube. Obrigado pela audiência. Você que está no YouTube, like. Sua participação é muito bem-vinda aqui no Jornal Realidade Vinha FM. Pessoal do WhatsApp também mandando mensagens para cá. O nosso muito obrigado. O Dilma está com a gente, mandando bom dia. Falando assim, a Caixa Econômica está de greve. Que dia acaba a propaganda política? Acaba na quinta-feira. Na quinta-feira é o último dia de propaganda no rádio e na televisão, tá? Rádio e televisão. Acredito que sua pergunta está relacionada a isso, porque os outros meios de propaganda, até a véspera da eleição, é 10 horas da noite, véspera de eleição, os candidatos podem fazer as suas propagandas. Aí que, evidentemente, dentro aí das resoluções, das regras do TSE, existem a questão dos atos, né, os horários, enfim, essas limitações. Mas rádio e TV é exatamente quinta-feira o encerramento. Oh, quero abraçar o Everton, tá mandando mensagem pra cá. Obrigado, Everton, tudo de bom pra você. Oh, quem mandou mensagem foi o Sérgio Rios, falando em Pirenópolis, tá ligadão com a gente? Bom dia, Elias, bom dia aos nossos nobres comentaristas. Este jornal é o mais conceituado do estado, pois quem faz se preocupa com a verdade. Minha preocupação é com as pesquisas eleitorais. Deveríamos não só falar o que essas pesquisas mostram, pois todo estado de Goiás sabe que 90% das mídias são mentirosas. É o Sérgio Rios, via WhatsApp 99997-2005. Valeu. O Éder também tá mandando mensagem pra gente. Tá na sintonia aqui do nosso Jornal Realidade. Valeu, Éder. Atualizando aqui a mensagem nesse momento. Bom dia. Falando em 2022, foram criadas muitas jurisprudências usadas atualmente que torna o debate na justiça que antes não tinha. Como, por exemplo, a exclusão de postagens. É o Éder aqui ligado com a gente. Obrigado, Éder. Conectado aqui. O Wilton também está ligado no nosso Jornal Realidade. Excelente semana para todos. Falando ano eleitoral, está citando aqui candidata e a gente tem que ter a moderação, tá bom, Wilton? Estamos na semana das eleições. Vou dar uma passada aqui no seu comentário. Até... e daqui a pouco a gente dá uma revisada aqui.
11: Finalmente chegou, né, Elias? É a semana, a última semana de campanha. Não sei se você percebeu, os ouvintes com certeza perceberam, como tem sido rápido. A cada ano eles tiraram um pouco do tamanho, que antigamente nós tínhamos 6 meses de campanha, 3 meses. E esse período de campanha mesmo, deflagrada, ela reduziu bastante. Eu acredito, inclusive, Elis, que tem isso ocorrido por conta da velocidade da imprensa, da mídia, das redes sociais, né? A capacidade de chegar. E como as coisas mudam também, né? Mudaram muito rápido, né? Então, as pesquisas estão aí. Por exemplo, a pesquisa para o Senado de Goiás, eu estava vendo agora antes de vir aqui para a rádio. Então, uma pesquisa um na frente, outra pesquisa outra na frente. Realmente vai estar ali todo mundo muito embolado, eu acho.
17: 7 horas e 39 minutos. Agora a gente vai repercutir uma notícia do final de semana. É, claro, uma notícia que eu acredito que a maioria das pessoas tomaram conhecimento, mas como é de praxe, a gente repercute assuntos aqui no Jornal Realidade. A triste notícia da morte do deputado estadual Hamilton Filho, do MDB. Ele que morreu em um acidente na BR-050, perto de Cristalina, na região do entorno do Distrito Federal. O parlamentar estava retornando de uma agenda de campanha quando o veículo em que estava bateu contra uma carreta. O acidente aconteceu na madrugada de sábado. Segundo o Corpo de Bombeiros, o deputado estava no banco dianteiro direito do carro e foi encontrado preso às ferragens, já sem sinais de vida. 3 pessoas estavam no carro no momento da batida, mas só o deputado faleceu ainda no local. Outras 2 pessoas eram motorista e o videomaker. Ambos foram encaminhados para o Hospital Municipal Chauad Salles, em Cristalina. Bom, gente, é uma notícia que chocou o estado de Goiás. Parlamentar já em segundo mandato na Assembleia Legislativa, deputado Hamilton Filho, muito querido, principalmente na cidade de Anápolis, né? O enterro já aconteceu no sábado, evidentemente. Mas o que fica para todos nós, né? Fica esse sentimento e aquela reflexão sobre a vida, né? Porque a gente vive um dia de cada vez naturalmente. A verdade é essa. E ninguém nunca espera, né? Uma tragédia. E o que aconteceu com o deputado Hamilton Filho foi uma tragédia que trouxe uma tristeza tão grande para Anápolis, para o estado de Goiás, afora pessoas que conheciam o Hamilton, conhecido como Hamiltinho, né? Querido por todos, tinha uma trajetória belíssima na política e que era o mais posicionado nas pesquisas eleitorais. Primeiro lugar nas pesquisas eleitorais aí desde o começo, né? Pesquisas que eram divulgadas, né? E fica aí o nosso sentimento, a família, aos eleitores. Eles vão fazer uma reunião para fazer a definição, como é que vai ficar a questão eleitoral, enfim. Mas realmente é algo que nos choca, né? Nos choca. Ele que perde a vida a poucos dias de uma eleição praticamente consolidada. Praticamente consolidada pelo ritmo do trabalho, pelas pesquisas, enfim. Fica o nosso pesar a toda a família, a toda a equipe, assessores, eleitores de Hamilton Filho.
11: Olha, Elias, eu gostaria de deixar aqui meus sentimentos à família do deputado Hamilton Filho. Eu acho que essa reflexão que você acabou de fazer é muito importante, essa correria nossa do dia a dia, não só para o Hamilton, para nós todos, né? E o trânsito, infelizmente, ainda é um instrumento de separar famílias, né? Você estava comentando, eu me lembrei, por exemplo, em 2018, o Giancarlo, candidato de Tabeiraria ali, candidato a deputado federal, muito bem posicionado nas pesquisas, teve um acidente de carro também, ali próximo a Anápolis, e quase perdeu a vida, por 2.000 votos, 1.000 e poucos votos, perdeu a eleição também. Então, eu acho que nós todos, né, independentemente da profissão que você faça, que você tenha, que você desempenhe em sua casa, a gente tem que, momentos que a gente tem que parar, saber que nós somos mortais e que nós temos que saber valorizar a cada momento, aqueles momentos bons que nós temos com os nossos familiares, os momentos bons que nós temos com os nossos amigos, né? E fica novamente aqui minha nota de pesar, né? E que Deus abençoe e conforte o coração de todos os familiares, aquelas pessoas que gostavam do deputado. Realmente foi uma grande perda.
17: 7:43, também mencionar os correligionários do MDB, que é o partido do Hamilton Filho, né? Com certeza uma tristeza muito grande ali dentro do partido MDB. 7:44, 7:44, eu vou pro intervalo, Mapages Café, Mapages Coffee. Vamos pro intervalo comercial, daqui a pouco a gente traz muito mais.
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0: 7h50, já estamos de volta com o nosso Jornal Realidade, Rádio Vinha FM 91,9. Muito bom dia pra você, sou o jornalista Lia Júnior. Não tô aqui pra passar manteiga no bigode do gato, gente. Comentários hoje na nossa bancada presencial, o doutor Márcio Cunha, ele que é advogado doutor em Direito Constitucional.
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0: Muito bom dia, Neila Santos.
2: Bom dia, Elias. Uma ótima quinta-feira para você, para os nossos ouvintes, também colegas de trabalho, nosso comentarista do dia. De acordo com o Cimego, a previsão do tempo para hoje é tem predomínio de sol em todas as regiões aqui do estado. As temperaturas elevadas e baixa possibilidade de chuva no período da tarde. Aqui em Goiânia, a temperatura mínima registrada foi de 20 graus, a máxima pode chegar aí aos 37 graus e a umidade relativa do ar fica entre 20 e 80%. No município de Catalão, a temperatura mínima registrada também na cidade durante a madrugada foi de 20 graus, a máxima pode chegar a 36 graus. Umidade relativa do ar entre 20 e 80%. Em Ouvidor, a temperatura mínima também registrada na madrugada foi de 20 graus, a máxima pode chegar a 37 graus. Umidade relativa do ar entre 20 e 80%. O alerta para hoje fica mais uma vez por conta das temperaturas máximas bem elevada no período da tarde para baixa umidade relativa do ar. Na previsão para a semana, hoje, amanhã, deve ter predomínio de sol, calor e baixa possibilidade de chuva. Entre quarta e quinta-feira, a chegada de uma nova frente fria pela região sudoeste do Brasil deve aumentar aí a nebulosidade aqui no estado e favorecer a ocorrência de chuvas isoladas. Também tem possibilidades de tempestades com rajadas de vento superiores a 60 km por hora, raios e eventualmente granizo. Isso a partir de quarta-feira. Viu, Elias?
0: 7h52, girando com a informação.
2: E a Prefeitura de Goiânia prevê liberar ainda hoje o novo acesso do cruzamento da rua 240 com a Avenida T2, aqui no, aliás, no setor Coimbra. A mudança faz parte de uma obra iniciada no último final de semana para melhorar a fluidez do trânsito e reduzir os congestionamentos na região. A principal alteração ocorre no acesso da Avenida T2, um trecho do canteiro foi retirado e a rua 240 passa a contar com três faixas da chegada e cruzamento. Uma delas será exclusiva para conversão livre à direita. Com isso, motorista que seguir para T2 não vai precisar aguardar a liberação do fluxo de outros veículos. Também estão em estudo alterações na Avenida Mangalô e na Rua da Divisa. As medidas fazem parte de um conjunto de ações planejadas para organizar o fluxo de veículo e buscar mais agilidade no trânsito aqui na capital, Elias.
0: Valeu, Neila Santos. E o governo federal marcou uma reunião para terça-feira com representantes de clubes de futebol para discutir os impactos da proibição das bets no país. O encontro foi marcado pelo Ministério do Esporte e ocorre após a reação dos clubes à medida provisória que proíbe a exploração, a oferta, a intermediação e a publicidade das apostas de cota fixa. A medida provisória foi publicada na sexta-feira, dia 25. Pelas novas regras, os sites e aplicativos de apostas deverão ficar indisponíveis 10 dias após a publicação da MP. Os apostadores têm até 5 de outubro para resgatar os valores disponíveis nas plataformas. A reunião é articulada pelo Ministério do Esporte e deve ouvir as demandas dos clubes, principalmente sobre os impactos financeiros e os contratos de patrocínio firmados com empresas de apostas. O tema ganhou importância porque as bets se tornaram uma fonte relevante da receita para os clubes brasileiros. O governo também encaminhou ao Congresso um projeto de lei que propõe criminalizar a exploração, a operação e a divulgação de apostas e cota fixa. A proposta ainda precisa ser analisada pelos parlamentares, doutor.
3: Olha, esse debate com relação às bets, ele vai realmente esquentar no judiciário, certo, Elias? O que acontece? Nós temos uma lei federal aprovada, né, o Congresso, sancionada, e agora vem uma medida provisória e suspende essa lei. Certo? O que nós teremos diversos, com certeza nós tivemos diversas ações discutindo isso, inclusive a ADIs, né, discutindo a legalidade dessa medida provisória. O que é o importante no campo jurídico, ao meu ver, é o que essa medida provisória prevê, por exemplo, Elias, que as bets que depositaram para ter suas concessões de 5 anos, 30 milhões de reais. E a medida provisória retira essas concessões de forma imediata e não prevê, por exemplo, a devolução desses 30 milhões de reais. Então, além da possibilidade de se discutir isso, eu não estou aqui sendo a favor ou contra, né? Muito pelo contrário, estou fazendo análise técnica jurídica. O grande problema, ao meu ver, será essa questão dos depósitos prévios, dos 30 milhões, que a medida provisória não prevê a devolução desses 30 milhões. E o segundo ponto, a meu ver, será uma concessão que foi concedida para o exercício da atividade empresarial de 5 anos, que foi interrompida. Então, no campo jurídico é isso. Vou evitar aqui de falar se é campanha eleitoreira, não é, mas com certeza é um problema de saúde pública, isso aí nós temos absoluta certeza disso, que tem que ser discutido. Mas, não sei se você percebeu, mas nesse final de semana o governo já suspendeu mais de 500 sites ilegais que não eram bets que estavam funcionando. Então, quer dizer, o problema não passa, por exemplo, somente para aquelas bets legalizadas. Também passa, vai muito além, porque mais de 500 sites, mais de 500 aplicativos foram suspensos sem ter as devidas autorizações. Então, no campo jurídico, a meu ver, eu acho que a chance de termos a suspensão total e ou às vezes parcial é muito grande até o dia próximo, dia 6 de outubro, quando entrará em vigor essa medida provisória, salvo engano, que é a 1394.
0: Três pessoas morreram e 45 ficaram feridas em um acidente envolvendo um ônibus de turismo na madrugada desta segunda-feira na BR-262 em Ibatiba, na região de Caparaó, no Espírito Santo. A informação inicial divulgada era de 9 mortes, mas foi atualizada para 3 pelo Corpo de Bombeiros. Segundo a Polícia Rodoviária Federal, o ônibus tombou em um trecho conhecido como Curva da Ferradura. Entre as 3 vítimas, 2 foram encontradas sem vida após serem ejetadas do veículo e uma terceira não resistiu durante o atendimento realizado pelas equipes do Serviço de Atendimento Móvel de Urgência SAMU. O motorista do ônibus está entre os mortos. De acordo com o Corpo de Bombeiros, durante o atendimento, foi confirmado que o ônibus transportava 47 pessoas, além do motorista. Os feridos foram socorridos e encaminhados para o pronto atendimento de Ibatiba e também para hospitais da Grande Vitória. O ônibus de turismo saiu de Contagem, em Minas Gerais, para Itaúca, no litoral sul do Espírito Santo, na sexta-feira. Na noite de domingo, retornava para a cidade mineira. Um dos passageiros do veículo relatou que o ônibus teria apresentado problemas mecânicos durante o trajeto, mas não informou, entretanto, qual teria sido o problema apresentado. As circunstâncias do acidente ainda serão investigadas. Equipes de resgate das forças de segurança atuaram no atendimento da ocorrência durante a madrugada. Doutor, mais aí uma tragédia nas estradas, este envolvendo um ônibus com morte de 3 pessoas.
3: Olha, o que nós temos, eu sou um verdadeiro crítico das nossas estradas brasileiras, né? E porque a qualidade da rede rodoviária nossa no Brasil, ela deixa muito a desejar, né? Então, por certo, nós temos problemas de velocidade, e nós temos problemas de motoristas infratores, mas eu tenho absoluta certeza que se nós tivéssemos uma qualidade das nossas estradas melhores, com melhores sinalizadas, nós teríamos uma redução muito grande dos nossos acidentes. Então, cada um tem que fazer a sua meia-culpa, e aqui os nossos governantes que têm responsabilidade sobre a nossa rede rodoviária deviam assumir de forma efetiva. Você pensar que você roda às vezes em um estado com cheio de buracos. Eu passei, por exemplo, em Minas Gerais, no interior próximo ali, Uberlândia, esse tempo atrás, cheio de buracos, as estradas estaduais. Para onde que está indo todos os impostos, Elias? Né? A gente fica pensando, o município, às vezes, você passa, o prefeito não consegue simplesmente tapar um buraco no município, nos municípios aqui. Quer dizer, é um absurdo. Bairros sem asfalto, sem rede fluvial, é um absurdo, realmente. Quer dizer, cada um tem que fazer a sua meia-culpa, mas os nossos governantes, eles deixam muito a desejar nesse ponto, e a gente realmente poder ter um canal, um meio de comunicação como este, para que esses governantes ouçam essas críticas e as tomem como forma de poder melhorar para a população.
0: Bora para a nossa bancada virtual, YouTube, vamos para o chat em tempo real, às 8 horas, né? 8 em ponto. Olha, Dorinato dizendo o seguinte: bom dia, Rádio Vinha FM Elias Júnior, a melhor rádio de Goiás, que dá notícia de verdade, falando nisso, sobre pesquisa de Goiás para senador. Será que está correto ou não? Um abraço a todos. O Dorinato ligado com a gente. Valeu, Dorinato. Quer falar alguma coisa em relação a pesquisas para o Senado? Apesar que não temos números na mesa, a gente evita de trazer comentários sem números na mesa, né? É. Mas, de uma maneira geral, como é que o senhor enxerga aí os números do Senado, sem entrar em muitos detalhes?
3: A pesquisa para o Senado, eu fiz um estudo antes de vir para cá, Elias, e assim, o que nós estamos vendo é uma disputa muito grande, né? Alguns, inclusive, despontando na primeiro voto, outros despontando no segundo voto. Então, nós acreditávamos que às vezes ia ter uma facilidade para qualquer um dos candidatos. Podem ter certeza que não teremos uma disputa fácil para o Senado. Aliás, as disputas para o Senado, quando historicamente nós olhamos, né, elas têm sido assim muito, muito disputadas. E a última eleição para o Senado, do senador Wilder, por exemplo, ele foi eleito com 700 e poucos mil votos. Em 2018, Vanderlan e Cajuru tiveram mais de 1,5 milhão de votos. Então, olha como se essas disputas elas modificam de acordo com o período, o prazo, tá? Então, assim, nós podemos ter uma certeza certa que será bastante disputado essa eleição para o Senado, e é um dos postos mais importantes que nós temos, Elias, no Brasil, porque são somente 3 senadores por estado. Nós temos 81 senadores. Essa estabilidade, devido ao prazo que esse modelo, inclusive, que é o mesmo modelo americano que nós temos no Brasil, ou seja, que o político tem 8 anos para desenvolver um projeto, um trabalho, isso aí dá uma estabilidade, concede a ele uma possibilidade de realmente exercer um mandato parlamentar com segurança, né? E, a partir desse momento, ele realmente buscar aqueles pontos importantes para a sociedade. Então, é uma das eleições mais importantes que nós temos, e a gente deve ficar atento aí, porque realmente pode vir algumas surpresas aí na próxima segunda-feira.
0: Eduardo Antônio está ligado com a gente, dizendo: Elias Júnior, sou Eduardo, do Caldo de Cana, do Dudu, Jardim Balneário, Meia Ponte. Você esteve aqui na feira há poucos dias, eu tinha te dado a notícia sobre seu barbeiro. Me perdoe, não é real, perdão. Ô, Eduardo, imagina. Em primeiro lugar, aí, parabéns pelo trabalho, esse caldo de cana maravilhoso, né? Caldo de cana aí do Dudu. Ô, delícia, né, Didi? Eu passei, você me deu a notícia, né? E eu fiz questão de ir lá conferir. Na verdade, não foi conferir a notícia que eu acreditei no que você falou. Eu fui lá para tentar entender o que aconteceu, né? A verdade é essa. Ele falou que o salão do meu barbeiro foi demolido, né? Demoliu lá o salão. Eu falei: gente, mas depois de 30 anos na mesma sala, demoliram, pra onde ele foi? Não tô sabendo de nada. Aí eu fui lá, e quando eu cheguei, sabe o que aconteceu? Não foi o prédio, foi o prédio do lado. Foi a sala do lado. Ufa, né? Mas tá tudo certo.
3: Pô, Elias, fake news até com o barbeiro.
0: Mas o Dudu, né, Eduardo, aí foi muito gentil. Eu acho que ele passou rápido, né, e olhou e confundiu. Mas foi a sala comercial do lado que foi demolida, né? Pode ficar tranquilo. Ah, foi um ufa também. Falei: não,
3: você
0: ainda
3: falou do Dudu, tem que falar do barbeiro também. O que é isso? Barbeiro, falei: pô, você falou do feirante, não falou do barbeiro.
0: Mas quando eu passei, né, já tava fechado lá, né? Passei e já tava fechado, senão eu ia falar lá. Eita maravilha. Valentina, mandando bom dia a todos da bancada. Valeu, Valentina, obrigado pela audiência. Está dizendo: ó, se acabar com isso, teria que acabar com as loterias esportivas também. Mas isso é para abafar o caso do STF, somente desfocar, abalar sobre o caso que está sendo julgado. É a Valentina aqui no YouTube, no chat em tempo real. Dá tempo aqui, 8:04 ainda no nosso WhatsApp, as mensagens pintando por aqui na tela. Vem te mandando mensagem de áudio, a gente não consegue, né? Não consegue mensagem de áudio. É o Eustáquio. Mas tá falando em relação à tampa de esgoto, né? Enfim, vou estar observando aqui. Ricardo também está na sintonia. Bom dia, Elias. Sobre a pergunta onde estão indo os impostos, uma parte é para pagar os políticos, outra é para pagar Bolsa Desemprego, outra para benefícios sociais. É o Ricardo, né? Mandando esta mensagem. Valeu, Ricardo. Franz Wagner também está ligado. Bom dia, Elias. O que cada pessoa consciente vote consciente, né? Cada pessoa vote consciente. Falando aqui, o Frank já entrou já na questão de candidato aqui, a gente sai dessa, que a gente tem que sair dessa questão de candidato, né? Votar pra A, pra B ou pra C. Hudson Nakamura, tá ligado? Dizendo semana abençoada pra todos da bancada. Valeu, tá ligado aqui no Jornal Realidade, falando do acidente do final de semana. Falou que faz o trajeto há 33 anos, né? O trajeto Goiânia-Brasília e Goiânia. Ele falou: tento viajar durante o dia, evitando a noite. Que Deus receba e conforte sua família. O doutor Hudson Nakamura se referindo ao acidente com o deputado Hamilton Filho. Bora pro intervalo comercial Mapages Coffee e voltamos já.
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0: Oito horas, 11 minutos, já estamos de volta com o nosso Jornal Realidade Vinha FM 91,9. Sou jornalista Elias Júnior, não tô aqui para passar manteiga no bigode do gato, gente. Comentários hoje na bancada presencial com o doutor Márcio Cunha. Ele é advogado, doutor em Direito Constitucional. E o ministro do Supremo Tribunal Federal, Gilmar Mendes, defendeu que o Conselho Nacional de Justiça, CNJ, amplie a fiscalização sobre a expedição de precatórios nos tribunais federais. Segundo ele, é necessária uma correição extraordinária para identificar possíveis irregularidades e revisar pagamentos relacionados a créditos judiciais. Gilmar Mendes relacionou o tema às investigações sobre o Banco Master, que, segundo ele, teriam revelado um modelo de negócios baseado na compra de créditos judiciais com desconto e posterior utilização desses ativos para captação de recursos no mercado financeiro. O ministro afirmou haver indícios de problemas na emissão de precatórios, especialmente em processos envolvendo o setor sucroalcooleiro e a revisão da tabela do Sistema Único de Saúde. Segundo ele, uma das práticas identificadas seria a expedição de precatórios antes do trânsito em julgado das ações. Gilmar citou medidas já adotadas pelo CNJ. Segundo o ministro, o Conselho cancelou 16 precatórios expedidos pelo Tribunal Regional Federal da Primeira Região, TRF1, em benefício de usinas e determinou a devolução de 4 bilhões 700 milhões de reais ao Tesouro Nacional. As investigações apontam que o Banco Master investiu 14 bilhões 300 milhões na compra de precatórios e direitos creditórios, principalmente ligados ao setor sucroalcooleiro. A AGU também já obteve decisões para barrar pagamentos considerados suspeitos. Gilmar Mendes levou ao plenário do STF processos relacionados ao setor e defende a revisão dos chamados precatórios de origem questionável. As investigações da Polícia Federal também apuram contratos e possíveis relações entre advogados, magistrados e pessoas ligadas ao caso. O ministro Cássio Nunes Marques nega qualquer relação entre sua atuação no STF e os fatos investigados, doutor.
3: Primeiramente, Elias, nosso ouvinte, para quem leu o livro O Código da Vida de Saulo Ramos, vai ver que tem uma passagem, um capítulo lá, que ele fala sobre precatórios do Brasil. Ele tentando explicar em um congresso na Itália o que seria precatórios do Brasil. O resto do mundo não entendia o que era precatório. Ele até insistentemente ele conseguiu explicar. São as dívidas do governo nas condenações judiciais para pagamento de indenizações. Como, por exemplo, você está aqui para os nossos ouvintes entenderem. Às vezes tem uma desapropriação. O que acontece? Em vez do governo lá efetuar o pagamento de uma eventual desapropriação, onde tem que passar uma rua, alguma coisa, o que ele faz? Ele lança precatórios e aí tem ali 5, 10 anos para efetuar o pagamento desses precatórios. Então, isso é um precatório. Inclusive, queria mandar um abraço aqui pro nosso, um amigo nosso, que é o presidente nacional da Comissão de Direito de Precatório, o advogado Dr. Thiago Dias, né? E ele é onde existe bastante estudo com relação a esses precatórios. O que é que nós precisamos entender? Primeiro, que esse modelo de precatórios que está instalado no Brasil é um modelo fracassado, né? Você, existe uma dívida, como que você faz o pagamento? Você vai e efetua o pagamento da sua dívida. Aqui no Brasil, não. O que acontece é que o governo, às vezes, é condenado a efetuar um pagamento, às vezes, de uma indenização, e ele vai, inclusive, enrolando o pagamento dessas indenizações. Inclusive, agora, existe questionamento de uma lei que, inclusive, reparcelou o pagamento dos precatórios, né? Aqueles precatórios que estavam previstos para os pagamentos a partir dos próximos anos, ele foi reparcelado e alongou o pagamento desse precatório. Infelizmente, é uma vergonha nacional, onde os políticos, a não ser depois que o judiciário assumiu de forma efetiva para efetuar, inclusive, condenações contra políticos que não cumpriam a legislação federal, que era de efetuar o pagamento daquilo que é devido aos precatórios, que se melhorou e também moralizou um pouco mais essas dívidas. Então, é necessário fazer o que o ministro Gilmar Mendes fez? É muito necessário, é importante para a gente separar o joio do trigo e saber o que é devido e o que não é. Mas esse sistema de precatórios é um sistema, infelizmente, nefasto, sabe? É um sistema injusto para aquelas pessoas que têm direito a receber as suas indenizações. Muitas pessoas que eu conheço, infelizmente, perderam a vida ao longo de processo e não conseguiram ver e receber aquilo que era devido.
0: A pesquisa Nexus BTG divulgada hoje mostra cenários de segundo turno para a eleição presidencial de 2026. No confronto entre o presidente Luiz Inácio Lula da Silva e o senador Flávio Bolsonaro, Lula aparece com 46% das intenções de voto, enquanto Flávio tem 44%.

0: tem 48% e o ex-governador de Minas Gerais, 39%. Nos cenários pesquisados, também há eleitores que declaram voto branco nulo ou em nenhum dos candidatos. Além dos que não sabem ou não responderam. No caso de Lula e Flávio, esses grupos somam 9%. Entre Lula e Caiado, são 12%. A pesquisa Nexus ouviu 2 mil eleitores entre os dias 25 e 27 de setembro por meio de entrevistas telefônicas. O levantamento tem intervalo de confiança de 95%, margem de erro de 2 pontos percentuais para mais ou para menos, doutor.
1: Olha, com relação a essa pesquisa, Elias, nós temos que lembrar, é 2022, vamos fazer. A Nexus, a pesquisa Nexus, ela em 2022, ela teve um erro muito grande, né, no resultado da pesquisa para o primeiro turno, para os votos de Jair Bolsonaro. Ela acertou praticamente os votos do primeiro turno do presidente Lula, mas teve uma grande diferença para Jair Bolsonaro no primeiro turno. E esse resultado nada mais nada é do que uma média das outras pesquisas que foram analisadas. Tá? Umas estão dando Lula na frente, outras coloquem no segundo turno Flávio Bolsonaro na frente. Mas em todas elas, o que eu percebi, né, na pesquisa que fiz, é que a margem, quando um oscila para cima e para baixo, é muito pequena, ela não passa de 2%, seja para Lula, seja para Flávio Bolsonaro na frente no segundo turno, para votos válidos. Dessa forma, assim, vamos continuar, nós não teremos assim muitas mudanças até a próxima semana, até o dia 6, e tudo pode acontecer. E fazer esse retrospecto histórico, acho que é importante, inclusive, na nossa memória. Agora a gente tem inteligência artificial, fica mais fácil a gente fazer essas pesquisas. E saber que institutos de pesquisa também erram. A maioria das vezes eles acertam, mas tem algumas vezes que eles podem errar. E o voto do cidadão, você que está nos ouvindo, ele não pode ser direcionado por um instituto de pesquisa. Você tem que pesquisar, você deve estudar o seu voto, todos os votos, e inclusive os próprios institutos de pesquisa dizem que se você sair para procurar para quem você votou para deputado federal ou estadual na última eleição, a grande maioria não se lembra. E sendo que um voto muito importante para deputado, então você tem que parar e pensar realmente em quem você precisa e quem irá te representar de forma efetiva no parlamento na próxima legislação.
0: Thelma e Gleidson por aqui no nosso WhatsApp. Bom dia, Elias e toda a bancada. Paz. Que possamos votar com muita responsabilidade, talvez como nunca. Tenho fé que seremos vencedores. Thelma e Gleidson por aqui no nosso WhatsApp, 99997-2005. Valeu, Thelma e Gleidson, na sintonia do nosso JR. Pedro Lima também está dizendo o seguinte, ó. Bom dia, essas pesquisas são compradas pelo candidato da esquerda. Por favor, acordem. É o Pedro Lima que via o WhatsApp mandando a opinião dele. Olha, vamos acompanhar agora a agenda dos candidatos ao governo de Goiás nessa segunda. Daniel Vilela, do MDB, tem gravação e participa de uma caminhada na Avenida Goiânia, próxima rotatória no Jardim Guanabara, aqui na capital. Luiz César Bueno, do PT, tem compromissos de campanha pela manhã. Agenda divulgada inclui entrevista e atividades ao longo do dia. Marconi Perillo, do PSDB, tem gravação e participa de uma caminhada na Avenida Goiânia, próxima rotatória no Jardim Guanabara, em Goiânia. Será que no mesmo lugar? Ou foi aqui uma coincidência mesmo? Ou veio alguma informação errada aqui? Mas enfim. Wilder Moraes, do PL, tem participação em debate e outros compromissos de campanha. Até o momento, agenda detalhada para amanhã não foi divulgada. Ele vem chegando! Edinaldo Maurício falando sobre a rodada do futebol no final de semana. Olá, Didi, bom dia.
2: Bom dia, Elias. Bom dia, o Dr. Márcio. Bom dia também, ouvinte da Rádio Vinha. Elias, a 30ª rodada do Campeonato Brasileiro, da Série B, teve início na sexta-feira e houve um empate entre Novo Horizontino e São Bernardo, 0-0. Jogando também na sexta-feira no estádio Onésio Brasileiro Alvarenga, antes do jogo, uma chuva, uma forte chuva, Elias. E o Vila, ele sofreu, mas venceu a equipe do Londrina por 2-0. Com esse resultado, Elias, o Vila Nova mantém a liderança do Campeonato Brasileiro nessa 30ª rodada do campeonato. O Vila é o primeiro com 54 pontos. No sábado, lá em Ponta Grossa, o Operário empatou com a equipe do Ceará em 2-2. jogando nos aflitos lá em

0: Recife, o Náutico bateu o Sport por 3-1 no sábado, jogando no estádio Aile Pinheiro. O Goiás perdeu para o Atlético 1-0. O Atlético, que está na sexta colocação com 49 pontos, jogando lá em Criciúma, no Heriberto Rios. O Criciúma venceu o Avaí, o clássico catarinense. Criciúma 3, Avaí 0. Esse jogo foi no dia de ontem. Jogando ontem lá no Rei Pelé, em Maceió, o CRB bateu o Cuiabá 3-0. Jogando em Fortaleza, no Castelão, o Fortaleza empatou com o Atlético em 2-2. O Fortaleza é um time que poderia encostar junto ao Vila Nova na questão de pontuação. Está agora na segunda colocação com 52 pontos. É a classificação do Campeonato Brasileiro da Série B. Em primeiro, Vila 54. Na segunda, Fortaleza 52. Na terceira, o Novo Horizontino com 51. Na quarta, o Juventude com 50 pontos. Entra em campo hoje, 7:30 da noite, contra o América lá no Independência, o América Mineiro. O Juventude é o quarto colocado com 50 pontos. O Criciúma é o quinto, já jogou e venceu o Avaí 3-0. Está na quinta colocação com 50 pontos. E na sexta, o Atlético, que venceu o Goiás, está com 49 pontos na sexta colocação. Os quatro rebaixados, se o campeonato terminasse hoje, seria a 17ª colocação, o Avaí com 30 pontos. O Londrina é o 18º com 28. O América Mineiro está na 19ª com 17 pontos. E fechando, a Ponte Preta com 13 pontos está na 20ª e última colocação do Campeonato Brasileiro da Série B. O Goiás, com a derrota, está na 11ª colocação com 42 pontos. É a Série B a todo vapor,
1: beleza? Beleza, valeu, Edinaldo. Maurício,
0: um abraço.
1: Abração pra você. Vamos a Brasília. Hora do comentário de Alexandre Garcia. Bom dia, Alexandre.
2: Olá, Elias Júnior. Olá, ouvintes da Finha FM. Bom dia.
3: Pois é, ao fim desta semana, vamos votar. Espero que não falte muita gente, não. Porque é necessário que a gente não deixe os outros decidirem pela gente. Se a gente tem vontade mesmo de mudar o país, de mudança, de garantir futuro, de garantir empreendimento, crescimento, emprego, condições, outras condições de segurança jurídica, que a gente possa voltar a confiar na justiça, que a gente possa ter um poder legislativo com força, que a gente possa ter uma presidência que desestimule a corrupção, desestimule a mentira. Então, a gente tem que votar. Depois de 16 anos, até 130, vamos votar. Porque o voto de cada um é importante. Está um desânimo grande na campanha de Lula. Muita gente já está apostando que... Eu não acredito que possa ter resultado já no primeiro turno. Mas muita gente que conhece o Nordeste me diz que Flávio já vai sair do primeiro turno estando na frente. E aí um segundo turno mais ou menos favorável a Flávio, porque os outros votos, né? O Zema, por exemplo, já declarou voto em Flávio já no primeiro turno, né? Liberou um novo para fazer isso. Caiado não. Caiado ainda deu palpite lá nessa história de Nossa Senhora Aparecida. Ele vai acabar perdendo o voto, porque essa história de Nossa Senhora Aparecida é uma absoluta mentira, né? Eu já disse que não depende de voto, ainda que fosse, né? Mas não é. Flávio nem estava no Congresso em 2007. Estava no Rio de Janeiro, ou na Câmara de Vereadores, ou na Assembleia Local. Não tem nada a ver com isso, com essa proposta. É uma proposta que não ia adiantar nada, porque quem declarou que Nossa Senhora da Conceição Aparecida é padroeira do Brasil foi um decreto do Papa Pio XI, em 1930. Então não tem lei brasileira que consiga derrubar decreto do Papa. Isso aí. Inventaram uma mentira sem fundo histórico, sem saber de que estão falando. E o pior é que, derrubada a mentira pelo Tribunal Eleitoral, o ministro Dino no Supremo derruba a derrubada. Como disse o editorial do Estadão, o ministro Dino está trabalhando na campanha de Lula. Ele ainda continua subordinado a Lula como ministro da Justiça, como estava quando era ministro da Justiça. Aliás, ele foi votado, foi escolhido pelo Maranhão para ser subordinado aos eleitores maranhenses. Desrespeitou tudo isso. Meu Deus, como é que uma democracia vai funcionar desse jeito? Não funciona. Bom, mas eu estou falando nisso, né? Essa história das bets não me sai da cabeça. Como é que a aposta eletrônica é proibida, porque faz mal para as famílias, e as apostas, as 12 loterias da Caixa Econômica Federal não são proibidas. Nem precisa de medida provisória para proibir, basta dar ordem, para com isso, isso faz mal para as famílias. Essa história, como é que continua o Quina, Loto Fácil, Instantânea, Dupla Sena, Lotomania, Super 7, Mega Sena, Timemania, Loteca Federal? Meu Deus, que mentira é essa, que hipocrisia é essa? De umas ficam proibidas, as outras não ficam. Vai ser tiro no pé, né? Assim como essa ridícula blasfêmia de envolver Nossa Senhora Aparecida na campanha eleitoral, né? Depois de Lula dizer que o vermelho da bandeira do PT é o sangue de Cristo, né? As religiões exigem respeito e a lei manda que se respeitem as religiões. Está na Constituição, está lá no artigo 5º, né? E Lula jurou cumprir a Constituição. Só que ele não deve ter lido, ele não sabe o que está fazendo, né? E está, como o pessoal da campanha imagina, né, da campanha de Lula, está desanimado, né? Até no Nordeste há esse desânimo da campanha de Lula. Bom, eu queria comentar aqui, eu falei em Nordeste, um ônibus, mais um ônibus, estava indo de Fortaleza para Palmas, se não me engano, e capotou. O ônibus está intacto, tanto que foi descapotado e está intacto. Eu até acho que ele poderia sair andando. 7 mortos lá dentro, ou lá fora. 13 feridos. Obviamente, são pessoas que estavam sem cinto. Eu vou insistir aqui. Não usar cinto em ônibus é o mesmo que não usar cinto em carro. É a mesma coisa. É a mesma lei da inércia. O sujeito usa cinto para não ficar se batendo para um lado para o outro, não sair pela janela, não ser esmagado pelo ônibus que rola. Pense nisso. De Brasília, Alexandre Garcia.
1: Valeu, Alexandre Garcia. Muito obrigado pela participação aqui no nosso Jornal Realidade. Vinha FM 91,9. Quero abraçar o pastor João Batista, tá ligado com a gente. Mandou mensagem pra cá. Bom dia, obrigado, pastor. Obrigado pela audiência muito especial. Tá sintonizado no nosso jornal. Ah, também eu não posso deixar de abraçar aquele carinho muito especial. Ele tá sempre na sintonia do nosso Jornal Realidade. Ontem tive o prazer de conhecer, né? Estar com o Rayan, ele que mora na Vila Mutirão. Bom dia, Rayan. Obrigado, falou que tá ligado todos os dias aqui no nosso jornal. Doutor Márcio, muito obrigado por sua presença aqui no nosso JR mais uma vez.
4: Olha, gostaria de também deixar um abraço pro Betinho, né? Da gráfica, que mandou aqui no WhatsApp uma mensagem, boa semana. E, principalmente, eu gostaria de encerrar minhas palavras desejando que tenhamos uma eleição no próximo domingo em paz, que na próxima segunda-feira nós possamos trazer somente notícias boas, agradáveis aos nossos ouvintes, e que a sociedade, a população possa escolher os melhores representantes, aqueles que realmente vão nos representar nos próximos 4 anos.
1: Isso aí. Valeu, doutor. O Adair Moreno também mandou mensagem dizendo: excelente semana, essa semana vale tudo, teremos que manter o foco em nossas escolhas, porque quem não sabe para onde vai, qualquer caminho serve. Mandando bom dia pra gente. Valeu, Adair Moreno. O Daniel vem chegando com Cidade Ligada. Um grande abraço do Elias Júnior para você. Estaremos de volta amanhã, 7h25, se o senhor nos permitir, depois da propaganda eleitoral. 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Bom dia, Daniel.
5: Bom dia, Elias. Ótima segunda-feira, início de semana aqui, sempre na graça e na paz do nosso Senhor e Salvador Jesus Cristo. Então agora é comigo, tá? Você que tava acompanhando no YouTube, não sai daí, tá? Pelo contrário, fica comigo até o meio-dia, não no YouTube, migra pro rádio aí 91.9 pra você me ouvir. E já vai aí, ó, participando da nossa interação aqui de todos os dias. Hoje é segunda-feira, eu tô perguntando pra você aí o seguinte, hein? Como é que foi o culto na sua igreja nesse fim de semana, hein? Foi legal? Onde que você congrega? Você vai falar pra mim sua igreja? Fala aí um louvor, né, que tenha tocado lá, que o pessoal tenha ministrado. Se você se lembrar da palavra, fala aí o que que seu pastor também ministrou. Quero saber como é que foi o culto da sua igreja no dia de ontem. Conta pra mim aqui no 629-9997-2005.
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Abençoe a sua manhã de segunda-feira, né? Que você que está aí, ó, sintonizado na Rádio Vinha, seja pelo rádio, pelo aplicativo, por site, pela Alexa, que Deus possa conceder a você graça, misericórdia, bondade, amor e sabedoria, para que você tenha aí, ó, realmente um dia muito iluminado, muito cheio aí da graça e do favor do nosso Senhor e Salvador Jesus Cristo, hein? A partir de agora tem Daniel Fernandes ao vivo aqui na programação. Até logo mais, meio-dia! E você vem participar comigo, tá? Eu quero aqui, gente, ó, deixa eu falar um negócio pra vocês, tá? A nossa programação, ela só existe porque você participa, porque você sempre tá conosco aqui, ó, né? Dando a sua opinião nas nossas enquetes, pedindo o seu louvor preferido, pedindo oração. Daqui a pouquinho, 9 horas da manhã, tem a oração da manhã. Hoje também, aqui dentro da programação do Cidade Ligada, tem o Graça para Prosperar. A gente tem também aqui, ó, a nossa enquete, né? Que eu disse, na verdade, hoje não vai ser nenhuma enquete, tá? Eu tô mais é curioso pra saber como é que foi o culto aí na sua igreja ontem, hein? Foi legal, foi bacana. Você lembra aí qual foi a palavra que foi ministrada? Um louvor, assim, que tenha tocado você ali no momento, né, do culto? É, diz aí qual é a sua igreja. Fala, Daniel, a minha igreja é a tal igreja dos pastores tal e tal, pra gente poder honrar também a vida dos seus pastores, tá? Manda pra mim aqui, vem interagir comigo nessa manhã, 999-9720-05. Fazendo isso, contando pra mim como é que foi o culto na sua igreja, né? Fala aí um louvor, é a palavra. Você automaticamente já vai deixar seu nome aqui pra concorrer aos nossos prêmios, hein? Limpeza de pele da Nápoles, mais almoço lá do Madame Fornalha pra você. Então, bora lá concorrer. Manda aí, vem interagir comigo nessa manhã de segunda-feira, hein? 999-9720-05 é o nosso WhatsApp, hein? Pra você que tá fora aqui de Goiânia, 62. Usa o nosso código aí, ó. 629-9997-2005. Vamos abrir nossa programação aqui com a versão de Eli Soares para Estamos de Pé.

0: seu Felipe Rodrigues, cantando Digno é o Senhor aqui na programação da Rádio Vinha. Elevation Worship também passou por aqui. God, I am just grateful. Olha, sexta-feira eu até falei a respeito dessa música aí, ó, mas eu quero repetir porque é algo assim, um feito inédito, sem precedentes da música mundial, hein? Essa música é um louvor, tá tocando lá nos Estados Unidos e aqui no Brasil também, né? Inclusive o Get Worship até gravou uma versão que a gente toca também aqui, né? Sou grato por seu amor. E essa música, ela conseguiu entrar na parada top 100 da Billboard lá nos Estados Unidos. Agora, detalhe, essa parada, geralmente, por que eu tô dizendo que é um feito inédito e sem precedentes? Normalmente, essa parada, ela é feita só com músicas seculares. Nunca, pelo menos eu não tenho esse conhecimento, né? É, desde que eu acompanho a parada lá da Billboard, de que uma música cristã tem entrado nessa, especificamente nessa parada do Hot, lá ele chama Hot 100, que é a parada dos 100 maiores sucessos do mundo, né? E essa música, um louvor, conseguiu entrar pra glória de Deus no top 100. Que legal, né? Alessandro Vilas Boas também passou por aqui, o Fogo Nunca Dorme, e o Eli Soares, Estamos de Pé. Gente, eu vou aqui pra um rápido intervalo comercial, daqui a pouquinho a gente tá de volta e aí a gente vai ter oração aqui da manhã, viu? Você que ainda não enviou, hein, o seu pedido de oração, dá tempo, viu? 99997-2005.
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6: Olá, ouvinte. Por que usar medicação quando indicada por um psiquiatra? Quando existe uma doença, ela precisa ser tratada, pois a pessoa precisa retornar ao estado anterior em que se encontrava antes. Nem sempre conseguimos voltar o paciente à sua homeostase, normalidade, porque é uma doença. Mas tratar não significa necessariamente usar remédios. Em quadros leves, mudanças de hábitos, como atividade física, redução do álcool, da cafeína e de outros estimulantes, além do acompanhamento médico-psiquiátrico, podem ser suficientes. Por outro lado, quando o psiquiatra prescreve uma medicação, essa decisão é baseada na avaliação individual do paciente e na necessidade de ajudá-lo a recuperar seu equilíbrio e sua qualidade de vida. Assim como acontece em outras doenças, como a hipertensão arterial, diabetes, mellitus, cardiopatias, nem todos precisam do mesmo tratamento. É importante medicar? Não. É importante tratar adequadamente. Não é simplesmente tomar ou não tomar medicamento, mas sim avaliar cada caso, diagnosticar, entender a necessidade e oferecer o tratamento adequado para cada pessoa. Eu sou a doutora Aline Salim para a Vinha FM.
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0: Muito bem, a gente já está de volta aqui na programação da Rádio Vinha. E nessa manhã de segunda-feira, para orar pela sua vida. Então, se você puder, para aí um instantezinho para você receber aí da parte do Senhor. Pastor Paulo Messias está por aqui para poder orar por você. Pastor Paulo, bom dia.
15: Bom dia, Daniel Fernandes. Bom dia, ouvintes da Rádio Vinha. É sempre um prazer, é sempre uma alegria vir aqui junto com os irmãos orar em concordância com a palavra de Deus. Nessa manhã, com o coração cheio de fé, eu quero te dizer, o nosso Deus é bom, nosso Deus é maravilhoso e Ele quer operar na sua vida. Independente de circunstâncias, lutas e adversidades que enfrentamos, nós precisamos confiar no Senhor. No Salmo 34, verso 8 diz: provai e vede que o Senhor é bom. Bem-aventurado o homem que nele confia. Aleluia! Você precisa confiar no Senhor. Você precisa crer que Ele é fiel. Por isso, nessa manhã, nós queremos orar e apresentamos ao Senhor a vida do Marco Antônio, da Vânia Pires, da Nair, a Sandra, que pede oração pelo seu esposo Eustáquio, pela sua saúde. O Alex, que pede oração pelo seu empreendimento. A Clara, que pede oração pela sua saúde. A Adriane, que pede oração pela sua saúde. O Marcos, lá em Londres, pede oração por cura e pelo seu retorno ao Brasil. Aleluia! Também quero, nessa manhã, junto com você, orar pelo Brasil e orar também pelo nosso ministro André Mendonça. Vamos orar? Vamos falar com Deus? Pai, graças te damos, Senhor, porque o Senhor ouve a nossa oração. Nessa manhã, queremos lhe apresentar cada um desses pedidos diante do Senhor, porque nós cremos que o Senhor ouve a nossa oração. Nessa manhã, oramos pelos enfermos, declaramos em nome de Jesus que essa enfermidade é ilegal, porque a palavra de Deus diz que na cruz do Calvário, o Senhor Jesus já levou sobre si todas as dores e enfermidades. Pelas suas pisaduras, eles são sarados. Pelas suas feridas, são curados. Enviamos uma palavra de fé. Enviamos uma palavra de cura aos enfermos. Receba nessa hora o toque do Senhor. Receba alívio. Receba saúde. Receba cura. Em nome de Jesus, eu declaro que essa enfermidade não é para a morte, mas é para a vida, para que o nome do Senhor seja glorificado. Eu oro por aquelas pessoas que estão cobertas de tumores, com câncer. Nós amaldiçoamos todo o câncer, nós amaldiçoamos os tumores, assim como o Senhor fez com aquela figueira, amaldiçoou e ela secou até a raiz. Nós ordenamos nessa hora, câncer, tumores, lúpus, seque até a raiz, desapareça para nunca mais voltar. Nós declaramos essa verdade em linha com a palavra de Deus. E essa palavra não voltará vazia, mas ela cumprirá tudo aquilo que está sendo liberada. Nessa manhã, oramos pelos seus filhos que estão cheios de ansiedade, angústias, aqueles que têm uma causa na justiça, aqueles que estão endividados. Nós repreendemos a todo espírito do vício, da dívida, da pobreza, da miséria. Nós ordenamos, saia agora. Nós decretamos a falência do inferno. Nós declaramos paralisada toda a obra do maligno para trazer aflição ao coração dos teus filhos. Nós declaramos em nome de Jesus que eles são lavados, remidos pelo sangue do Cordeiro. Praga nenhuma os alcançará, porque o Senhor já deu ordem aos seus anjos para guardá-los de todo o mal. Nessa manhã, Pai, oramos pelo Brasil. Declaramos que o nosso país é livre da corrupção, livre, ó Deus, das armadilhas do inferno. Livra o nosso país da pobreza, da miséria. Livra os seus filhos da dívida, Pai. Em nome de Jesus, nós oramos, Pai, pela nossa eleição, que o Senhor venha estabelecer reis e governos como homens com teu coração. Livra o país, ó Deus, de homens corruptos, de homens que não temam o Senhor. Nós oramos pela nossa nação. Nós declaramos que o nosso país é abençoado, porque o Senhor reina e governa sobre nós. Por isso, nessa manhã, nós oramos em concordância com a igreja, pela vida, pela saúde do pastor André Mendonça. Que ele seja revestido de poder, de autoridade, que ele tenha sabedoria, que ele seja guardado pelo Senhor lá naquele tribunal, que ele seja renovado, fortalecido ao Senhor no meio daqueles homens corruptos. Pai, guarda ele, dá a ele sabedoria, dá, ó Deus, discernimento a ele, que ele possa prevalecer, porque nós cremos que a palavra de Deus é a verdade na vida desse homem, que as portas do inferno não prevalece contra a igreja, ele é a igreja do Senhor. Por isso nós te pedimos, Pai, manifesta o teu poder, manifesta a tua glória na vida do teu filho. Oramos por aqueles que estão aflitos, pela sua casa, pela sua família, orando pela conversão dos seus filhos. Pai, em nome de Jesus, manifesta o teu poder. Oramos ao Espírito Santo, que esteja nessa hora convencendo eles do pecado, da justiça e do juízo. Que eles sejam levados ao arrependimento para que eles alcancem a salvação. Nessa manhã, eu oro por você que está aí desanimado, cansado, que não sabe mais o que fazer da sua vida. Nessa manhã, eu tenho uma palavra de Deus no seu coração. O Senhor quer mudar a sua história. O Senhor quer mudar a sua vida. Eu quero orar com você. Se você pode, repita comigo essa oração. Diga: eu creio que Jesus é o Filho de Deus que morreu na cruz para me salvar. Nessa manhã eu ouvi essa palavra. Com a boca se confessa, com o coração se crê que Jesus é o Filho de Deus. Nessa manhã eu te convido a entrar na minha vida, a mudar a minha história. Senhor Jesus, escreve o meu nome no livro da vida para que eu seja achado pelo Senhor. Eu te recebo como único e suficiente salvador da minha vida. Aleluia! Orelama ricalaba riandalama sericalamanai. Receba essa palavra no seu coração. Tenha paz, tenha alegria, tenha provisão de Deus, em nome de Jesus. Amém!

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0: rádio. Vem a rádio onde você tem a sua voz aqui, onde você participa de promoções. A gente tem limpeza de pele também, almoço pra você aqui, pra tá liberando nessa manhã de segunda-feira. Mas você tem que interagir com a gente, tá? Hoje eu tô perguntando pra você o seguinte: eu quero saber como é que foi o culto aí na sua igreja nesse fim de semana, hein? Foi abençoado? Você lembra aí da palavra ou de algum louvor que de repente tenha tocado lá, que você falou assim: nossa, esse louvor é maravilhoso, eu tenho que pedir lá na programação da Rádio Vinha. Conta pra gente aqui. Aí aproveita, fala de que igreja você é, né? Os seus pastores. Deixa eu, inclusive, pegar algumas participações aqui, ó. Vou começar com a Fernanda. Alô, Fernanda, bom dia!
1: Bom dia, Daniel. Aqui quem fala com você é a Fernanda. Eu faço parte da igreja Fonte da Vida, no setor Faz Salvida ali. Quem tá à frente é o pastor Adés e a pastora Geralda. E o culto ontem foi uma bênção. Ontem quem fez a pregação foi a nossa pastora Ione, e ela pregou sobre as armas que nós precisamos para conquistar os nossos milagres, porque na Fonte da Vida nós estamos na campanha de Daniel, e essa semana é a última campanha, é a última semana da campanha, se encerra sábado, e foi uma bênção.
0: Valeu, Fernanda, obrigado, um abraço pra você, um abraço também pros irmãos aí da Fonte da Vida. A Wenis Clay, é isso, Wenis Clay, ele tá participando com a gente aqui, ó. Wenis Clay, bom dia!
2: Paz do Senhor, Daniel Fernandes.
0: Paz, Senhor,
2: aqui é o
0: meu Wenis
2: Clay, sou da Assembleia de Deus, Ministério Emanuel, no Parque Industrial João Brás. Tivemos ontem a honra de ser escalado para ministrar. Fomos pego de surpresa, mas foi uma bênção. Tivemos a honra de falar da palavra do Senhor ali em Atos 16, versículo 32. Deus falou tremendamente ao nosso coração. E o hino que eu quero ouvir hoje, eu quero Davi Sassi. Deus de aliança, Deus de promessa.
0: Ó, que legal, Wenis Clay, aqui, ó. Eu vou tocar pra você o som do Trazendo a Arca, depois do Graça para Prosperar. Começa daqui a pouquinho, tá? Então, por volta das 10 horas da manhã, eu toco esse louvor aí pra você, tá? E você que ainda não respondeu, responde aí, ó. 999972005. Quero saber aí como é que foi o culto na sua igreja ontem. Você é de qual igreja, hein? Tá nos

0: Sônia e o som da Jimmy McDonald, Roots. Antes teve o som de Sara Beatriz, O Poder do Teu Amor. São 9:21. Gente, lembrando, olha só, hein? 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Como é que foi o culto aí nesse fim de semana na sua igreja? Foi bom demais. Você lembra da palavra? Quais são os seus pastores? Qual é a sua igreja? De repente, tocou um louvor bom demais também, que você falou assim, nossa, essa aqui podia tocar na vinha lá segunda-feira, né? Fala pra gente aqui como é que foi o culto, hein? Enquanto isso, enquanto você vai participando aqui no 999-97-2005, eu vou aqui bater um papo com meu amigo Portinari, da JP Clean. Ô, Portinari, bom dia, meu irmão!
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1: Valeu, Portinari. A gente vai aqui pro rápido intervalo comercial. Daqui a pouquinho tem o Graça para Prosperar. Não sai daí.
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25: Estamos começando o programa Graça para Prosperar pela Vinha FM e hoje eu quero falar com você, ouvinte da Vinha FM, que está diante de uma decisão. Isso mesmo, ouvinte da Vinha FM que está diante de uma decisão. Pastor Fabrício Barbosa comigo aqui, toda segunda-feira, abençoada, Seja bem-vindo, pastor Fabrício.
0: Bom dia, pastor André. Bom dia, Daniel. Bom dia, você ouvinte da Vinha FM. Que alegria estar com vocês aqui nessa segunda-feira, a última segunda-feira do mês de setembro.
25: Que maravilha, hein?
0: Chegamos no derradeiro, o famoso derradeiro.
25: É, e tem um outro detalhe, né? O ano tá acabando, né, pastor Fabrício?
0: Tá acabando. Acabando e daqui a
25: Parece
0: pouco...
25: que foi ontem, né, que começou o ano.
0: Verdade.
25: Eu não sei se é uma sensação que eu tenho que... Cada vez que a gente envelhece um pouco mais, o tempo encurta, né?
0: É por aí.
25: É por aí? Você já teve essa sensação?
0: É verdade.
25: Pastor Fabrício, mas hoje o Graça para Prosperar quer trazer para os nossos ouvintes aqui um princípio espiritual que eu acredito que vai conduzir todo mundo a tomar decisões sábias. Então, eu colocaria o nome desse programa de Decisões Alinhadas com o Céu. Você já teve em circunstâncias onde que você precisava de uma direção de Deus, porque você precisava de tomar uma decisão e você não sabia qual decisão tomar, pastor Fabrício?
0: É, inclusive tem uma palavra que o pastor Luiz ministrou uma ocasião que o tema era esse, né? É, o que fazer quando você não sabe o que fazer?
25: Paradoxo, né?
0: É um paradoxo. É, mas assim, eu acredito que, né, acho que todo mundo, né, em algum momento ele tem esse impasse, né? E aí realmente é o desafio, né, de todo cristão, né, de ter essa percepção espiritual, discernir as coisas, né, não ser alguém que toma decisão, né, a flor das emoções, né, e realmente ser guiado pelo Espírito, né, para ser assertivo. Né, e aquilo não se tornar um transtorno ou um histórico de frustração na vida da pessoa.
25: Porque uma decisão errada, dependendo do nível dessa decisão que você precisa tomar, ela pode produzir grandes, grandes problemas e prejuízos para você. Por isso que a palavra de Deus diz em Colossenses, desculpa, capítulo 3, versículo 15, um versículo tão famoso, né? A palavra do Senhor diz assim, olha, seja a paz de Cristo o árbitro em vosso coração, a qual também fostes chamados em um só corpo, e sede agradecidos. Olha que coisa, a paz seja o árbitro. É interessante que o árbitro é aquele que manda seguir e que manda parar.
0: É.
25: Na verdade, se a gente colocar aí para um jogo ou para qualquer outro esporte, né? O árbitro é aquele que dá o sinal de largada, é o que dá o sinal do início da partida. Mas também é aquele que manda parar quando algo está errado. É aquele que manda você conduzir de outra maneira quando algo tiver, né?
0: É.
25: E é aquele que fala também quando acaba. Então, o apóstolo, ele está falando aqui que a paz, ela precisa de ser o árbitro. A paz, ela precisa de ser aquele que vai conduzir, direcionar. Como isso é poderoso, né, pastor Fabrício?
0: Sem dúvidas.
25: Você... ser conduzido pelo Espírito Santo, direcionado pelo Espírito Santo, acho que é uma das coisas mais fantásticas e necessárias dentro da nossa caminhada cristã.
0: E lembrando que há decisões que elas alteram de maneira drástica o destino da pessoa.
25: É.
0: Né? E às vezes uma decisão errada, ela pode trazer prejuízos irreparáveis, né? De modo que, né, não tem o que se faça.
25: É
0: só pela bondade e pela graça de Deus que tem esse poder, às vezes, de transformar a calamidade em bênção.
25: E quando se trata de vida financeira, aí que a gente precisa realmente de ser sensível às decisões que nós estamos tomando.
0: É, até porque se observarmos, né, já viu que quando você faz uma dívida, né, você contrai uma dívida, né, a toque de caixa. Mas para você, às vezes, sair daquele embaraço, você demora anos.
25: É.
0: Né? Então, são situações que, às vezes, as pessoas não dimensionam, não pensam.
25: É.
0: Né? Então, às vezes, se mistura também muito aquela questão do ímpeto, da fé, do pisar nas águas. Né? E às vezes, a pessoa acaba sendo inconsequente. E essa inconsequência vem quando? Quando a pessoa não ouve o Espírito. Né? E ela age por si mesma.
25: É.
0: Né? E é interessante que pessoas assim, pastor, elas sempre usam o nome de Deus, né? Igual alguém um dia disse para mim, uma jovem, falou assim, não, aquele rapaz ali, né, eu tenho uma palavra de Deus, né, Deus falou comigo. né, a respeito daquela pessoa.
1: Quero casar.
0: Que eu vou casar com ela, né? E assim, de maneira bem enfática, né? E convincente, né? Mas depois de um tempo, né, nada deu certo, né? Não casou, ainda bem que não casou, né? Mas depois ela concluiu que não era a pessoa. Né? Aí vem aquela pergunta, mas Deus não tinha falado com você, né? E aí também, às vezes, acontece em outros âmbitos, né?
1: Isso é uma colocação muito boa, porque muitas pessoas, elas misturam a emoção, né, a empolgação com a paz.
0: É.
1: Então você precisa de saber discernir o momento em que você ficou apenas empolgado, né? Você está ali, de certa maneira, excitado por aquela decisão. E aí você precisa de orar. Né, sair desse ambiente que influencia você a tomar decisões precipitadas. Conversar com pessoas que falam na sua vida e que estão fora do contexto em que você está vivendo, porque ela vai ter uma avaliação neutra da situação. E eu acho que isso que é a grande vantagem de você viver a vida da igreja, né? Você está no meio dos irmãos, porque você pode contar com pessoas que vão querer que você tome a melhor decisão para abençoar a sua vida. Porque nós queremos o melhor pro outro, né?
0: Claro.
1: Então, assim, quando a gente entra em um ambiente de muita euforia, Pastor Fabrício, a tendência é a gente não discernir genuinamente a paz que o Senhor quer que nós tenhamos. Por isso que muitas pessoas, elas misturam a empolgação, né, a euforia, com a vontade de Deus. Você fala, mas aquilo que é a vontade de Deus também não traz empolgação e euforia? Ela traz. Mas você sabe, nada melhor do que o tempo para realmente chancelar se aquilo é uma euforia da carne ou do espírito. Se é algo que realmente o espírito está conduzindo.
0: Pastor, não é verdade? Mas assim, deixa eu fazer uma pergunta para o senhor. Talvez esse ouvinte que está agora acompanhando o programa, ele está prestes a tomar uma decisão, né? No seu negócio, na sua família, ou na vida acadêmica, eu não sei. E aí ele quer ter essa, vamos dizer, essa garantia, né? De que Deus vai dar a ele paz. Porque Deus, pelo que nós aprendemos, ou ele te dá paz, ou ele cria uma espécie de restrição interior. Né? Ou seja, você não tem paz sobre aquilo.
1: Uhum.
0: Né? E a pergunta que eu faço é a seguinte: como é que essa pessoa vai identificar essa paz de maneira genuína? Porque Jesus disse: a paz que eu dou não é a paz que o mundo dá. Ou seja, o mundo também dá uma paz, né? Mas há uma diferença entre elas. Né? Como é que a pessoa pode discernir isso, né? Para que ela não entre numa enrascada?
1: Vamos lá. Você precisa, primeiro, de seguir alguns princípios, podemos dizer que sejam fundamentais, para você tomar uma decisão baseada na direção de Deus. Primeiro essa decisão que eu vou tomar está alinhada com a palavra? Ela está de acordo com a Bíblia?
0: Esse é um ponto.
1: Esse é um ponto, porque a Bíblia, ela é a autoridade absoluta na sua vida. Entendeu? Ah, a Bíblia fala para eu não fazer isso, mas eu vou fazer porque fulano fez ou Beltrano fez. Não, peraí, a Bíblia é o árbitro do seu coração. Então você tem que fazer as coisas debaixo dessa percepção. Então é de acordo com a palavra? Se é de acordo com a palavra, faça, né? Então a paz, ela pode ampliar na sua vida. Segunda coisa, as pessoas que estão ao seu redor, o que elas estão falando a respeito dessa decisão? Elas estão concordando com você? Eu não estou falando que a voz do povo é a voz de Deus, mas pessoas que são importantes na sua vida, elas precisam de ser ouvidas. Não é verdade? Então você precisa de ter a humildade de perceber o que as pessoas que são importantes para você e que realmente você sabe que gostam de você estão pensando a respeito dessa decisão. Por quê? Porque às vezes é difícil para a pessoa que está muito empolgada e inclinada a tomar uma decisão ouvir alguém que é mais ponderado. Entendeu? Eu não sou movido por empolgação. Isso é um problema que eu tenho. Ou talvez uma vantagem.
0: Uhum.
1: Mas assim, eu sou difícil de empolgar com as coisas. Quando eu empolgo, eu preciso me segurar também. Entendeu? Então fulano chega aqui com uma promoção extraordinária, você tem que entrar, se você não entrar, você vai perder, é só você que não está entrando. Eu já deixo para tomar essa decisão daqui 5 dias, daqui 10 dias, para ver se isso aí vai realmente continuar, progredir. Entendeu? Então esse é um ponto. Bom, uma vez que isso é pontuado e colocado, então eu considerei o que as pessoas ao meu redor estão falando, agora eu preciso de discernir também o que está aqui dentro do meu coração. Porque às vezes tudo pode estar favorável, pastor Fabrício, mas o Espírito Santo está me conduzindo para outra coisa. Entende? Aí você fala, mas é uma coisa muito subjetiva. Então, seguir o Espírito é você seguir uma outra dimensão.
0: Isso.
1: É você seguir uma dimensão, uma esfera que você talvez não consegue acessar. Por isso que a gente precisa de permitir que a paz, ela reine de maneira absoluta, completa, dentro do nosso interior. Porque essa é a vontade de Deus.
0: Pastor, essa questão, né, de perceber a paz, ela, de certa maneira, dá para a pessoa essa convicção, essa certeza de que aquela decisão deve ser tomada naquela direção. Mas também nós temos um outro tipo de pessoa que é o inverso dessa. Porque ao passo em que há pessoas que se empolgam muito fácil, né, tem pessoas que elas acabam perdendo oportunidades que são de Deus, né, porque tem medo. Né? Então elas vivem com medo. E essas pessoas, na maior parte das vezes, elas não conquistam nada. Né? Porque elas tem receio, tem medo, né? Ah, eu vou fazer essa dívida, e se eu não conseguir pagar, e se eu aceitar esse convite, né, e viver dias difíceis, né? E a pessoa, na maior parte do tempo, ela fica enclausurada, né? E também isso é ruim, porque ela perde a oportunidade também, não só de obedecer a Deus e seguir a direção de Deus, mas também de expandir a fé, né? De ter uma fé ainda mais robusta. Uhum. E aí fica com aquela coisa medíocre o tempo todo. É. Né? Então, como lidar com essa situação onde a pessoa é o contrário, ela tem medo, né? Muito medo, né, de qualquer coisa.
1: Só tem fé quem tem medo. Sabia disso, né? Uhum. Então, por que eu tenho fé? Porque eu sou cheio de receios. Então, algumas pessoas perguntam para mim assim, pastor, você sabe claramente qual que é o próximo passo que você tem que dar? Não, às vezes eu não sei. Mas o que eu faço? Eu confio. Entende? Então, crer é a grande vitória daqueles que dependem de Deus. Então, se você está regando essa decisão em oração, né? Se você já acalmou as águas da empolgação e você está regando aquela decisão em oração, você está considerando diante de Deus, fala, Senhor, me livra, fecha essa porta se não é de Deus, né? Me ajuda a tomar a decisão certa. Esse cuidado vai fazer com que tudo coopere para o seu bem. Entende, pastor Fabrício? Então, você fala, mas eu tenho medo. Não, presta atenção. Confia, transforme o seu medo em fé, dependa do Espírito Santo, fala, Senhor, eu vou dar esse passo porque o Senhor é comigo, eu creio, entende? Então, se todo mundo está direcionando, se você percebe no seu coração que é o medo que está impedindo você de dar o próximo passo, dá em fé, entendeu? Nós não precisamos de fé para conquistar o futuro inteiro, nós precisamos de fé só para dar os próximos passos. Entendeu? Eu não preciso de ver longe. Eu só preciso de ver o próximo passo. E à medida em que eu vou dando o próximo passo, confiando que Deus está me conduzindo, o Senhor é glorificado na minha vida. Nós vamos para um rápido intervalo e depois nós voltamos com mais graça para prosperar. Se você ainda não me segue, vai lá, @PRAndréFrancisco no Instagram e seja abençoado.
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25: Estamos de volta com o programa Graça para Prosperar aqui pela Vinha FM e hoje nós estamos falando sobre como tomar decisões alinhadas com o céu. Pastor Fabrício Barbosa, como é bom a gente ser direcionado, guiado pelo Espírito Santo, não é verdade?
0: É, e o melhor de tudo é você ter consciência, né, de que você é filho, de que você é amado por Deus, de que o Senhor é aquele que assiste você até mesmo no dia da angústia, da dificuldade, e sobretudo, não ande ansioso, né? Não tenha pressa para nada. Você não precisa ter pressa para nada. né, as coisas no tempo oportuno, elas vão se dar em seu favor.
25: Amém.
0: Né, porque às vezes aquilo que parece, é como o senhor disse, né, no início do programa, às vezes aparece uma oportunidade de comprar água, é uma promoção imperdível. Né, e você pensa que aquilo ali, né, não vai voltar, né, que aquilo ali tem que ser decidido naquele momento. Né? Eu acredito que o melhor é que nenhuma decisão seja tomada sem antes você ter esse crivo do Espírito, né? Esse aval, esse selo que é a paz.
25: Amém. Eu creio nisso. E você sabe o que é interessante? A Bíblia diz lá em Provérbios capítulo 15, versículo 22, sempre quando se trata de decisões assim, Provérbios é sempre um livro que traz uma clareza, né, para nós. E Provérbios 15, 22 diz assim, olha, onde não há conselho, fracassam os projetos, mas com os muitos conselheiros há bom êxito. Interessante que o conselho que Salomão está sugerindo aqui, Salomão ele era cercado de conselheiros e de pessoas que eram tementes ao Senhor, né?
0: Uhum.
25: E eu acho que isso é um dos princípios que leva a pessoa a ter zelo pelas decisões que ele vai tomar debaixo da vontade de Deus. Você jamais deveria tomar uma decisão guiada simplesmente pela sua emoção ou também retroceder em algo que é bom, como você mesmo disse, pastor Fabrício, por causa do medo.
0: Uhum.
25: Eu acho que você tem que simplesmente permitir o seu coração ser tomado pela paz que excede todo entendimento. Falar, eu vou arriscar. Deus é comigo. O Senhor vai fazer com que todas as coisas cooperem para o meu bem. E interessante que as pessoas elas ignoram o poder que há na oração. Então, quando você ora por uma decisão, Deus ele te direciona. Deus ele quer te direcionar para que você acerte em tudo na sua vida. Para que você seja conduzido por Ele. E se você orou, e acredite, Deus ele tem um compromisso com aqueles que oram. Entendeu? Aqueles que colocam diante de Deus as questões que estão relacionadas à sua vida. Então, por isso que eu coloco tudo diante de Deus. Eu oro ao Senhor, eu peço o Espírito Santo. Senhor, me direciona, me guia, me conduza. Livra-me de dar o próximo passo confiado na minha força, confiado na minha carne. Né? Livra-me também das oportunidades que me aparecem. E eu não entro pelo receio, pelo medo. Eu quero ser conduzido pelo Espírito Santo. Ser conduzido pelo Senhor é uma chave, viu, pastor Fabrício?
0: Pastor, ainda sobre a questão de você estabelecer conselheiros, eu acredito que é importante considerar o quê? Porque tem pessoas que elas têm preguiça de orar, preguiça de consultar a Deus, e aí elas estabelecem para si conselheiros, mas com espécie, como uma espécie de guru. Né? Então, ele sempre vai decidir o que outros decidem por ele. Né? E eu acredito que o conselheiro, do ponto de vista da palavra de Deus, é alguém para você consultar, para você ver uma perspectiva, né, diferente e muitas vezes até mesmo ouvir Deus através de outras bocas. Mas no final das contas, a decisão vai ter que ser da própria pessoa. Né? Eu falo por quê? Porque tem pessoas que elas pensam assim, ah, eu compro ou não compro, eu caso ou não caso com essa pessoa. Ah, vou perguntar pro meu pastor.
25: Quer terceirizar a decisão.
0: Exatamente, quer terceirizar a decisão. E aí o pastor acaba tendo que ter a responsabilidade de decidir pela pessoa.
25: É.
0: Né? E aí depois o dá errado, ela fala, mas eu conversei com o pastor disse que era para me comprar, para me aceitar, e agora eu quebrei a cara.
25: É.
0: Né? Então acho que é importante, né, ter uma maturidade do que é esses conselheiros na vida de uma pessoa.
25: O conselho sempre vai levar a pessoa a ouvir de Deus. Vai tentar extrair dela o que ela já está percebendo que é a vontade de Deus. Entende? Então, é complicado, mas eu procuro não cair nessas armadilhas. Ah, pastor, eu devo ou não comprar essa empresa? Ah, pastor, eu devo ou não sair do meu trabalho? Eu sempre vou fazer perguntas, conversar com aquela pessoa para tentar entender por que ela está tomando aquela decisão e por que ela considera que é tão importante ela sair. Ou comprar, né? Ela precisa. Então, um dia, eu estava conversando com um irmão, ele estava querendo comprar uma empresa do mesmo ramo dele. E aí ele falou, pastor, eu vou comprar porque é uma oportunidade, essa empresa tem tantos clientes e tudo. Eu falei, quanto que eles estão querendo essa empresa? Ele falou, tantos mil. Eu falei assim, mas se você começar com esse dinheiro, uma empresa do mesmo ramo que é o seu, para concorrer com você mesmo, com esse dinheiro, você conseguiria em quanto tempo atingir esse número de clientes? Ele, é verdade, né? Então, assim, ele começou a concluir que não era um bom negócio. Ele estava sendo movido apenas por uma empolgação momentânea. Então, nós precisamos discernir o que está... Que a resposta está aqui, o Espírito

0: está falando.
1: Isso.
0: Entende? A gente precisa de remover os obstáculos que faz essa percepção se tornar evidente.
1: O conselheiro, então, ele tem muito mais um papel de clarear as coisas, né? De trazer uma clareza, né, sobre um assunto que talvez a pessoa não está vendo, né, e passa a enxergar de outra maneira, mas no final é ela que vai ter que decidir.
0: Tem coisa que está nítido, que não é o melhor. É. Tem coisa que está claro. Né? Então, se a pessoa tem temor do Senhor, se ela vai colocar Cristo como centro desse conselho, que é o que eu procuro fazer, então assim, eu não vou decidir pela pessoa, mas eu vou ensinar aquela pessoa a ouvir do Espírito Santo. Filho, você vai orar um pouco mais a respeito disso. Não está nítido, não está claro, parece que não é a vontade de Deus. Mas você precisa de orar. Entende? Então, um conselheiro sábio, ele sempre vai conduzir a pessoa em oração. Pastor Fabrício, muito obrigado pela sua presença, participação, toda segunda-feira aqui no Graça para Prosperar.
1: Amém. Obrigado. Tamo junto. Até a próxima.
0: E vamos orar. Se você está comigo e você pode, feche os seus olhos, deixa o Espírito Santo mover no seu coração, aonde você está. Pai, obrigado no nome de Jesus por cada ouvinte da Vinha FM. Eu oro por aqueles que têm clamado ao Senhor por uma decisão, por um discernimento, por uma percepção. Eu te peço, Espírito Santo, conduza os teus filhos debaixo de uma clareza, de uma percepção, que eles tenham completa nitidez para ver o próximo passo a tomar. Ó Deus, que o Senhor conceda aos teus filhos favor multiplicado, para que eles possam seguir confiados no seu amor, na sua bondade e na sua vida. Que cada decisão que eles venham tomar sejam guiadas pelo Senhor. Livra-os do medo, livra-os também do erro e dê a eles a paz que excede todo entendimento. No nome de Jesus.
1: Amém.

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8 de setembro de 2026. Daniel Fernandes com você até logo mais meio-dia. E olha, hora que você puder, hora que você tiver um tempinho, segunda. Ô, gente, segunda e sexta-feira eu sei que é corrido, tá? Eu sei que é muito acelerado aí pra maioria das pessoas que ouvem aqui a programação da Rádio Vim. Mas hora que você tiver um tempinho, vem participar com a gente aqui, ó. Vem pedir o seu louvor preferido. Canta aí, ó, o seu louvor preferido. Manda pra mim. Daqui a pouquinho eu vou passar o seu áudio. Tem muita gente, faz sabe o quê? Ele canta, a pessoa canta a música. Daniel, quero pedir essa música aqui. Aí canta e já manda abraço também aí, ó, pra quem tá na empresa, pra os familiares. Então você pode fazer isso, não tem problema, tá? E tem também aqui, ó, a nossa pergunta de hoje. Hoje eu tô abrindo espaço aqui pra você me contar como é que foi o culto na sua igreja nesse fim de semana. Qual igreja você congrega? O nome dos seus pastores, pra você honrar a vida dos seus pastores aqui também. E aí, se tocou algum louvor lá que você falou assim, nossa, essa aqui devia tocar na vinha, hein? Pede ele também. Fala assim, Daniel, e tocou essa música aqui, depois você toca pra gente aí, tá bom? 99997-2005. Agora tem o Get Worship.

0: sonora do céu, tá aí o som de Pedras Vivas, Pai Nosso. Linda demais essa música aí, pra gente relembrar aqui na programação. Get Worship também passou por aqui com Aleluia. Olha, são 10 horas, 16 minutinhos, eu tô aguardando aqui a sua participação, viu? 629-9997-2005. Você que tá nos ouvindo pelo aplicativo, clica em contato, depois participação do 20, pra você ter acesso aqui, ó, e dar a sua resposta, hein? Tô perguntando pra você o seguinte, como é que foi aí, ó, o culto na sua igreja nesse fim de semana, hein? De repente você foi lá, foi uma bênção. O que que seu pastor ministrou? Quem é o seu pastor? Qual é a sua igreja, né? De repente tocou um louvor lá, que você falou assim, nossa, esse louvor podia tanto passar lá na Rádio Vinha na segunda-feira. Te passa, hein? Mas você tem que pedir, manda pra mim aqui, participa com a gente, tá? E aí já deixa seu nome completo também, pra você concorrer aqui, ó. Eu tenho dois prêmios, uma limpeza de pele da Nápoles e também um almoço lá do Madame Fornalha. Deixa eu pegar aqui algumas participações, ó. Pastor Ozinho está participando com a gente. Pastor Ozias, bom dia!
1: Ô Daniel, bom dia! A paz do Senhor!
0: A paz do Senhor, meu irmão!
1: Pastor Ozias, Sara Tremendão, estamos ali na região noroeste, semeando a palavra do Senhor no coração dos jovens.
0: Oh, que bênção!
1: Palavra maravilhosa, pastora Carla, ontem, no domingo. Deus abençoe a todos. Bom dia.
0: Valeu, pastor Ozias. Deixa eu ver aqui a Carolina. Carolina, bom dia.
2: A paz do Senhor. Paz do Senhor, Daniel, minha irmã. Tudo bem?
0: Tudo bem.
2: Aqui é a Carolina. Estou em Aparecida de Goiânia, no setor Morada dos Pássaros. Congrego na Igreja Esperança, Morada dos Pássaros, o nosso pastor Elias Bispo, homem de Deus. E Daniel, ontem o culto foi uma bênção.
0: Aleluia, minha irmã.
2: O poder se manifestou no nosso meio e a palavra que foi ministrada aos nossos corações foi em Lucas 5:6. Que fala a respeito da pesca maravilhosa, que Jesus ordenou ali para seus discípulos que fosse lançado a sua rede. E os discípulos, eles ficaram meio receosos porque tinham pescado a noite toda. Mas sobre a palavra do Senhor, eles resolveram lançar as redes novamente. E ali foi uma pesca maravilhosa.

Duda, a gente conversa sobre todas as coisas e é tão bom, né, esse relacionamento que você tem ali com os irmãos, né, e um louvor, eu até toquei ele hoje aqui, ó, que tocou lá na minha igreja ontem e que eu falei, ah, isso eu tenho que tocar, é lindo demais, né, que é a versão do Felipe Rodrigues pra Digno é o Senhor, né, mas vamos lá, fala aí pra mim como é que foi aí o culto na sua igreja, foi legal, encontrou com seus amigos, encontrou com as pessoas que você ama, é, qual foi a palavra, fala um louvor que tenha tocado aí, né, fala qual igreja que você tá aí frequentando, pra gente poder honrar a vida dos seus pastores também aqui, 999972005.

isso aí, você? Você crê nisso também? Uma palavra liberada da boca do Senhor é tudo que a gente precisa, hein? É só um amém, é que nem aquele centurião, né? Senhor, você precisa entrar na minha casa, eu não sou digno que você entre na minha casa, mas uma palavra que o Senhor disser, uma palavra, pronto, já é suficiente pra acontecer. Ah, meu Deus do céu, você tem essa fé aí, ó, pra poder, né, buscar essa palavra da parte do Senhor, hein? Therian com Eli Soares também passaram por aqui, King of Kings, teve Pedras Vivas, Pai Nosso, e também Get Worship com Aleluia. São 10 horas 28 minutinhos, olha, antes de ir pro intervalo comercial, deixa eu lembrar pra você aqui, ó, que primeiro, né, a gente tá com a nossa pergunta de hoje aqui, você que tá sintonizado da Rádio Vinha 91.9, na hora que você puder, vem participar com a gente, tá valendo aqui a sua resposta, um almoço do Madame Fornalis, tem que deixar o nome completo pra concorrer também, tá? Ou uma limpeza de pele lá da Nápoles. E também, ó, você vem aqui, ó, dar a sua opinião aqui na nossa pergunta, né? Contar, na verdade, pra gente como é que foi o culto aí nesse fim de semana na sua igreja. Fala qual é a sua igreja, quem são os seus pastores. Fala assim, Daniel, foi uma bênção, a palavra foi essa, teve esse louvor. Conta pra gente aí, 99997.

0: compartilhar uma informação com você aqui, ó, principalmente você pai e você que cuida de crianças aí no Ministério Infantil de sua igreja, ó. Em meio a crescente preocupação com a exposição de crianças a conteúdos inadequados no celular, o Theo, T-H-E-O, é um assistente bíblico que está surgindo para realmente aí ajudar pais e educadores cristãos no discipulado infantil. Integrado ao WhatsApp, essa ferramenta transforma passagens bíblicas em materiais de ensino adaptados para diferentes faixas etárias, buscando facilitar o preparo de famílias e também ministérios infantis sem exigir formação teológica prévia. O projeto surge a partir de uma dificuldade identificada por pesquisadores e também profissionais da área, onde o desafio de equilibrar profundidade teológica e linguagem acessível para crianças está cada vez mais difícil, né? Enquanto alguns materiais reduzem as narrativas bíblicas e também lições morais genéricas, outros exigem um nível de conhecimento que nem sempre está ao alcance de professores e responsáveis sem formação específica. Segundo Carol Mendonça, que foi a criadora desse aplicativo, né, o Theo, esse cenário revela uma crise de confiança entre quem deseja ensinar a palavra. Ela disse o seguinte, ó, muitas famílias desejam ensinar a Bíblia aos filhos, mas não sabem por onde começar. Muitos professores amam servir na igreja, mas sentem insegurança quando precisam aprofundar um texto bíblico. O Theo nasce justamente para diminuir essa distância entre o desejo e o preparo, afirmou Carol. Então, ó, você que tá me ouvindo aí, ó, baixa depois aí, ó, pra você ensinar a Bíblia pro seu menino, pro seu filho, e você que trabalha em Ministério Infantil, é legal também, hein? O aplicativo se chama Theo, T-H-E-O. Baixa aí, muito interessante.
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0: Muito bom dia, bom dia, bom dia. A gente já tá de volta aqui com a Cidade Ligada. Você continua comigo, hein? Daniel Fernandes ao vivo até o meio-dia. E não fica de fora, não, hein? Vem participar aqui, ó. Hoje a gente tem prêmios pra você aqui, ó. Na melhor. 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
0: Olha, mais para faturar os prêmios aqui, ó, você precisa interagir conosco, hein? Então, ó, já separa um tempinho aí, pega seu smartphone e vem participar aqui por meio do nosso WhatsApp, hein? 629-9997-2005. Manda aí a sua mensagem, fala assim: Daniel, eu estou te ouvindo aqui, ó, de tal setor. Daniel, tô no trabalho. Daniel, eu parei o carro aqui pra poder mandar mensagem. Tem que parar o carro, viu? Não manda no trânsito, não. É, Daniel, eu quero participar aí. Qual é a enquete de hoje? Na verdade, gente, hoje não é nenhuma enquete, tá? Que a gente tá fazendo aqui. Pelo contrário, a gente abriu espaço aqui, ó, pra você contar como é que foi o culto na sua igreja nesse fim de semana. Eu espero que tenha sido uma bênção, né? Que o Senhor tenha falado com você. Fala assim: Daniel, nossa, o pastor pregou isso daqui. Nossa, tocou esse louvor aqui, conta pra gente, né? Daniel, eu tive o prazer de conversar lá com os irmãos, né? Conta pra gente aqui, 99997-2005. E aí, você já aproveita, pede também o seu louvor preferido, é. A gente vai tocar ele daqui a pouquinho aqui na programação, mas eu preciso que você cante, tá? Daniel, tem vergonha. A gente contou um negócio aqui. Você não pode ter vergonha pra esse tipo de coisa, não, tá? Você tá aqui, ó, em meio a irmãos, fica tranquilo. Você tá falando agora nesse exato momento aqui só pra 26 mil pessoas por minuto, tá? É pouca gente. Só aqui pra capital goiana e pra região metropolitana, Brasil e mundo. Só isso, tá? Só isso. Não fica com vergonha, não, tá? Mas aí, ó, você canta um pedacinho, por exemplo, eu vou tocar uma música aqui da Nívia Soares, né? É, Tu És Bom. Se eu fosse pedir ela, como é que eu tinha que fazer? Ó, Daniel, bom dia, tudo bem? Tô ouvindo a Rádio Vinha e eu quero pedir essa

0: manda aí, participa conosco aqui nessa manhã, tá? Vamos lá, dá uma acelerada aqui na nossa segunda-feira pra gente começar bem, né? Essa semana tem muita gente que você vai conversar com ela, a pessoa fala assim, ah, nem segunda-feira de novo, começar a semana. Não, nós não somos desses não, hein? A gente é daquele tipo de pessoa que fala assim, glórias ao Senhor que eu tô vivo e vou vivenciar mais uma semana, pra glória de Deus, pra glória do Senhor Jesus Cristo, que o Espírito Santo possa se mover em mim e me dar aí a oportunidade de ser uma bênção na vida de outras pessoas também. Você tem sempre que falar isso, viu? Fala aí, ó, né? Eu quero ser uma bênção na vida das pessoas. Ó, que você possa ser tremendamente abençoado, mas que você seja uma bênção também na vida de pessoas, viu? 10h39, deixa eu pegar mais algumas participações aqui. Então é o seguinte, ó, presta atenção, você que tá chegando agora, não tá sabendo, hoje não tem uma pergunta específica pra você responder. Eu tô abrindo espaço pra você me contar como foi o culto na sua igreja nesse fim de semana. Fala assim, Daniel, ó, eu congrego na igreja tal, meu pastor é esse, minha pastora é essa, é, e ao culto a palavra foi essa daqui, tocou essa música aqui, Daniel, toca pra gente aí, tá? Fica à vontade. Deixa eu pegar aqui a participação da Fernanda. Alô, Fernanda, bom dia, minha irmã.
1: Paz do Senhor, Daniel.
0: A paz do Senhor, minha irmã, tudo bem?
1: Ontem foi culto da família, das famílias na minha igreja.
0: Uhum.
1: E eu não fiquei dentro da igreja, dentro do templo, porque eu estava em sala, ministrando a palavra do Senhor, que foi bênção. É, Jesus, a fórmula do amor, foi muito legal. E mesmo como sendo professor, a gente aprende, né?
0: Pra poder
1: ministrar.
0: Com certeza.
1: Então, a ministração de ontem estava em Hebreus 11:1. Foi,
0: gente,
1: uma bênção.
0: E a Fernanda me mandou aqui, ó, falou que é da, deixa eu ver aqui, ó, Presbiteriana Renovada, a 4ª Igreja Presbiteriana Renovada, e ela me mandou um vídeo aqui, ó, que foi a lição dos meninos. Eu achei uma gracinha, Fernanda, que Deus continue te usando os nossos irmãos aí da Presbiteriana também, né, pra alcançar o coraçãozinho das crianças. Gente, vocês têm que, nossa, é lindo, é maravilhoso aqui, as crianças se envolvendo, porque quando você coloca coisas lúdicas assim, né, como ela fez aqui, mais aquela coisa toda, bem explicativo, fica divertido aprender, né? Dá vontade até de ir pra salinha aí, viu, Fernanda? Ver o culto aí com vocês aí no Ministério Infantil, viu? De tão bonitinho que eu achei o seu vídeo. Obrigado pela participação, viu, Fernando? Um abração. O Júnior também tá conosco aqui, ó. Alô, Júnior, bom dia.
2: Graça e paz, Daniel Fernandes.
0: Sou o
2: Júnior aqui do setor Sevene, da AD Sevene Fama, é, pastor dirigente, pastor Danilo. E este fim de semana, os últimos 3 dias, tivemos uma gincana com todos os jovens, todos que quiseram ir da nossa congregação, e foi maravilhoso. Teve muitas competições aquáticas, é, em campo, e teve diversas brincadeiras, e ontem Deus derramou o Espírito Santo sobre cada um, teve muitas batismo com o Espírito Santo, foi uma maravilha, uma bênção. O pregador também era o xará do pastor Danilo, né? Xará do pastor, do nosso pastor Danilo.
0: Uhum.
2: É, Danilo também, o pregador. Foi uma bênção.
0: Ô, Júnior, obrigado pela sua participação, viu, meu irmão? Deus te abençoe. Deixa eu só fazer mais uma aqui, mas é de texto. O Davidson, ele tá lá em Santa Catarina, ele falou o seguinte, ó, Daniel, pelo amor de Deus, Daniel, fiquei uma semana sem ouvir a programação da Rádio Vim, a taxa de cortisol aumentou demais. Pra quem não sabe, né, o cortisol é um hormônio, é conhecido, né, como hormônio do estresse, né? Ô, Davidson, pode não, meu irmão, pelo amor de Deus, uma semana sem ouvir a gente, não. Eu não sei se tinha alguma coisa aí a ver, né, ele falou, deixa eu ver aqui se ele conta aqui, ó. É, era uma semana, Daniel, sem procurar redes sociais, sem ouvir rádio, sem ver televisão. É, ah, tá, então tinha um propósito por trás, por isso ele ficou uma semana sem nos ouvir, né, ô Davidson. Não, aqui, deixa eu falar, ô Davidson, nesses casos aí, tá, eu vou te dar uma dica. Você conversa com o seu pastor aí, ó, fala com ele que pelo menos a rádio não pode entrar nesse negócio não, nesse propósito não, meu irmão, a rádio não, ué. Aí ele falou o seguinte, ó, ô Daniel, é, manda um abraço aqui, ó, pra Videira de Itajaí, com o pastor Reginaldo e o pastor Wellington, estão aqui te ouvindo, Daniel, e ó, o culto foi uma bênção aqui na Videira de Itajaí, viu, Daniel? Foi maravilhoso. Bom, tá dado um recado aí, ó. Valeu, Davidson, obrigado. Ô, deixa eu ver o nome dos pastores aqui, ó. Reginaldo e Wellington. Aqui, ó, quando vocês forem fazer esses propósitos, o rádio, gente, não pode, o rádio não pode entrar no propósito, não, é. Pega esse. Deus, que uma semana sem ouvir a minha não dá, não!

0: Sonsaço na Juliane Sonza com a Gabriela Rocha. A Cristo seja glória. Ó, faltando 12 minutinhos agora para as 11 horas da manhã. Tô aqui aguardando você responder a nossa enquete. Sabe qual que é a enquete de hoje? Na verdade, hoje não é uma enquete. É um horário, a gente abriu aqui o espaço pra você contar como é que foi aí o culto na sua igreja nesse fim de semana, você aí honrar a vida de seus pastores, falar qual é a sua igreja, quais são os seus pastores e também se tiver tocado algum louvor bom demais lá na sua igreja, você fala assim, ó, Daniel, tocou esse louvor ontem lá na minha igreja, toque lá em Navinha também. Ó, se a gente tiver aqui na nossa playlist, a gente vai tocar pra você, então manda aí a sua participação, vem aqui nessa segunda, inclusive você também, ao dar a sua resposta, ao participar, interagir conosco aqui, pode ser por texto e por áudio, tá, gente? Eu tô fazendo mais áudios aqui porque tem muito áudio. Daqui a pouquinho eu faço alguns textos também. Você deixa nome completo, hein? Não vacila, não. Deixa aí nome. Você de Goiânia, em região metropolitana, deixa o nome completo pra você concorrer aos prêmios, hein? 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Deixa eu, inclusive, trazer aqui agora na programação meu amigo André, lá da Martins Vidas. Ô, André, bom dia, meu irmão. Tudo bem?
1: Bom dia, Daniel. Bom dia a todos que estão nos ouvindo. Tudo ótimo.
0: Ô, André.

0: me conta uma coisa aqui, ó. A gente, quando bate esse papo aqui de todos os dias na programação da Rádio Vinha, pode acontecer de uma outra pessoa achar assim, pô, estão falando de loja de vidros e tal. A Martins Vidros já é uma empresa conceituada aqui na cidade. Eles devem fabricar, devem fazer vidros aí só para grandes estruturas, para empresas, para construtoras. Mas na verdade não, né, André?
1: Não, Daniel. Sobre a fabricação dos vidros, nós não fabricamos o vidro ele é fabricado nas indústrias, né, que estão em Goiânia, e nós trabalhamos, lógico, com as melhores indústrias, indústrias de qualidade, indústrias que entregam realmente o melhor produto, porque, Daniel, o vidro temperado tem como ele ser mal temperado, viu? Então, tem que ser um vidro... nós fazemos parceria com as melhores indústrias de Goiânia, porque vai garantir mais segurança para os nossos ouvintes e clientes.
0: Pois é, mas e no caso aí, igual eu citei, né, grandes, claro que vocês também trabalham com essa questão de construtores, né, arquitetos, tem realmente aí pessoal que precisa de muita demanda de vidro, vocês estão atendendo, mas vocês atendem pequenos negócios também, né, de repente aí, sei lá, uma pessoa tá... pode falar.
1: Isso mesmo, entendi a sua pergunta, eu tinha até compreendido mal. Mas realmente, Daniel, sim, fazemos parceria, sim, com grandes empresas, com construtoras, né? Onde nós já pegamos aí muitas casas para fazer, casas de condomínios, né? Onde tem as mesmas casas, tudo parecidas mesmo. Mas também fazemos serviços pequenos. Para nós, Daniel, o importante é atender bem o nosso cliente, desde um cliente que de muito serviço ou cliente com menos serviço, mas nós focamos, sim, na... qualidade do atendimento, Daniel.
0: Pois é, eu tô dizendo isso, André, porque algumas pessoas, eles falam comigo assim, mas aqui em casa é pouca... E assim, o pouca coisa que as pessoas citam pra gente aqui, André, geralmente não é pouca coisa. Igual, por exemplo, já disseram pra mim aqui, não, porque é o seguinte, eu tô com duas janelas aqui pra trocar toda a parte de estrutura de vidro, de esquadrias e tal. Aí eu falei assim, duas janelas e a pessoa tá achando que é pouco. Então assim, entre em contato com vocês, né, André, para que vocês possam estar batendo um papo, tá, né, de repente marcando para poder ir lá para olhar, não é verdade?
1: Isso mesmo, Daniel. Muitos casos hoje em dia acontece o quê? A pessoa ela resolve fazer uma reforma, mas às vezes para não ter tanto transtorno, ela faz em partes, né, Daniel? Onde ela resolve ali trocar primeiro uma porta, depois ela troca uma janela, depois uma porta, uma janela, né? Para não ter tanto transtorno, tanta bagunça, né, na casa, porque muitas das vezes o cliente já está morando ali na casa. Então, pode estar entrando em contato conosco, isso é normal. Sim, nós atendemos. E qualquer dúvida que tiver, pode entrar em contato. Nós vamos até o local para averiguar, tirar as medidas finais, né? A única coisa que às vezes nós pedimos, Daniel, é que se por acaso o ouvinte tiver a medida e uma foto, nós conseguimos passar já o orçamento imediato, né? Então acaba ali agilizando pro próprio ouvinte, pro próprio cliente, Daniel.
0: Olha que interessante, hein? 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
0: Valeu, André, grande abraço pra você, pra todos aí da Martins Vidros. 10:54 pra que a música não pare. Bom dia, uma ótima segunda-feira pra você.

0: nova da Valesca Maíssa, Não Me Deixe Esquecer. Linda essa música, hein? Eliseu Alves, Me Ama, Nívia Soares, Tu És Bom, e também a Juliane Souza com a Gabriela Rocha, A Cristo Seja Glória. E aí, como é que foi o culto na sua igreja nesse fim de semana? Foi abençoado? Como é que foi a palavra, os louvores? Daniel, inclusive tem um louvor que tocou na minha igreja lá, que você precisa tocar. Manda pra mim aqui que daqui a pouquinho a gente toca pra você, tá? E deixa seu nome também pra você concorrer aos nossos prêmios, tá? O sorteio é daqui a pouquinho, meio-dia. E olha, deixa eu bater um papo agora com ela. Grazi da Nápoli. Grazi, bom dia!
1: Bom dia, Daniel! Bom dia, ouvinte da Rádio.
0: Ô, Grazi, deixa eu te fazer uma pergunta aqui. 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Algo pra poder realmente deixar as pessoas mais joviais, mais bonitas, né? 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
1: 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Porque nós decidimos que vai ser a semana do preenchimento de ácido hialurônico.
0: Olha só. Deixa eu te fazer uma pergunta. Ah. Você sabe que eu sou leigo, né? Então por isso que eu tenho que te perguntar. O ácido hialurônico é aquele dos lábios? Ele pode ser usado para lábios?
1: Sim, ele é o próprio...
0: aumentar o volume?
1: O próprio nome diz... preencher, preenchimento.
0: Sim, sim.
1: E por que que é um sucesso? Porque, Daniel, temos tantas coisas pra fazer com preenchimento, tantas coisas, assim, bacana, que eu vou dar alguns exemplos.
0: Sim, sim.
1: Algumas pessoas têm receio, eu não faço preenchimento, tem algum receio de fazer, eu vou ficar diferente. Não é esse o objetivo.
0: Uh-huh.
1: O objetivo do ácido hialurônico é pra te devolver a jovialidade, inclusive. Por exemplo, quando a gente fala assim, quedas da face, né, o efeito derretimento, são várias estruturas que tem que ser analisado para dar aquele efeito derretimento mesmo.
0: Sim, sim.
1: Por exemplo, gordura, quando você perde gordura, face também tem uns coxinhos de gordura que faz parte de sustentação.
0: Uhum.
1: Nessa geração que nós estamos aí, a geração Monjaro, né, do emagrecimento rápido, a gente não emagrece só no colotezinho, eu quero, vou pegar o Monjaro, vai perder a gordura do braço, não é assim não.
0: Ah, emagrece
1: cê
0: tudo,
1: perde,
0: né?
1: Perde tudo, inclusive gorduras de face.
0: Uhum.
1: E quando a pessoa emagrece muito e rápido, dá aquele efeito o quê? Derretimento, que faz parte de sustentação.
0: Sim, sim.
1: É aí, quando a gente percebe que esse é o caso, é claro que a gente entra com pontos de sustentação com preenchimento de ácido hialurônico. Então, a gente devolve a jovialidade com preenchimento, quando ele é usado de forma correta. Outro caso de preenchimento muito bacana também, por exemplo, muita gente fala assim, eu tenho papada, eu tô com gordura de papada. Gente, dá uma olhadinha no seu perfil. Tira a foto do seu perfil e analisa se o seu queixo é retraído. Um mento retraído dá a impressão que a pessoa tem papada.
0: Grazi do céu, olha isso.
1: Pra você ver, olha só, quem acompanhou...
0: Às vezes ela nem tá com papada
1: não,
0: mesmo.
1: É porque às vezes o queixo é falta de mento.
0: Meu Deus.
1: Pra quem acompanhou ali aquela evolução do Vini Júnior, por exemplo... Só o Vini Júnior, só ali, pela nossa experiência, ele utilizou mais de 20 ml de preenchimento.
0: Uhum.
1: Ele não tinha queixo nenhum, parecia que ele tinha papada.
0: Eu lembro que você mostrou uma foto dele antes,
1: sim,
0: né? E foi falando aqui, Daniel, olha isso, olha aquilo. Fiquei impressionado, Grazi.
1: Pois é, um atleta com 28 anos, sem nenhuma gordura no corpo, né? Totalmente músculo que ele tinha ali. E parecia que ele tinha papada, mas é porque ele não tinha queixo. Então, os outros exemplos também, que eu te mostrei um exemplo do nariz, que a pessoa tem aquela voltinha.
0: Sim,
1: do nariz.
0: Não, esse foi o mais impressionante.
1: Esse parecia que a pessoa fez o quê? Uma cirurgia plástica.
0: Eu te perguntei, você lembra?
1: E foi apenas 1 ml de preenchimento.
0: Nossa, Grazi, pouca coisa pouca pra pessoa coisa. Ter de volta ali, né? A autoestima,
1: sim,
0: porque tira a autoestima da pessoa.
1: Exatamente,
0: né?
1: E tem o caso de pessoas também que tem olheira profunda, às vezes é muito
0: genética também.
1: Às vezes é muito genética, que tem o olhar fundo. Ah, é porque eu não dormi. Não, é porque tá fundo o seu olhar.
0: Uhum.
1: Às vezes, 0,5 ml de preenchimento, a gente consegue suavizar o seu olhar.
0: Olha isso,
1: com
0: gente.
1: Com o tempo, a gente também começa a ficar com a boca mais murchinha e ficar cheia de rugas labiais.
0: Sim, sim.
1: Às vezes, 1 ml não é volume, é rejuvenescimento de lábios.
0: Uhum.
1: Então, olha quantas coisas podemos fazer com preenchimento pra te devolver a jovialidade, te devolver um olhar menos cansado. cuidado.
0: Sem exagero.
1: Sem exagero. E às vezes você tá achando que você tá com problema de papada, não. O seu queixo que é curto e que contribui pra... parece que você tem papada.
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0: 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Valeu, Grazi, um abraço. 11:12, vamos pro intervalo da. Daqui a pouquinho eu tô de volta, não sai daí.
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5: Michelle e as irmãs que estão aqui nos ouvindo. Existe uma ideia que muita gente repete sem pensar. Se a porta abriu, é porque Deus quis.
6: É, mas nem sempre é assim, sabe por quê, Márcia? Porque tem porta que abre pra testar nosso discernimento e não a nossa vontade.
5: Porque oportunidade e propósito não são a mesma coisa, não são sinônimos. Nem tudo que parece bom combina com aquilo que Deus preparou pra nós.
6: Até porque Jesus foi tentado no deserto com propostas aparentemente incríveis. Poder, reconhecimento, facilidade, mas nenhuma delas fazia parte de propósito.
5: Jamais, né? O propósito dele aqui era outro. Por isso, irmãs, maturidade espiritual não é só saber

0: entrar, é saber dizer não quando todo mundo diria sim. Já percebeu essas situações que você
1: e
0: tem que
1: como,
0: dizer não?
1: Márcia,
0: aonde você queria dizer sim?
1: E às vezes proteger o propósito.

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3: Bem, já de volta aqui na programação da Rádio Vinha, são 11 horas 20 minutinhos, você tá comigo, hein, Daniel Fernandes, e vai continuar até meio dia, fica quietinho aí, ó, pra você continuar sendo abençoado, edificado, não só pelos louvores aqui, mas pelas ministrações, pelas orações e também pela participação aqui dos nossos ouvintes. É tão legal, né, gente, essa interação aqui, ó, com vocês que estão do outro lado, por isso que eu sempre fico aqui estimulando, a gente traz sempre aqui uma pergunta para que você possa responder, para que você possa ter inclusive a oportunidade de faturar prêmios aqui na nossa programação, hein? Ó, hoje, nessa segunda-feira, eu tô abrindo espaço aqui para você me contar como é que foi o culto na sua igreja aí nesse fim de semana, se foi legal, quem pregou, quais são os seus pastores, que igreja você frequenta, não é verdade? Conta aí no 99997-2005, aí você deixa também seu nome completo para você concorrer aqui aos nossos prêmios. Marcelo tá participando aqui. Alô, Marcelo, bom dia.
4: A paz do Senhor, irmão Daniel.
3: Paz do Senhor,
4: sobre o culto de ontem, irmãos, invistam em teatro. Faço parte da AD Bairro Goiá. Tivemos a apresentação ontem. Mais de 15 almas rendidas ao Senhor. Pensa que maravilha.
3: Lindo, lindo.
4: É um
3: demais.
4: Trabalho fenomenal, o trabalho da juventude, tudo. Lá nós somos dirigidos pelo pastor Valdir e pastor Dirlene. Abraça eles lá. AD Bairro Goiá, ótima semana a todos. Fiquem com Deus.
3: Ô, Marcelão, que lindo, hein? 15 almas rendidas ao Senhor. Aleluia. O Lucas também tá participando com a gente. Alô, Lucas, bom dia.
5: Paz do Senhor, meu amigo Daniel.
3: Paz do Senhor, meu irmão.
5: Bom dia.
3: Bom dia.
5: Rapaz, a palavra ontem foi uma palavra de fé, fortificante. Quem trouxe a palavra ontem foi o pastor Eliseu Lima. Eu falo da Assembleia de Deus Ministério Campinas, local onde estou congregando, meu jovem. Um abraço.
3: Valeu, Lucas. Grande abraço pra você. Vamos mais uma aqui, o Leandro. Alô, Leandro. Bom dia, meu irmão.
6: Daniel, graça e paz. Graça e paz. Bom dia. Eu sou o Leandro, aqui de Redenção, no Pará. Ah, a palavra ontem foi uma palavra maravilhosa, lá de João 4. É, da mulher ali do poço, onde Jesus tem um encontro com ela, e uma palavra que me impactou foi João 4:24. Essa palavra está viva dentro de mim, palavra poderosa. Se pudesse, abre aí e lê. E foi um momento lindo da presença de Deus ali. E ainda tocou aquele louvor, não me recordo agora, mas é que é, fala também do poço ali, naquele momento que do poço eu vou. Maravilhoso, momento pleno mesmo. Glória a Deus, viu? Então, um dia abençoado, meu irmão.
3: Leandrão, será que foi tu és do F-Hop? Junto ao poço estava eu, quando um homem judeu. Me fala aí, Leandrão, se foi, eu vou tocar lá pra você daqui a pouquinho, tá?

0: com Thales Roberto, somos a igreja. Antes teve trazendo a arca, a marca da promessa, que foi o pedido da Priscila. E eu tava conversando com a Priscila aqui, eu falei com ela, falei assim: irmã, eu acho que você não sabe, eu já contei essa história aqui na programação da Vinha, talvez você não tenha ouvido, hein? Mas foi a música da minha conversão. No dia que eu pisei pela primeira vez numa igreja evangélica, o pastor tava cantando justamente marca da promessa do trazendo a arca, hein? Obrigado por ter pedido essa música aqui, viu, Priscila? Um grande abraço pra você. Gente, são 11 horas 33 minutinhos. Deixa eu chamar aqui agora na programação meu amigo Max, lá da WiMax. Ô Max, bom dia, meu irmão, tudo bem?
1: 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Graças a Deus, tudo bem?
0: Ô Max, como tem sido aí revolucionário esse sistema que você tá trazendo aí de atendimento por meio do WhatsApp, hein? 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
0: Que legal. Max, obrigado. Um grande abraço pra você, viu, meu irmão?
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0: Um
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0: Valeu. 11:36. 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Gente, antes de ir pro intervalo comercial, deixa eu trazer mais uma informação aqui, ó. É que aquele frustrante empate por 1-1 da seleção brasileira, né, diante da Austrália, rendeu críticas à seleção brasileira, mas custou também uma posição no ranking da FIFA, viu? Tirando a equipe verde e amarela do top 5 da FIFA. Assim que terminou a partida da última sexta-feira, a FIFA atualizou o seu ranking, descontando ali 2,0 pontos ali, ó, do 0,2, né, pontos do Brasil por causa do tropeço diante dos australianos. Desta maneira, Marrocos acabou ultrapassando o time do Carlo Ancelotti na lista. O Brasil agora soma 1.802,90 pontos, em enquanto Marrocos manteve 1.803,99 e aparece ali no quinto lugar por uma vantagem de 1,09 pontos. Gente, ô seleção, me ajuda aí. Tava ficando atrás do Marrocos. Quem é Marrocos na fila do pão, gente? Ô, oh, vergonha que essa seleção tá nos causando, hein? E lembrando que amanhã, 7 horas da manhã, tem mais um jogo da seleção brasileira contra a Austrália, né? Vamos torcer pro Brasil ganhar, né? Ô, oh, vergonha. Gente, antes de ir pro intervalo também, deixa eu só dar uma informação de utilidade pública aqui. Gente, eu tô dando uma olhada aqui na temperatura. Ó, nesse exato momento, a gente tá com temperatura aqui de 37 graus, mas daqui a pouquinho, quando a gente for terminar aqui o nosso horário, por volta do meio-dia, a temperatura vai subir pra 39 graus. Meu Deus do céu, gente, é muito quente, hein? É muito quente. Então, toma cuidado pra você andar nesse sol aqui de Goiânia, tá? Vai se hidratando. Daniel, mas eu não sinto sede. Mas mesmo assim, vai bebendo água, vai se hidratando, tá? Toma cuidado. Se tiver que sair no sol aí, sei lá, usa guarda-chuva, sombrinho, usa boné, usa chapéu. Mas, ó, se cuida, tá? Se tiver protetor solar, passa aí também. Evita, nesses horários muito quentes, passear com seu cãozinho, com seu gatinho, com seu animal de estimação. Porque, gente, 39 graus, né? É óbvio que a patinha dele vai queimar, né, gente? Principalmente se andar aí no asfalto, tá certo? 11h39, vamos pro intervalo, já já eu tô de volta.
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0: aqui do Cidade Ligada, versão remix do Felipe Rodrigues, Além do Impossível. Raquel Melo e o Paulo César Baruco também passaram por aqui com Ressuscita. Acabou Cidade Ligada aqui dessa segunda-feira. Mas a gente fecha em grande estilo, hein? Liberando prêmios aqui pros nossos irmãos, ó. A limpeza de pele saiu pra Rosimeire do Santos Machado. Final de fone 2411. Rosimeire, bom dia. Deus te abençoe. E ó, parabéns, viu? O almoço já saiu aqui, ó, lá do Madame Fornalha, pra Fernanda de Carvalho Lima, Marcelino, final de fone 7011. Que Deus também continue te abençoando, viu, Fernanda? Parabéns aí, valeu demais pela participação. Gente, vou ficando por aqui, tá chegando aqui um horário eleitoral gratuito, logo após Companhia da Palavra com o pastor Aloysio Silva. Valeu, gente, um abraço!
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36: Deus fica feliz quando você prospera. Essa é a vontade de Deus. Eu ouço frequentemente pessoas dizendo, eu falei isso para um irmão um tempo atrás, e ele estava dizendo que para o servo de Deus é melhor ser pobre. Ele estava falando para mim isso, porque ele quer que eu seja pobre. Eu falei para ele: filho, vou te dar uma folha de papel, você me escreve 100 coisas boas que a pobreza traz. Eu vou te escrever 100 coisas boas que a prosperidade traz. Ele não quis pegar a folha, ele ficou ofendido, achou que eu estava apelando com ele. Agora o cara manda eu ser miserável e eu que estou apelando com ele. Diz que eu deveria andar de ônibus e de bicicleta e eu estou apelando com ele quando eu falo, fala 100 coisas boas que a miséria traz. Não tem 100 coisas boas que a miséria traz, porque a miséria não traz nada para ninguém, só tira. Eu estou te falando tudo isso para que você perca a timidez, a hipocrisia religiosa de dizer que é bom ser pobre. Não é bom. Eu já fui e te digo. Não é bom. É uma miséria. Não é bom levantar de manhã e não ter dinheiro para tomar café na escola. Não é bom ter que ir a pé para a escola 3 anos sem dinheiro para pagar ônibus. Não é bom. Não é bom quando no seu primeiro salário o seu sonho é comprar maçã e uva. Primeiro salário que eu recebi como bolsista, trabalhava na escola técnica, era meio salário mínimo. E naquela época o salário mínimo não era 200 dólares. Meu primeiro salário, meu sonho era comprar essas frutas lá em casa, só entrava banana e laranja. Nada contra, eu amo banana e laranja. Mas naquela época, maçã era vendida enrolada num papel roxo. Você lembra disso? Todo mundo suspirou. Como maçã quando você chegar em casa. Era enrolado em papel roxo, acho que vinha da Argentina só, não tinha no Brasil aquilo. Eu achava aquilo lindo. E aí, quando o meu primeiro pagamento, eu parei no lugar para comprar uva e maçã. Comi escondido. Minha casa tinha muita gente. Não é bom viver assim, filho. Não é bom. O bom é você ir na frutaria e poder escolher o que você quer comer e nem olhar o preço. Falar, vou comer esse negócio. Vou comer porque é bom. Deus quer que eu coma, eu vou comer. Ontem eu fui comprar fruta na frutaria e tinha lá a venda caqui espanhol, porque não é época de caqui aqui no Brasil. Trouxeram da Espanha. Na hora que eu peguei o caqui, a senhora do lado falou, o senhor viu o preço disso? Eu falei, não vi não. Não vi, não é caro? Ela falou, o que é isso? Você não pode comprar isso não. Eu falei, posso. Eu posso e vou comer esse bendito agora. Porque eu adoro caqui duro. Caqui chocolate. Eu não olhei o preço do caqui, mas eu lembrei que minha vida inteira era fazendo conta. Eu e minha esposa, quando nós casamos, íamos para o mercado com calculadora. Não podia errar a conta, senão a gente passava vergonha no caixa. Já passou vergonha no caixa? Quando o cara fala, deu tanto, você fala, não, tem que tirar alguma coisa. Não tem jeito, já registrou, fala, ah, meu Deus. Então me prende agora, porque eu não tenho dinheiro. Antigamente tinha isso. Então, eu te digo, é melhor ser próspero. Não seja religioso, tolo, e fique negando a bênção de Deus. Não assume, eu quero prosperar sim. Eu quero ter para mim, quero abençoar minha família. Eu quero ser bênção na minha casa, na minha igreja, na minha célula. Eu quero ser daqueles que quando fazer alguma vaquinha, alguma necessidade, sou o primeiro a contribuir. Eu quero isso na minha vida. Eu quero andar num carro decente, morar numa casa decente. Eu quero passear de férias. E não é para a fazenda de um amigo meu, para dormir lá no fundo. Não. Qual que é a vergonha de você assumir isso? Ah, porque talvez Deus não quer dar. Deus quer dar. Se você pedir, Ele vai te dar. Se você semear, você vai colher. Você crê nisso? Eu sei que tem alguns irmãos que eu estou falando isso e para ele já é uma realidade, ele nem liga. Mas você deve ter outras realidades que você quer, que eu nem sei. Às vezes você quer comprar uma casa em Miami? Agora não é com você que eu estou falando, não. A pessoa sabe que eu estou falando com ela. Talvez o seu sonho é outro. Você não quer passar férias numa pousada, você quer comprar a sua própria pousada. Porque você gosta. Você não quer ir comer num restaurante, você quer ter o seu próprio. Amém. Amém. Eu estou no estágio que eu só quero comer num bom restaurante. Talvez nunca vou sair desse estágio, porque, como eu disse, já estou contente. Mas acredite, não tem nada de errado em querer prosperar. Joga fora esse pensamento católico medieval que impregnou sua cabeça de que tem virtude em ficar necessitado. Não tem. E Deus quer abençoá-lo. Eu quero te deixar em paz para falar disso. Em paz para orar sobre isso com tranquilidade. E em paz para contar a bênção quando Deus te der sem medo de ser julgado como alguém carnal, materialista. Não, eu sou abençoado. E mais do que isso, eu sou um abençoador. Aleluia. Hoje eu sinto fé para ficar próspero. Quanto eu sentindo fé para prosperar hoje aqui? Eu estou com dó de quem faltou a reunião hoje. Estou com dó dele, porque hoje Deus vai liberar algo novo na sua vida. Quando você ouve a palavra e você recebe, há um novo acrescentado em você. Uma semente de fé colocada no seu coração. Aí quando a semente de fé vem, aí você tem a ousadia para ir lá e alcançar. Então o ano que vem vai acontecer coisas novas na sua vida.
3: Porque o que impede você de receber é o conceito errado, é a fé errada. Mas a sua fé está sendo retificada hoje em nome de Jesus. Essa é a vontade de Deus. Amém? Desrespeitar o dinheiro nos impede de prosperar. Por quê? É um fato espiritual que aquilo que você respeita vem para você. E o inverso é verdadeiro. O que você desonra se afasta de você. Pessoas que você desonra se afastam de você. Se você entrou numa loja e o cliente tratou você mal, afasta. Você não quer voltar lá mais. Entende o que eu estou dizendo? Eu entrei no restaurante, esse tempo atrás, e aí eu pedi para ele uma pimenta. Ele falou, aí na mesa tem tudo que nós temos. Eu não sou melindroso. Mas eu falei para ele, e não tem outras mesas em algum outro lugar com a pimenta? Vou ver se eu posso achar para o senhor. Ficou nervoso, eu pedi pimenta. Falei para minha mulher, ele não quer que eu volte. Ele tem muito cliente, ele quer diminuir, ele quer dar uma peneirada, tirar os clientes chatos. Aí ele voltou com a pimenta vermelha, eu falei, o senhor não tem tabasco? Eu só perguntei. Porque o restaurante que eu fui, supostamente, poderia ter. Eu tenho bom senso de pedir para a pessoa certas coisas. O senhor não tem tabasco? Ou então tem a pimentinha amarela que está na moda agora? Como é que chama, Arlan? Mendes. Deliciosa. Depois você manda para ele mandar para mim de presente, que eu estou divulgando aqui. Adoro pimenta. O senhor não tem essa amarela? Senhor, já falei para o senhor, só tem essa, está na mesa. Eu fui buscar uma para o senhor não quer que eu trouxe? Eu comi a que ele trouxe. Mas depois eu falei, não volto mais. Por que, que eu não volto mais? Porque ele ficou ofendido do cliente pedir algo para ele. Ele não quer prosperar. Ele fez um favor para mim trazer uma pimenta. Eu já fiz muito de trazer para o senhor. Agora o senhor quer outra coisa. Daqui a pouco o senhor quer comer também aqui no restaurante. Preste atenção. Desonra. Isso é desonra. Eu estava vendo esse tempo atrás um documentário. Eu vi um negócio muito interessante. Eles contando que tem níveis de empregado na empresa, por salário. Eles deram a seguinte ilustração. O chefe senta na cadeira e fala, queria tanto tomar um suco de laranja. O empregado de um salário mínimo fala, eu também. Fazendo um calor, também queria. O empregado de dois salários mínimos fala, pois eu queria era o suco de abacaxi. O empregado de três salários mínimos fala, ah, e se tivesse laranja, eu até fazia para o senhor. Mas não tem laranja nem espremedor. O empregado de cinco salários mínimos fala, só me dá 20 minutos. Ele sai, providencia o suco, e quando volta ainda diz, o senhor vai querer todo dia nessa hora ou é só hoje? Aí depois o de um salário mínimo fala, puxa saco, miserável. Só que o de cinco, depois disso, vai se tornar o de 10. Entendeu o que eu estou dizendo? Porque honra atrai prosperidade. Mas na sua cabeça, honra é puxa-saquismo. Agora, existe puxa-saquismo mesmo. Mas eu não estou falando disso, dessa coisa tola. Eu estou falando daquela coisa de se fazer, fazer-se indispensável. Resolver problemas genuinamente. Entendeu o que eu estou dizendo? Fazer de tal maneira que depois se lembrem de você. Esse chefe não vai esquecer esse empregado. Vai? Não vai. Mas você fala, esse chefe eu quero que ele morra. Eu sei, é assim que você ora por ele todo dia. E é por isso talvez você não chegou a ser um de nível de dois salários mínimos ainda. Porque não há honra. Você precisa de honrar aquilo que te prospera. Não fale mal da prosperidade. Não fale mal de quem prospera. Não fale mal do seu patrão. Porque aquilo que você desonra se afasta de você. Se você vai numa igreja e você é desonrado, você se afasta. O casamento começa a esfacelar quando os cônjuges não honram mais um ao outro. A desonra da mulher para com o marido afasta o marido. E vice-versa. Desonra produz afastamento. Esse é um fato da vida. E acredite-me, funciona também com relação ao dinheiro. Agora eu estou falando de obstáculos espirituais. Você nunca vai prosperar se cada vez que você ouve uma pregação sobre prosperidade, você fica indignado. Cada domingo que um pastor nosso sobe aqui para te falar uma palavrinha de 10 minutinhos sobre dinheiro, deixa você inquieto, indignado, ensurdecido. Você não vai prosperar. Porque talvez ele está contando para você uma chave que vai destrancar algo na sua vida financeira naquela semana. Talvez hoje eu estou te contando algo aqui que vai te abençoar no seu trabalho amanhã. Algo que vai liberar uma comissão extra para você amanhã. Pode ser que amanhã o seu patrão também suspire por um suco de laranja. Você vai lembrar do que eu falei aqui hoje. Isso pode mudar a sua história no ano que vem. Pastor, um suco de laranja muda? Menos do que isso é capaz de mudar relacionamentos, meu filho. Honra atrai prosperidade. Mas se a indignação vem toda vez, é porque não há respeito. Você não respeita a bênção da prosperidade. O desrespeito produz isso. Quando você desrespeita alguém, a pessoa se afasta. Quando você desrespeita o dinheiro também se afasta de você. Por que a gente não respeita o dinheiro? Primeira razão é porque veio fácil. Tem gente que não respeita. Eu estava lá em São Paulo, uma das nossas conferências, e aí alguém estava falando, pedindo para eu, no momento da oferta, dar uma palavra. Eu estava compartilhando com eles alguma coisa ali, e aí tinha um adolescente do meu lado, seus 15 anos de idade. E ele falou para mim assim: pois eu, pastor, nunca penso em dinheiro. Me deu a vontade de ser o pai dele. Eu só falei para ele assim, falei: filho, quando você casar, você vai pensar. Em outras palavras, sabe por que você não pensa? Você recebe tudo na mão. Só falta sua mãe colocar na sua boca comida. Tudo na mão. Você não sabe quanto custa a água do seu banho, a eletricidade, você deixa ligada a luz na sua casa. Você não sabe quanto custa para você ir de carro com seu pai para aula todo dia. Você não sabe quanto custa o financiamento da casa que tem que pagar todo mês. Você não sabe quanto custa a comida que você come. Se te perguntasse agora quanto que é o litro de leite, você de fato não sabe, porque você não tem que preocupar, é só beber. Mas eu não falei nada. Falei nada. Sou uma pessoa que tem domínio próprio. Só falei para ele: quando você casar, você vai pensar nisso. Agora, veja, alguém que fala isso não tem respeito nenhum. Não tem respeito nenhum. Se você já é casado e não pensa em dinheiro, sua vida deve ser um horror. E a sua esposa, a mulher mais infeliz do planeta. Quem é casado pensa em dinheiro. Quem tem filho pensa mais ainda em dinheiro. Ah, pensar em dinheiro é do diabo. Não, pensar em dinheiro faz parte da sua vida. Não tem nada de maligno nisso. Você tem que pagar suas contas. Não tem nada de graça. Você vai ter que pagar por tudo. Nós estamos aqui agora. Cada reunião dessa aqui custa o quê? 5 mil reais, pelo menos. Você não sabe quanto custa o ar-condicionado. Mas nós estamos pagando por ele. Nós estamos pagando por tudo. Então preste atenção. Na sua casa é a mesma coisa. Então pensar em dinheiro não é algo errado. Mostra que você é responsável. Que você é sério. Agora, se você pensa em algo, eu acredito que você pensa muitas vezes durante o dia e durante a semana, por que você não ora sobre ele? Você pensa muito sobre ele, mas na hora de orar, você ora por outras coisas mais bonitas, piedosas. Porque você ainda é religioso. Você não ora por aquilo que realmente está doendo em você. Por aquilo que realmente está incomodando. Você quer falar com Deus só de coisas mais espirituais. Mas Deus quer falar com você a respeito daquilo que está tocando você. Deus quer ouvir de você aquilo que está te incomodando ou te alegrando. Participa. Isso é respeito. Isso é sinceridade. Deus abomina a religião. E a outra razão é ignorância. Ignorância. Infelizmente, muitos de nós temos uma fé problemática, uma fé defeituosa, porque está cheio de conceitos errados. Conceitos problemáticos. Por último, a autossuficiência nos impede de prosperar. Talvez você não vai se lembrar dos 5 pontos que eu falei, mas se teve alguma palavra, alguma frase que tocou você, essa foi a palavra de Deus para você. Autossuficiência é o orgulho, é aquele pensamento de que você é o próprio Deus, que você pode ter tudo e não precisa agradecer nada para ninguém. Quem é autossuficiente sempre é arrogante. Agora, Deus não permite que pessoas arrogantes prosperem aqui. Não dentro da sua casa. Pessoas que batem a mão no peito e dizem que tudo dependeu só dela. Não. A Bíblia fala que Deus recompensa aquele que é humilde. Quem é humilde? Aquele que reconhece que Deus é que deu. Eu estudei, mas Deus deu. Eu trabalhei, mas foi Deus que deu. Eu me esforcei, mas é Deus que deu. Porque se ele não tivesse dado, nada poderia ter sido feito. Isso não é só uma frase religiosa, é um fato espiritual. Até o ímpio tem cuidado quando ele faz afirmações assim. Ele pode até ser orgulhoso em relação aos homens. Quando alguém fala de Deus para ele, ele abaixa a cabeça. Até o ímpio, ele abaixa a cabeça, porque ele sabe que um toque do Todo-Poderoso desfalece ele. E ele não poderia fazer coisa alguma. Até o ímpio tem temor. A Bíblia fala que Saul perdeu a sua humildade. Lá em 1 Samuel 15, 17, Samuel diz para Saul: olha, Deus agora vai procurar alguém melhor do que você. Por quê? Samuel tornou-se arrogante. Então o que era seu vai ser passado para ele. Mas Nabucodonosor é o exemplo bíblico mais extraordinário. Pega aí a sua Bíblia. Vamos ler esse texto. Lá em Daniel capítulo 4. Vamos ler Daniel 4 verso 30. Daniel 4 verso 30. Diz assim. Isso é Nabucodonosor falando. Falou o rei e disse: não é esta a grande Babilônia que eu edifiquei para a casa real com meu grandioso poder e para a glória da minha majestade? Falava ainda o rei quando desceu uma voz do céu: a ti se diz, ó rei Nabucodonosor, já passou de ti o reino. Serás expulso de entre os homens e a tua morada será com os animais do campo. E far-te-ão comer ervas como os bois. E passar-se-ão sete anos por cima de ti, até que aprendas que o Altíssimo tem domínio sobre o reino dos homens e o dá a quem quer. Foi eu que te dei, você está achando que foi você que fez? Pois vai ficar 7 anos para descobrir. No mesmo instante, se cumpriu a palavra sobre Nabucodonosor e foi expulso entre os homens e passou a comer erva como os bois. O seu corpo foi molhado do orvalho do céu, até que lhe cresceram os cabelos como as penas da águia e as suas unhas como as das aves. Virou um bicho, um lobisomem, um troço esquisito. Virou um bicho. 7 anos, trancado nos jardins suspensos que ele tinha feito, vivendo como um bicho. Sabe por quê? Porque de maneira arrogante falou: olha o que eu fiz, para minha glória, minha majestade, olha o quanto eu sou capaz, olha o quanto eu sou inteligente, eu fiz, eu estudei, eu realizei. E o Senhor falou o quê? 7 anos para você aprender. Mas no final ele se humilhou. No final ele falou: eu reconheço o poder do Altíssimo. Não espere 7 anos de vacas magras para reconhecer que Deus é o provedor, filho. Reconheça hoje. Ele é que é a fonte de tudo. Uma coisa triste é se tornar o próprio Deus. E você pensa que Deus só ouve oração, né? Nabucodonosor estava falando, não era com Deus. Mas a Bíblia fala que Deus ouviu. Não fique pensando que Deus não ouve nossas conversas, que Deus não ouve nossos pensamentos mais íntimos. Deus ouve. Mas o mais sério é quando nós falamos. Lá em Lucas, capítulo 12, verso 18, tem aquele homem louco. Ele falou o quê? Olha aí, já plantei, já colhi, meus celeiros estão cheios. Agora regala-te, já tenho o suficiente. Aí Deus falou o quê para ele? Louco, hoje mesmo te pedirão a tua alma. E o que tens? Para quem será? Que loucura é essa de você achar que você é supridor ou provedor de alguma coisa? Vou encerrar lendo Deuteronômio capítulo 8, verso 10. Comerás e te fartarás, e louvarás o Senhor teu Deus pela boa terra que te deu. Guarda-te, vigia, não te esqueças do Senhor teu Deus, não cumprindo os seus mandamentos, os seus juízos e os seus estatutos que hoje eu te ordeno. Para não suceder que, depois de teres comido e estiveres farto, depois de haveres edificado boas casas e morado nelas, depois de se multiplicarem os teus gados e os teus rebanhos, e se aumentar a tua prata e o teu ouro, e ser abundante tudo quanto tens, se eleve o teu coração e te esqueças do Senhor teu Deus, que te tirou da terra do Egito, da casa da servidão. Muito cuidado! O que nos impede de prosperar às vezes é autossuficiência, é arrogância. Mas se você hoje reconhecer que a bênção procede do Senhor, o Senhor vai abrir os tesouros do céu sobre você. O celeiro do céu está sobre você. Não é questão de mérito. Por quê? Porque a vontade de Deus é que você prospere. Eu estou com o encargo de tirar da sua cabeça esse conceito religioso de que é ruim querer prosperar. Não é.
36: se sentir acusado por prosperar. Não sinta. Deseja a bênção de Deus e Deus vai abençoar você. Quantos querem prosperar nesses dias? Agora, a prosperidade depende da semeadura. Por isso, sua semente, daquilo que Deus tem te dado e prosperado, para que você possa receber ainda mais do Senhor. Eu queria orar por você e liberar essa fé para prosperar em nome de Jesus. Eu queria que você erguesse a sua mão para o céu nessa hora. Feche os seus olhos. Deixe-me orar por você. Pai, eu quero orar agora pela tua igreja. Pedir para o Senhor, remove esses obstáculos espirituais que os impede de prosperar. Remove, ó Deus, todo espírito religioso, hipócrita, ó Deus, que nos impede de assumir que nós queremos experimentar o melhor, viver o melhor da bênção do Senhor. Ó Deus, eu clamo ao Senhor hoje que haja fé no coração dos teus filhos para isso. Fé para semear. Que eles possam, ó Deus, entender que de fato há poder nessa semente que o Senhor já deu para eles. Que eles já têm a semente da prosperidade na mão deles. Basta que eles vejam e reconheçam. Abra os olhos, eu te peço, Pai, em nome de Jesus. Ó Deus, possamos, ó Deus, fazer uma grande semeadura. Para termos, ó Deus, uma colheita superabundante nesse próximo ano. Que a tua igreja prospere. Pai, quando eu falo da igreja, eu falo de cada um dos irmãos que está aqui. Prospere na medida da fé e da história de cada um. Que eles possam avançar, multiplicar, expandir para a tua glória, para o teu louvor. Ainda de mão erguida, repita comigo. Diga, eu rejeito toda fé, toda crença que é errada, que é contra a palavra de Deus. Diga, eu creio que Deus se alegra na minha prosperidade. Diga, eu creio que é a vontade de Deus que eu prospere. Diga, eu recebi a semente necessária para eu semear e colher a abundância do Senhor. Diga, eu creio que nesse ano eu vou provar suprimento, abundância e prosperidade como nunca provei nos anos anteriores. Em nome de Jesus. Amém.

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12: Estamos no ar, Mesa dos Notáveis, iniciando a semana de trabalhos na Rádio Vinha FM, segunda-feira, hoje dia 28 de setembro de 2026. Estamos a poucos dias da eleição do ano de 2026, as eleições presidenciais, eleições ao Senado, à Câmara, ao Congresso. Temos, inclusive, deputados estaduais que serão eleitos para compor as casas do Legislativo brasileiro. E a dúvida que paira no ar é uma só: qual direito um governo tem de quebrar leis e fazer leis apenas para ser reeleito? Nós estamos aqui falando do fim das bets e o impacto na economia e na política. Eu me deparei no fim de semana todo com muitos torcedores, muitos do Corinthians lamentando a falta de Memphis Depay, muitos do Flamengo dizendo que o time acabou, e tantas outras coisas que foram impactadas pelas bets. Bom, tem outra que pouco se falou que foi muito impactada: a Rede Globo. Famigerada Rede Globo e tantos canais de televisão. O que dizer da Cazé TV, uma televisão online que subiu graças às bets e agora perde a sua mamata de mais de 22 milhões de receita. A gente entende que o país é contra bets e particularmente, eu sou completamente avesso a todo tipo de aposta que vai drenar todo o dinheiro de uma pessoa. Mas até onde um governo pode te proibir de fazer ou não? E até onde você concorda com um presidente que faz isso no desespero de não ser reeleito, podendo causar insegurança jurídica? Eu jogo para os nossos notáveis, que vão dizer muito brilhantemente sobre tudo isso e um pouco mais. Tem até aqui, inclusive, uma Associação Nacional de Jogos e Loterias fazendo uma declaração, e já eu vou ler para que os nossos notáveis comentem. Primeiro, eu quero agradecer a presença do professor Cristiomar Silva, ele que é professor e mentor de posicionamento digital, especialista em comunicação e estratégia e neurociência e comportamento humano. Chegou a hora de explicar, professor Cristiomar, por que algo tão odiado, né, pela opinião pública, todo mundo dizia Virgínia suja, Virgínia patrocinada por Betts. É, Felipe Neto sujo, Felipe Neto patrocinado por Betts. E agora que o Lula proíbe as Betts, tá todo mundo chateado. Vamos entender o comportamento humano com o professor Cristiomar também. E junto com ele, Dani Souza, nosso jornalista, comentarista, especializado em política, ele que é diretor de jornalismo do portal Goiás em Ação. Deixa eu cumprimentar então o professor Cristiomar. O senhor tá bem, professor?
17: Boa tarde, Guilherme. Boa tarde aos ouvintes, boa tarde aos telespectadores. Boa tarde, Dani. Boa tarde, pessoal da equipe que está aqui, né? E é um assunto polêmico e nós viemos é para isso mesmo. Mas vai ser maravilhoso, porque ele bate muito nessa questão de comportamento humano. Principalmente quando nós falamos do viés da confirmação. Exemplo, você pode falar tudo contra, mas quando não me favorece, aí eu... Não, é porque... Eu vou dar uma desculpa.
12: Sim.
17: Porque eu não quero ficar mal perante isso. E aí quando você fala em bets... E você fala em comportamento humano, nós vamos falar também de dopamina.
12: Sim.
17: Que a questão não é só o jogo pelo jogo. O que faz mal não é o jogo. O que faz mal é o aumento descontrolado da dopamina.
12: E pessoas que não sabem lidar com isso, né? O álcool, por exemplo, é legalizado, sim, tá ali em toda distribuidora, proibido para menor de 18 anos.
17: Sim.
12: Qual a questão? Não importa a sua idade, se você tem um tipo de compulsão, vício, você vai ser prejudicado pelo consumo de álcool, você vai ter problemas, você vai se tornar um alcoólatra. Mas vamos entender melhor com o querido Dani Souza. Dani, que loucura, presidente Lula achou que estaria acertando, mas pelo que eu percebi tem uma repercussão muito ruim relacionada às Betts. Boa tarde.
18: Boa tarde, Guilherme, boa tarde, Cris, a toda a produção técnica e a você, ouvinte da Vinha FM. Que alegria poder estar aqui nesta tarde falando de um assunto tão complexo que vem à tona nessa corrida eleitoral nos últimos dias. E a gente já começa falando sobre as características principais de governos autoritários, ditatoriais, que é a restrição ao seu agrado, ou seja, eu restringo a população de determinados comportamentos que não agrade o governo ou o ditador em tese. E no decorrer dessa conversa eu vou explicar melhor esse meu posicionamento, talvez um tanto quanto radical,
12: sim,
18: mas necessário politicamente ser discutido.
12: Daniel, eu vou dar um exemplo aqui. Não é segredo para ninguém que o prefeito de Nova York, na verdade é o prefeito mesmo da cidade, né? Ele é esquerdista e critica...

0: quando você fala assim, eu quero a batata grande. A batata grande do Brasil, vamos dizer que ela é a média dos Estados Unidos, né? E quando você pede um refrigerante grande no Brasil, se eu não estou enganado, ele tem 700 ml. O grande, brasileiro. Nos Estados Unidos, usualmente ele tem um litro. É um copão gigante, né? Mas por que eu estou falando disso? A Nova York proibiu e disse que incentivava a obesidade, refrigerantes no drive-thru de um litro. E a população entrou em convulsão e falou, não, você não pode me proibir de comprar. E aí alguém dizia consigo mesmo, mas eu posso comprar dois copos de 500 ml e vai dar na mesma. Né? A grande questão não é eu poder isso ou aquilo. A grande questão é até onde vai a liberdade do governo de tolir e me dizer como viver. Né?
1: Principalmente.
0: Eu, por exemplo, não desejo para nenhum pai que a filha se torne prostituta. Mas nesse exato momento, o Corinthians é patrocinado por uma casa de prostituição online, chamada Fatal. Ou seja, nós estamos aqui fazendo meia-culpa, que o Lula proibiu o bet, que o Lula é isso, mas está na nossa cara, né? A incoerência, a hipocrisia. E aí eu pergunto, professor Cristiomar, por que é tão difícil entender o comportamento humano? E por que, que o Lula achou que seria uma boa fazer essa decisão, mesmo que ele perdesse dinheiro, porque essas casas de apostas financiam o governo. 19 bilhões de reais foram pagos em impostos por casas de apostas. Você acha que o Lula recebeu surpreso? Nossa, deram 19 bilhões? Gente, eu não esperava esse dinheiro. Não, ele sancionou a lei que legalizava as casas bets para poderem rodar online. Então, ele ganhou esse dinheiro sabendo que foi ele mesmo que permitiu lá em 2023, se eu não me engano. Então, para com essa história de que tudo isso é... Eu sou contra, eu sou a favor. Ah, seja franco, você faz parte do mundo e o mundo está aí fazendo tudo que faz, errado ou não.
1: Sim.
0: Imoral ou não imoral. Está fazendo, né, professor?
1: Sim. E nós temos que lembrar também que quando ele coloca isso no digital, expande... para que as pessoas possam ouvir esse discurso, que é uma narrativa construída. E aí, vamos lá. Vamos entender que é uma narrativa muito bem construída. Por quê? Para a audiência dele, para o público dele, casa muito bem. Porque a desculpa deles é o quê? Nós estamos fazendo isso por conta da saúde mental das pessoas. E a pessoa, nossa, é mesmo, o governo é muito bonzinho. Nossa, que maravilha. Lembra do viés de confirmação? É. Ele confirma a minha crença. Então, eu continuo nesse processo. Comportamento humano, ele é... desde que nós nascemos. Agora vamos lá. No tempo das savanas, as pessoas tinham um cérebro. Esse mesmo cérebro é o nosso cérebro hoje. São as mesmas coisas. Só que aí nós temos que entender...
0: Eu já ia te perguntar, gente, o cérebro do povo da savana era diferente? Não, né?
1: Não, porque quando você está nervoso, ou quando nós estamos aqui na rádio, a pessoa começa a ficar nervosa. O que ela vai fazer? Sudorese ou ela vai bater as mãos ou bater os pés? Por quê? O cérebro mandando sangue para as mãos para lutar, sangue para os pés para fugir. E a sudorese por quê? A sudorese por quê? Se um animal me abocanhasse e eu tivesse suado, eu conseguia escapar dele. Então, olha, o nosso cérebro, ele é primitivo. Ele continua obedecendo algumas coisas que vêm lá de trás. Então, esse viés da confirmação confirma o quê? Eu não posso ir contra a minha crença. A crença está enraizada. Tem a crença que te impulsiona e a que te limita. E aí, normalmente, a pessoa, quando ouve isso, fortalece a crença dela. E ela vai falar, uau, esse governo é maravilhoso. E aí, vamos pelo outro lado? Quando alguém ouve, ele diz, mas peraí, por que ele fez isso agora? Próximo às eleições. Olha, a cesta básica vai reduzir lá o imposto dela. Vamos zerar o imposto. Mas por que dia 1º de janeiro e não antes?
0: É uma estratégia por trás. A gente já começa a perceber... Tem coisas que são disfarçadas, né? Então, a taxa do botijão de gás foi lá no início desse governo. Nós conseguimos nos lembrar muito bem, né? As medidas eleitoreiras. Mas há poucos dias da eleição... Você fornecer caneta emagrecedora gratuita pelo SUS. Você aumentar, reajustar a Bolsa Família, né? Deixar o pessoal, tipo assim, seguro, não, vai ganhar mais. E do nada, cancelar bets, desculpa, você não quer cancelar bets coisa nenhuma. Você só quer fazer a eleição ir para o segundo turno. Isso. Porque o desespero dele tem um nome, né? Flávio Bolsonaro. E aí qual o problema? Se o Flávio ganha no primeiro turno, o Lula não tem nem a chance de competir no segundo. Então eles estão já disputando pelo segundo turno, porque é nítido o desespero do governo do PT. Você acha mesmo que a pesquisa que eles divulgam na TV é exatamente como ela está lá? A gente sabe que não. E a gente aprendeu isso com o ano de 2022. As pesquisas falaram que

0: e o Lula ganhava de lavada. E você viu como foi difícil a eleição e como foi acirrada a competição entre Bolsonaro e Lula em 2022. Então eu faço a pergunta pro Dani. Dani, comenta com a gente aqui se por acaso essa medida das bets, que é o centro da conversa hoje, mas só porque é a mais recente, tem tantas outras. Se isso não vingar como resultado eleitoral, quais são as expectativas para o próximo domingo após as eleições?
1: Bom, hoje nós vimos que as associações, as entidades ligadas às bets recorreram ao Supremo Tribunal Federal para poder derrubar essa medida provisória aí. Esse ato regulatório, ele vem desde 2023, como o senhor falou, onde colocou em 2025 a regulamentação dessas casas de apostas digitais, né, aqui no Brasil. E quando chega agora em 2026, na reta final de uma eleição geral, fazendo por via de medida provisória, olha o absurdo que nós estamos tratando aqui, medida provisória, o cancelamento dessas bets, ele está dizendo assim, o Lula está dizendo para os eleitores dele que vocês não pensam, somente eu penso, então o que eu pensar serve para vocês. Esse é o comportamento político dele, ele não está preocupado com a saúde pública do Brasil, como foi argumentado pela sua base, pelos seus militantes, que isso se trata de saúde pública. E nós olhamos e vemos, não é a realidade hoje do Brasil, a discussão não é essa, a discussão é simplesmente eleitoreira. Dia 5 de outubro, pós-eleição, essa discussão ela pode ser superada facilmente. Dependendo do resultado das eleições, essa medida ela pode cair, como não cair, e não surtirá efeito. O importante é que ela se perdure até o dia 4 de outubro, como uma medida do salvador da pátria, das bets, das coisas ruins. Enquanto isso, você liga a TV em um jogo, expõe seus filhos à logomarca de casa de prostituição, de garotas de programa. Isso é uma realidade absurda, que inclusive eu deixo registrado aqui a minha crítica ao Conselho Nacional de Regulamentação das Publicidades, o CONAR, que nunca tomou uma atitude em relação a isso. É proibido você expor uma criança à pornografia, é proibido você expor um menor de idade a material erótico, mas quando você coloca um filho para assistir um jogo em horário nobre numa TV aberta e ele vê aquele nome daquela marca, aquela borboletinha lá no anúncio de publicidade, ele está sendo exposto indiretamente a tudo isso. Então, a preocupação do governo nunca foi a algo nocivo à saúde pública ou à economia, como dizem que 80% das famílias brasileiras, um pouco mais de 80%, estão endividados. Então, esse superendividamento das famílias brasileiras nunca foi uma preocupação de fato para esse governo. Até porque, se fosse, outras medidas no combate ao aumento dos juros, ou até mesmo essa diminuição ínfima que teve na Selic de 0,25%, seria totalmente diferente as ações, e não regulando algo. E aqui me preocupa, me deixa muito preocupado, um governo querer regulamentar algo em tese nocivo à saúde. Quem vai definir que isso é nocivo à saúde é a academia, é a ciência, e a ciência comprova que de fato as bets são nocivas à saúde psicológica. Tem muita gente com problema, porém, contudo, todavia, temos outras situações que cientificamente são comprovados mais nocivos e mais viciantes do que as bets, e que o governo está virando as costas, ou seja, não está tomando ação nenhuma, nem na saúde pública e nem no setor econômico. Eu vou citar um aqui, por exemplo, que são as plataformas pornográficas, que é justamente essa que nós introduzimos aqui na nossa conversa. Diz o estudo da Universidade de Cambridge, em relação ao vício em pornografia, que atinge grande quantidade do público jovem, que essas pessoas expostas à pornografia prematuramente ficam viciadas no nível de cocaína, como se estivesse experimentando um entorpecente químico. Esse entorpecente químico que ele se expõe uma química natural, né, endógena do próprio organismo, que ele busca o prazer imediato, é mais nocivo do que, por exemplo, uma casa de aposta, do que, dentre outras coisas. Eu não estou defendendo o bet, que eu sou totalmente contra, mas o que eu estou colocando na mesa dos notáveis hoje aqui é que o presidente Luiz Inácio Lula da Silva, e não é outra pessoa, é justamente ele, não está preocupado e, pior, está brincando com a saúde pública brasileira, está brincando com o SUS. Enquanto os CAPs, que cuida da saúde mental, estão sucateados pelo Brasil afora e estão abandonados, onde os servidores públicos da saúde estão aí sobrecarregados, que de fato você teria que ter ações para esses profissionais voltado para os hospitais, estão esquecidos. Está preocupado com o BET simplesmente porque dá Ibope agora na reta final da campanha.
0: É, Dani, só para corroborar, tem uma coisa que chama segurança jurídica. Se a pessoa quebra a regra, ela tira a segurança jurídica e traz, expõe o país a uma crise, traz a crise. Por quê? Pensa no investidor. Ele tem lá seus milhões, seus bilhões, e ele diz assim: o Brasil é um bom lugar para investir. Isso é bom para o Brasil? Sim. O dólar vai entrar, vai vir aqui para o nosso mercado. Qual o problema? De repente ele vê um presidente que nós vamos ter que decidir agora. Quem é o dono do Brasil? Né? O ministro do Supremo ou o presidente? Porque os dois agem como se fossem donos do Brasil. Né? Flávio Dino passa por cima do TSE para tomar decisões. O presidente do Brasil não espera nenhum rito legal, pelo contrário, medida provisória. Que dia que uma medida provisória iria suspender algo da forma como foi? Existe um rito processual, existem necessidades de aprovação. Então, para aprovar, teve que muita gente votar junto com o presidente, e o presidente sancionou. E agora, para tirar simplesmente uma decisão do presidente, tira? Não, Brasil, né? Brasil não tem dono. Brasil é uma democracia, não é assim que eles dizem? Uhum. O que aconteceu não é coisa de democracia, simplesmente rasgaram a Constituição. Mas difícil falar quando eles já rasgaram mil vezes, né? Só que aí só dizendo, a Damares foi ministra de Bolsonaro. Hoje ela é senadora, né?
2: Senadora.
0: E a Damares, ela denunciou prostituição infantil lá no Marajó, né? E foi uma denúncia que o PT e os esquerdistas disseram, ela tá mentindo. Ela está inventando história.
2: E principalmente grandes artistas.
0: Sim, os artistas chamaram ela de mentirosa.
2: A própria Xuxa foi contra ela falando. Tempos depois...
0: A Xuxa, que é defensora dos baixinhos,
2: é,
0: né?
2: Isso.
0: Pois é, tá lá. Ela, quem ela defende está até hoje sendo explorado lá no Marajó. E qual que é a questão? Eu vou fazer a menção aqui ao Guilherme Batista, que é alguém que fazia missões para lá antes de virar hype falar de Marajó. E continua fazendo depois que deixou de ser hype falar de Marajós. Só para dizer o seguinte, que na hora de ganhar voto, você quer que as bets acabam, você quer que, meu Deus, ninguém pode usar droga, e eu gosto da Nossa Senhora, da Padroeira do Brasil. Você é, meu Deus, o Lula é outro homem.
2: Isso.
0: Eu espero que depois de domingo, mesmo ele perdendo a eleição, ele continue sendo esse homem que ele está se mostrando, né? Mas a gente sabe que, na verdade, é só uma decisão para mostrar para o povo. Por quê? Cadê Marajós? Aí o escândalo veio à tona, um filme internacional chamado Som da Liberdade expôs a farra dos milionários e bilionários que compram criança para estuprar. E depois de tudo isso, a gente tem que aguentar um presidente, a poucos dias da eleição, dizer que é contra a Bet, postando, essa postagem acho que foi ontem, uma mulher chorando, dizendo: a minha irmã tirou a própria vida porque ela perdeu tudo na aposta. E ela deixou um filhinho de 7 anos que tem traumas até hoje. E aí o Lula posta e diz: é por causa desse tipo de história que eu sou contra bets. Mas você sabe de quando é essa história? Antes de 2023. Então por que que ele sancionou em 2023? Se é por causa dessa história que ele não quer mais bets, essa história já existia quando ele sancionou. E essa e milhares de outras. Então, não venha com essa conversa mole. A gente sabe muito bem quem é o presidente Lula e sabemos muito bem quem são seus apoiadores. Artistas que são vendidos apenas para falar o que manda a cartilha.
2: E aí nós temos que tomar muito cuidado com a narrativa que é construída, né? Porque quando foi Marajós e a Damares denunciou, todo mundo foi contra ela. É um absurdo essa mulher falar, todos os grandes artistas. Quando foi comprovado, cadê esses grandes artistas?
0: Sumiu.
2: Sumiram todos. E há poucos dias nós tivemos um absurdo numa fala de uma pessoa no STF falar o seguinte: mas até a máfia tem ética.
0: É, pela segunda vez.
2: Se fosse na boca de outras pessoas, seria um burburinho, todo mundo falando sobre isso. Como assim ele fala isso? Mas na boca de certas pessoas pode-se falar praticamente tudo. E é um absurdo o que foi dito.
0: É um absurdo. Al Capone é admirado por Gilmar Mendes, o ministro da Suprema Corte de Justiça desse país.
2: E eu estou criticando o outro que está fazendo uma coisa certa, colocando meu viés de, poxa, tem a ética, até a máfia tem ética.
0: Pensa aí em todas as máfias que já existiram. essas que assassinaram filhos, filhas, torturaram a troco de dinheiro, né? Pois é, Gilmar Mendes dizendo que até eles têm ética.
2: E aí nós temos que voltar num outro ponto, que é o da Nossa Senhora. Que tá todo mundo falando, que fizeram, fake news, né? Que fizeram a pergunta pro Lula, e aí, não fizeram a pergunta, né? Ele introduziu a conversa, a jornalista cortou e falou, presidente, mas isso já foi confirmado com a fake news. Fake news, mas tá na rede social. Como se a rede social valida. Eu fiquei impressionado
0: com isso. A conversa disse. Muda, né? Então, quando alguém fala assim, tá na rede social, você é um negacionista, você é um divulgador de fake news.
2: E aí, quando eles. Não são eles que são contra as fake news? Então, o próprio presidente soltou uma fake news e ninguém fala sobre isso. Mas... Lembrando que a emissora, que a jornalista disse isso ao vivo. Se retratou e pediu desculpas, porque é uma fake news.
0: Mas assim, professor Cristiano, o brasileiro não está assustado com isso.
2: Não.
0: Deixa eu ser franco aqui. O brasileiro sabe exatamente quem são os brasileiros. Né? Vamos dizer de hipocrisia? Então vamos lá. 2022, Haddad... Não, Haddad não. Lá em 2018, Haddad se anunciava como candidato à presidência e estava num folhetinho assim, né? A Lula é Haddad. Haddad é Lula. E permitiram que Lula preso fosse motivo de propaganda eleitoral. E aí pulamos para 2026, quando Bolsonaro está assim preso, e aí proíbem qualquer tipo de menção a Bolsonaro, seja imagem, sejam falas, né? Usaram uma IA para poder colocar o Bolsonaro para falar.
2: O filho e a esposa não podem falar.
0: Não, não pode.
2: Do pai ou do marido.
0: É o pai dele, mas quem diz que é permitido? No Brasil, né, é dois pesos e duas medidas. Quando se trata de Lula, tá tudo certo. Óbvio que a gente entendeu já. Lula teve tempo suficiente de fazer amizades no governo suficientes para ter quem defenda ele na canetada. Mas o brasileiro não é bobo, o brasileiro entendeu quem é que está falando. E não é a democracia. Eu vou fazer o seguinte, rápido intervalo, na volta, eu vou ler aqui a fala da Associação Nacional de Jogos e Loterias sobre alguns dados, inclusive, da propaganda de bets, e dizendo o seguinte, que o que aconteceu vai trazer vai instaurar uma grande instabilidade financeira e jurídica no país. Bom, eu sou contra bets, posso reconhecer que é um fato. Por quê? Porque, meu amigo, já tem milhares de empresas envolvidas e milhares de pessoas. E aí, já que o professor Cristiano Marques está aqui, é especialista em comportamento humano, ele vai me explicar como é que funciona o vício, né? E aí eu quero entender o seguinte, o camarada perdeu ontem dinheiro na bet e agora ele não vai poder perder mais, porque a partir de... Não sei se é 8 de outubro, é a data limite, né?
2: Isso.
0: Vai ter que sacar o dinheiro dele lá. Só que aí o dinheiro que ele perdeu, ele quer ganhar de novo, porque é assim que o vício funciona. O vício é o seguinte, eu perdi 100 reais, não, eu vou recuperar esses 100. Aí ele põe mais 100, aí ele perde 100, aí ele fala, não, agora eu perdi 200, eu vou recuperar esses 200. E vai, de repente o presidente do país dele desrespeita todas as regras e vai lá e sanciona uma MP. O que, que aconteceu? Ele perdeu o vício dele de repente. Tem uma coisa que chama abstinência. E essa abstinência vai responder lá na urna domingo que vem. Vamos entender melhor isso? Vamos entender o que está acontecendo com esse país? Os nossos viciados, como é que a gente vai fazer para salvar eles? É só cancelar a bet e aí ganhou a eleição, volta as bets? É assim que funciona? A intervalo, o Mesa já volta, não saia daí.
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7: Estamos no ar, é o Mesa dos Notáveis, que continua no segundo bloco pela Rádio Vinha. Nós temos muitas participações de ouvintes aqui que têm uma opinião. Então olha para você ver, é difícil entender por que algumas pessoas ainda defendem bets só porque foi Lula que proibiu. Bom, então o que o Marcos está dizendo aqui é a visão de muitas pessoas e eu respeito. Eu acho, inclusive, que esse é um momento que todo mundo concorda com o que Lula está fazendo e discorda da maneira como Lula está fazendo. Simples assim, né? Então ninguém aqui tem meia culpa de dizer assim, não, Lula proibir as bets é um absurdo. Não, eu acho que é o caminho que o Brasil precisa seguir, é sancionar ou, no mínimo, regular. Agora, a maneira como ele fez está dita. É completamente errada. E você vai descobrir que foi errada pelos resultados. Não fique com a nossa palavra. Professor Cristiomar, o que acontece quando você toma uma atitude sem pensar nas consequências?
8: Você vai ter um resultado. E qual é esse resultado? Positivo ou negativo? Nós estávamos falando, né, aqui no intervalo. Uma pessoa que é viciada. Ela está viciada ali na Bet. E vai ser retirada dela do nada. Dia 5 tá aí, dia 6, dia 8 já está aí. E aí essa pessoa vai viver sem esse vício? Como assim? Então nós temos que entender que é gerado um neurotransmissor chamado dopamina. E a dopamina tem dois tipos dela. Tem a tônica e a fásica. A fásica, para ser bem didático, ouvinte, você que tá aí é aquela, sabe aquela barata? Aquela dopamina barata que eu pego a rede social, vou ali. Dopamina barata. Só que pensa comigo um borrifador. Eu pego o borrifador e faço o quê? Uma vez, duas vezes, três vezes. Só que com o passar do tempo eu quero fazer isso mais vezes. Então eu vou aumentar o borrifador. Essa é a fásica. Que ela faz você ir de um pico a um vale e muda o seu humor, muda todo esse processo. É o que causa as bets. Exemplo que você estava falando. A pessoa joga a primeira vez. Gente, é Las Vegas. A casa sempre vai ganhar. É um algoritmo feito com inteligência artificial para saber quanto que ele vai dosar você ganhar para te viciar, para te gerar essa dopamina barata, para você falar, uau, ganhei 100 reais. Se eu ganhei 100 reais, eu vou colocar 1.000 reais. E aí eles que falam uau, né? Uau, coloque esses 1.000 reais.
7: Estranhamente, a pessoa que joga pela primeira vez sempre ganha, né?
8: Sim.
7: Que acontece com o tigrinho? Que ele é bonzinho no início e depois ele toma tudo, né?
8: Mas é justamente para gerar essa dopamina barata e viciar ele. Então, da próxima vez, eu quero que aumentar o borrifador. Aumentar o borrifador é, ao invés de colocar, ganhei 100, coloco 100, não. Ganhei 100, eu quero colocar 1.000. Ixi, mas eu perdi. Ó o meu vale. Começa a depressão, aquelas... Poxa, que eu... Não, já sei. Vou jogar de novo, porque aquilo lá me trouxe algo prazeroso. E aí vale lembrar que a dopamina não é relacionada só ao prazer. Ela é relacionada principalmente à motivação.
7: Sim.
8: Então vai motivar a pessoa a jogar mais e mais e mais vezes. Por quê? Porque na cabeça dela, ela ganhou uma vez, e aquela vez foi prazerosa. Sim. Só que aí eu tive uma depressão ali, um vale, que me jurou algo que eu não quero. Então, sim, eu quero borrifar mais pra ter aquela sensação. Essa é a fásica. A tônica é aquela regulada. Em vez de ser o borrifador, ela fica bem assim,
7: constante.
8: Constante. E essa é a boa. E aí, vamos supor, quando você faz uma atividade física, você tá na academia, não vem a motivação, estou motivado, vou malhar. Não, isso chama disciplina.
7: É,
8: é disciplina, totalmente diferente. Agora, quando você tá lá malhando, quando você tá malhando, ela começa a gerar uma dopamina em você. Quando você acaba de malhar, ou qualquer atividade física, a dopamina continua subindo. E depois que ela vai descer. Então, ela é mais contínua nesse processo. Por isso que você sente prazer depois de fazer uma atividade física, exemplo. Pessoal que joga bola, não é prazeroso?
7: É.
8: E você sente prazer naquele momento, exemplo. Vou começar a jogar bola, tem um prazer? Não. Normalmente é quando você faz um gol ou quando você termina a partida. Por quê? Ela é contínua. Ela não é aquele borrifador que fica dó só gotejando pra você. Então, sim, tem que ter cuidado com isso.
7: E eu acho que um exemplo bom do que a gente tá discutindo hoje, né, essa decisão das bets, eu me lembro quando o João Dória era prefeito de São Paulo. E João Dória, ele ordenou que fossem internados compulsoriamente os viciados da Cracolândia, né? Então, o noticiário ficou permeado das fotos desses viciados fugindo da polícia, porque eles não queriam tratamento, não queriam se internar. E aí tem aqueles agentes públicos, né? A defesa civil misturada ali com muitos representantes da sociedade tentando ajudar. Eu entendo que o João Dória queria solucionar um problema. Qual o problema? Problema da cidade, daquele ponto feia, daquele ponto, né, de drogas, o vício, crime, roubos, assaltos, tudo isso entra nesse submundo da Cracolândia. E aí pula para Tarcísio, em parceria com o prefeito, né? Então Tarcísio enquanto governador, em parceria com a prefeitura de São Paulo, fazendo um projeto que tirou o poder do tráfico. O que, que o tráfico fazia? Levava a Cracolândia para uma região, desvalorizava apartamentos, comprava os apartamentos desvalorizados e depois tirava a Cracolândia dali e vendia esses apartamentos com um valor acima. Então é impressionante como o crime, ele usava a Cracolândia e ninguém percebia. Mas foi necessário um líder que enxerga as coisas para agir. Então eu acho que o Lula, nesse ponto das bets, está errando exatamente nesse ponto. Ele achou que ia ser bom. Ele achou que ia ganhar a eleição por fazer isso. Mas pelo que eu entendi, a maneira trouxe aí, na verdade, uma aversão. É isso, né, Dani?
9: Exatamente isso. É, contribuindo ainda com a fala do professor Cris, que ilustrou tão bem. Meu Deus do céu, parabéns, professor. Ilustrou.
7: Deu até aí vontade de ir pra academia, rapaz.
8: Eu tô imaginando quem tava ouvindo eu falar de borrifador e fazendo.
9: Eu vou até fazer uma caminhada hoje só porque você me motivou. Então, quando você é exposto à dopamina, você entra também em uma sensação de zona de conforto. Por isso que o viciado, mesmo estando ao relento, na chuva, naquela situação deplorável, para ele ali é a zona de conforto dele.
7: Sim.
9: Por isso eles fugiam da polícia, por isso fugia da assistência social, porque a dopamina, ela cria um metaverso na sua cabeça que só aquilo que você sente é real para você. E todos os outros estímulos, as outras sensações externas não significam nada. E aqui é onde entra o problema de saúde pública, né? Tentar internar compulsoriamente não resolveu a Cracolândia. Agora, ir na causa e eliminar o efeito, como agora foi feito, trouxe aí através do The Hit, posso citar o The Hit, né?
7: Sim, claro.
9: O The Hit fez um trabalho muito brilhante de uma ação conjunta, não só força policial, porque o problema também é segurança pública, mas também a forças de saúde pública. Quando uniu essa força-tarefa, conseguiu solucionar ali 99% do problema de drogas em São Paulo. Hoje, trazendo para o cenário das bets, é a mesma situação. Se não houver uma força-tarefa, não vai resolver nada. Essa medida provisória aí é a polícia correndo atrás do viciado. O traficante só vai mudar de ação. Ele não vai perder o lucro dele, de forma alguma. as pessoas que estão viciadas hoje e que amanhã, ou aliás, hoje, já não podem mais fazer um depósito em uma plataforma para poder sentir a sua zona de conforto, sentir o seu cérebro reptiliano, saudável, falando mais alto do que o seu próprio consciente, o que, que ela vai fazer? Vai procurar outro recurso para poder se viciar novamente. O super endividamento do brasileiro, ele vem por décadas. Não é um problema que surgiu com as bets. 80% das famílias estão super endividadas. Isso é muito sério. O Brasil está à beira de um colapso econômico, estrutural, social. Por quê? Porque as pessoas não têm mais condição de viver sem fazer uma dívida. Chegamos a esse ponto. E quando o governo quer culpar, entre aspas, somente um viés, fica notadamente claro que é uma ação eleitoreira e muito mal feita, por sinal.
7: Em outras palavras, a culpa da crise econômica não é do governo, é das bets, que o governo sancionou.
8: Vale lembrar, né? Vale lembrar isso.
7: Ah, é difícil, é duro. Bom, acho que fica de bom tom a gente caminhar para o final, dizendo a respeito da maneira, né? Como nós devemos lidar com esses vícios, né? Que são perigosos. E eu até acho que as pessoas, elas se sentem muito espertas. Não, isso não me pega. Né?
8: Cuidado.
7: Não é isso aí, não. Eu tô tranquilo, deixa eu te falar. Eu nunca caí nesse golpe. Eu nunca. Eu acho isso de um perigo. Por quê? É exatamente dessas pessoas que esse povo se alimenta. Né? Essas pessoas, elas acham que não são facilmente drenadas para dentro de um vício. Basta você se lembrar a última vez que você ficou horas no celular. Isso. Ah, foi hoje de manhã, né? Pois é. Você caiu na teia de uma indústria. É, das big techs, Facebook, Alphabet, que é a Sim. Google, todos eles estão pagando bilhões para ter a sua atenção. E adivinha, eles estão conseguindo. Não, eu não. Eu não fico negócio de WhatsApp, negócio não. De Instagram. Fica não,
8: isso
7: né,
8: é coisa professor? De, isso é coisa de criança.
7: É, eu
8: não. Aí eu só pergunto, dá uma olhada no seu Instagram lá, quanto tempo você já ficou?
10: Quantas horas, né?
8: Porque a pessoa não tem essa noção, ela não perde tem. A noção. Porque se você for pensar, ela mergulha no universo, o Dani estava até falando, do metaverso ali, que ela mergulha e depois ela não sabe. Ela passa horas e horas fazendo scroll ali, né? Passando para cima o Instagram, gente, não vai acabar aqui lá, não. Story, você pode passar pro lado à vontade, não acaba.
9: Não acaba.
8: Por quê? Sempre tem conteúdo novo. E aí vale lembrar. Se você falar, mas eu não sou viciado em bets. Mas quanto tempo você está passando nas redes sociais? Quanto tempo você está passando assistindo seriado? E aí, isso também é um vício. É dopamina barata, porque seu cérebro tá lá focando num seriado que vai atrair o que pra você? Agora, lógico, tem vários seriados aí que trazem coisas positivas pra você. Você tem que fazer o quê? Tem que dosar. É. Porque senão eu vou viver de assistir seriado e Sim. comentar no Instagram ou nas redes sociais, que pode ser uma profissão.
7: Dá dinheiro.
9: Trazer um testemunho aqui, trazer um testemunho pra quem tá só me ouvindo.
8: Um testemunho ou um tristemunho?
9: É um testemunho, porque assim, quem tá só me ouvindo, eu sou um rapaz, um jovem de 32 anos, obeso, né? E eu sou prova viva de que eu desafiei a compulsão alimentar lá no início. Exatamente 8 anos atrás, eu tinha apenas 70 quilos, era um jovem normal. E em certo momento da minha vida, eu me expus ao vício de comer a dopamina barata. Ao sprayzinho, repete o spray.
8: O qual? Da barata?
9: Esse aí. Me expus a esse aí. Quando eu caí por mim e agora, graças a Deus, eu estou recuperado e voltando atrás do prejuízo, quando eu caí a ficha mesmo na minha vida, eu estava com 208 quilos, prestes a morrer, porque eu achava que eu era muito bom para cair em um vício. Quando eu estava lá nesse metaverso, meu irmão, para sair, só com a ajuda de Deus e de muitos Amém. Profissionais muito, muito bons. Inclusive, quero citar aqui a digníssima esposa do professor Cris, que em um momento que eu estava muito depressivo, eu estava afundado tanto na obesidade quanto na depressão, ela me atendeu enquanto nutricionista e foi praticamente uma psicóloga e me ajudou muito. Quero mandar um abraço para a doutora Michelle Heller.
7: Que maravilha. E assim, a comida tem tudo a ver com a psicologia mesmo. Sim. Você inclusive é um se recorda de bons momentos da infância associados à comida, né? Eu sou apaixonado em café até hoje, mas nunca me esqueço. Café da casa da minha avó, na infância, com aquele biscoito de queijo. Agora é óbvio, o vício tem que ser tratado.
8: Sim.
7: Então, é muito triste quando um presidente trata, né, de uma situação tão séria apenas como medida eleitoral. E não tem dúvidas que passou a eleição, volta tudo ao normal. O presidente faz meia culpa, eu queria pedir perdão para as casas de Betis, o país é um país sério, vai voltar e nós vamos fazer da maneira certa. E nunca mais você vai ver o cheiro de regulação ou de ajuda para essas famílias, infelizmente. E assim, essa história é repetida, a gente conhece. Isso é igual figurinha do jogador do... lá do álbum de figurinha, qual que é aquele? Repetido, todo mundo pegava o tempo inteiro. Menino lá do Zâmbia, lá do Irã, todo mundo pega as figurinhas, mas do Neymar ninguém pega. Isso. Do Messi ninguém pega.
8: Nossa, lembra aquela vez do que nós tivemos aqui? É. Nós abrimos da Argentina.
7: Mesa dos Notáveis protagonizou história aqui na Copa do Mundo. Mas você percebe, ouvinte, figurinha repetida não nos surpreende. Então eu vou caminhar pro final agradecendo nossos notáveis e pedindo para que eles deixem também as redes sociais e um parecer. É, fiz aqui no Instagram, faço ao vivo agora. Para eles, a medida de Lula sobre as bets coopera com a campanha dele ou atrapalha a campanha eleitoral do atual presidente do Brasil? Professor Cristiomar.
8: Depende. Depende de vários fatores. Se você for pensar pelo fator de quem está jogando, o pessoal já tá chateado com ele. Só que para algumas pessoas, essa narrativa casa. Nós vamos identificar isso, sabe que dia? Dia 4 de outubro, que é domingo. Ali depois das 6 horas nós vamos identificar isso. Porque pensa o seguinte, gente, tem estrategistas pensando para o governo ali, para o Lula, estratégias para que ele possa decolar, porque a campanha não está decolando, que ele possa passar e possa ganhar no primeiro turno. Praticamente impossível isso acontecer. Mas eles trazem elementos para contribuir ou colaborar. Toda ideia é bem-vinda? De uma certa forma, sim. Toda ideia vai funcionar? Praticamente não. Então nós vamos identificar. Mas, ao meu ver, vai contribuir de forma negativa para ele, porque nós sabemos que foi feito agora no momento da eleição, que ele já podia ter tomado essa atitude antes. E aí vai lembrar o seguinte, sem viés de direita ou de esquerda, vamos pensar de forma racional. Vamos usar a parte límbica, a parte do neocórtex do nosso cérebro, não a parte límbica. Parte límbica é emocional. É gritar por um lado ou por outro. Pela parte lógica, ele fazer essa agora, então, é voltado para uma estratégia eleitoreira. Então, pode sofrer isso aí, a campanha dele.
7: Perfeito. Agradecendo ao professor Cristiomar Silva, mentor de posicionamento digital e especialista em comunicação, também neurociência e comportamento humano. Ó, o homem disse aí, domingo que vem a gente conversa de novo, né? Obrigado, professor.
8: Obrigado,
7: qual que é o Instagram, professor?
8: Quem quiser acompanhar, qualquer rede social minha, é só você jogar. @CrisDigital. Cris com Y. Qualquer rede social.
7: E quando você ler lá, especialista em posicionamento digital, ele não errou na hora de digitar, não, né?
8: Eu amo isso, porque lá no meu Instagram já tem até um vídeo que eu peguei um corte aqui da rádio, aquele dia que nós fizemos. Brincamos até da mão direita, mão esquerda batendo. Peguei e coloquei lá. Se você não identificou o que é digital, vai lá no meu Instagram, vai ser o primeiro vídeo, vai te explicar o que é esse posicionamento digital.
7: Não seja digital, seja digital. Que é isso? Querido Dani Souza, nosso jornalista, comentarista, político e diretor de jornalismo lá do portal Goiás em Ação. Obrigado pela participação e já finaliza respondendo para você. A medida das bets corrobora, atrapalha a campanha do atual presidente Lula?
9: Atrapalha muito, porque já tem pessoas insatisfeita com não conseguir depositar nas plataformas. A pessoa que teve ali o seu vício cortado abruptamente, ela vai estar revoltada no primeiro momento. Tem as fases da abstinência e esse período agora de 6 dias não cabe mais superar essas fases da abstinência. Ou seja, a pessoa vai chegar na urna revoltada com o presidente porque tirou dela uma fonte de prazer e, entre aspas, na cabeça de algumas pessoas, uma fonte de renda. Então, no meu ponto de vista, vai ter uma surpresa muito grande aí domingo e a gente volta aqui para comentar com certeza essa situação nos próximos dias.
7: Vamos ver. E, inclusive, assim, é importante dizer, tá? O governo trabalha com pesquisas. Então, não ache que essas decisões, elas são do nada. Tem alguém vendo números e dizendo, vamos correr atrás, porque não tá brincadeira. E, de novo, então, já podemos afirmar. igual 2022, teremos em 2026 uma eleição acirrada. Vamos entender. Muitos declarando voto a Flávio Bolsonaro já no primeiro turno, deixando de apoiar a terceira via, né? Sim. Seria aí Ronaldo Caiado e Zema. Mas essa é uma conversa para depois que a gente continua. Dani, qual o Instagram, né, pro pessoal? A gente volta.
9: Isso. Lá no Instagram e em todas as redes sociais, @TVDaniSouza. Dani é escrito D-A-N-N-Y.
7: Com muita certeza, segue lá o Dani Souza, segue o professor Cristiomar. E ouvinte, obrigado você. Carinho da participação, audiência na Rádio Vinha FM. A segunda-feira, começamos a semana com tudo e vamos, porque tem mais de Deus pra nós. Um abraço e até lá. Logo após o intervalo, vem o Futebol na Mesa. Tchau.
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11: Olá, boa tarde para você, meu querido, minha querida, amigos que estão nos acompanhando aqui na Vinha FM. Estamos começando mais um programa, Futebol na Mesa. Hoje falando, né, sobre os times goianos, então a gente tem muita coisa para falar. O Vila Nova é o líder do Campeonato Brasileiro da Série B. O time venceu a equipe do Londrina por 2-0 e se consolida na liderança do Campeonato Brasileiro Série B. Temos também aí o clássico que aconteceu no sábado entre Goiás e Atlético Goiano. O Goiás perde em casa com o mando de campo no estádio do Serrinha e acendeu uma crise terrível. Então hoje tem muita coisa para falar, mas antes quero começar aqui cumprimentando meu amigo e já desejando uma semana abençoada para você. Boa tarde, Dinaldo.
12: Boa tarde, Igor. Boa tarde ao Manete, o Gessé e o ouvinte da Rádio Vinha. Você falou crise? A crise no Goiás já tá há muito tempo. Agora tá só a cinza. Ainda mais depois de uma derrota diante do Atlético e você não vê reação no time. Então assim, não tem mais crise. A crise já ultrapassou os limites de crise no Goiás e a situação está cada dia pior, viu, Igor?
11: Catastrófica.
12: Ah, não. Não existe uma situação pior do que essa. Na sexta-feira eles pagaram a folha de julho lá no Goiás. Mas, assim, cara, mas como o Goiás apiquenou de uma tal maneira num curto prazo? Que o Goiás está assim, cara, como é que pode ficar um time tão medíocre, pequeno? Não tem quem manda lá no Goiás, você não tem aonde cobrar, só quem aparece é o técnico, e já tem um bom tempo, isso não é de agora do Mozart, não, já desde o ano passado, já tem muito tempo que o Goiás não tem quem cobre lá no Goiás. Vai cobrar de quem? Não tem. Então a torcida fica vendo. E outra coisa, Igor. No sábado, a torcida compareceu no jogo lá contra o Atlético. Assim, pela crise que o Goiás está passando. Assim, o Atlético não tem nada a ver com isso. Foi lá, fez o papel dele e venceu a equipe do Goiás. Mas o Goiás deveria esboçar uma reação, um jogo ruim, sabe assim? Esse Luizão, esse Luiz Felipe é muito ruim, fraco, eles não dão conta de jogar. O Mozart continua insistindo. Esse é lateral direito do Goiás, o Rodrigues, ele é fraco também, não dá conta. Ele só joga para trás, de ladinho. Isso não, hoje, né, no futebol hoje moderno, não dá certo. Então você tem que saber marcar, tem que saber ir à frente também. E ele não dá conta de ir à frente. Então assim, o Atlético, ele aproveitou do momento, do fracasso, dos pedaços que está o Goiás, e ganhou de 1-0. Ficou de bom tamanho para o Atlético, que está vivo dentro da competição. Hoje o Atlético é o sexto colocado. Até porque o que poderia ultrapassar ele, se eu não me engano, era a equipe do Fortaleza ou do CRB. O CRB venceu.
11: O Fortaleza empatou.
12: Então, assim, afinal de contas, foi um bom resultado esse empate para o Atlético. E o Atlético está vivo novamente dentro da competição. Até porque no próximo final de semana, se eu não me engano, no sábado, o Atlético enfrenta a equipe do América, não é? O América que...
11: Lá no Antônio Scioli.
12: Agora, é claro, não vá pensando que é galinha morta. Não é. Esses times têm dado muito trabalho. Já a gente vai falar aqui do Vila. Mas, assim, esses times que estão lá embaixo, eles estão, assim, com muito incentivo para atrapalhar aqueles que estão com grande esperança dentro do G6. No caso, hoje, é o Atlético.
11: Então, assim, situação muito complicada para a equipe do Goiás. Eu vi algumas entrevistas com os torcedores, né, que compareceram ao estádio, duras críticas, principalmente à diretoria. A gente via assim, muitos irritados, indignados com o elenco, mas eu percebo que o principal alvo, né, da crítica, do protesto do torcedor é a diretoria, principalmente na pessoa do filho do Aile Pinheiro lá, né? Eu esqueci
13: Paulo Rogério.
11: Paulo Rogério, isso mesmo. Porque, assim, realmente, Goiás. Eu estava até assim, pensando, né, o que pode ser feito para que se mude essa situação, mas é difícil a gente pensar numa alternativa, porque se o torcedor deixa de ir para o estádio, um time que já está quebrado vai arrecadar ainda menos, né? Então acaba prejudicando o clube, porque o Paulo Rogério e todos os outros, né, dirigentes, enfim, presidente, diretor, essas pessoas, elas vão passar e o clube vai ficar. Então pode deixar o clube numa situação ainda mais delicada, né? Então, assim, é complicado saber o que se faz nesse momento, mas eu acho que tinha que ter um protesto da torcida e pressionar ainda mais essas pessoas, né? Tem que tirar a paz desses camaradas, que é o seguinte: ou eles saem, né? Ou eles atestam, olha, eu não tenho competência e tá tudo bem, né? Às vezes você entra num trabalho que você não consegue.
12: Mas isso já tem muito tempo que eles não dão conta.
11: Que mostrou que não dá conta,
12: né? O ano passado jogou dinheiro pelo ralo, já prevendo que se não subisse,
11: Ia complicar
12: esse ano, e de fato isso aconteceu. O ano anterior, na gestão, na temporada 24, o Goiás também jogou muita grana para debaixo do ralo. Então, assim, e o dinheiro foi acabando, amigo. E aí hoje o time, ele só está o momento do Goiás é uma fatura que chegou. Então essa fatura chegou, o Goiás não dá conta, está no atoleiro. Agora, essas pessoas, Paulo Rogério, o senhor Guidão é um dos responsáveis. Cara, todo mundo tá taxando esse camarada. Eu tinha que ter problema, um óleo de peroba na cara, senhor Guidão. Falou, não dou conta. Entrega o time. Então chega, Paulo Rogério, não dou conta, tá aqui, você se vira. Resolva. Que eu acho que é muito mais brilho do que ficar na situação que está, deixando a torcida em maus lençóis. Entendeu? E ficar esse vexame que está o time aí na Série B. Com 3, 4 pontos, o time se safa do rebaixamento. Mas eu, da maneira como está o time hoje, eu até me preocupo com isso. Acho que em 8 rodadas que falta, eu acho que, assim, a torcida tem que torcer e muito para o time fazer 4 pontos. Ele se safa desse negócio de rebaixamento, porque eu ainda fico tenebroso ou temeroso com essa situação, rebaixamento no Goiás.
11: Eu acho que é o momento realmente de olhar para dentro, né, de ter uma conversa, porque o é Paulo Rogério, né, o nome do...
12: É o presidente do conselho, Paulo Rogério.
11: A gente vê o Adson Batista, por exemplo. O Adson Batista, ele deu entrevista, e a gente vê que o Adson Batista já é o oposto, né? Por mais que ele fala muita besteira, ele tá sempre dando a cara a tapa, né? Ali representando a equipe do Atlético Goianiense. E eu vi o Adson Batista falando: olha, eu sentei e conversei ali por setor. Então, conversei com o setor defensivo inteiro do meu time, conversei com o setor de meio campo, com o setor de ataque, entendeu? Pra preparar esses jogadores, né? Pra ter uma conversa ali profissional, pra preparar eles pra esse clássico. Porque tem que entrar mostrando vontade.
12: Mas né? Isso do Adson não é de hoje. Sempre fez isso. Uhum. Às vezes vai dar certo, como deu. Eu até imagino que deu certo pelo fato do Goiás não ter time suficiente hoje pra ganhar, pra competir diante do Atlético. Então por isso que deu certo. Uhum. Não estou aqui desmerecendo a vitória do Atlético em cima do Goiás. Mas assim, deu certo por causa disso. Não significa. E assim, dentro do jogo, teve os lampejos do Goiás. O goleiro Paulo Vitor fez umas duas, três defesas lá que garantiu a vitória. Poderia, se o jogador do Goiás fosse mais competente, talvez o placar não fosse esse. Né? Mas, agora, essa conversa que o Watson tem, isso não é de hoje. Há muito tempo atrás, dava mais resultado. Até pelos jogadores que lá no Atlético passaram e era de um outro nível. Né? Mas hoje, essa turma que chegou agora nessa segunda janela da competição da Série B, são jogadores mais qualificados. Né? E aí, assim, você percebe que o time do Atlético, pelo fato de já conhecer os atalhos da Série B, parece que ele entrou de vez na competição. Parece, porque se sábado ele empata ou perde para o América, quer dizer, você está prevendo ou não? Eu estou analisando que isso pode acontecer. Se acontece uma derrota do Atlético, joga tudo de água abaixo. A vitória diante do Goiás já foi pro ralo. Então, assim, evidentemente, Igor, que essa partida diante do América, ela é de fundamental importância. O Atlético tem que vencer. O placar não importa. O importante é vencer a partida diante do América, porque se vence, aí fica faltando mais 7. Se vence o próximo, mais 6.

0: presidente.
1: Pesou, quer dizer, o clima, né, lá. Eu...
0: Muito, muito. É, isso. É, ah, alguém pode falar, isso é normal. Não, não é normal. Você questionar, às vezes, um dirigente, o um diretor de futebol, ou alguém da comissão técnica, ainda não é normal, mas é aceitável. Mas o presidente, o mandatário, eu chegar e falar, você me respeita, eu já joguei
1: na Europa,
0: seu falastrão, acho que isso aí, mas... cara. E assim.
1: E ele respondeu não... à altura, e... né, o Watson?
0: É, mas assim, ele sabia que foi pra ele e ele sabia que ele falou o que o Paulo Vitor falou.
1: Uhum.
0: Então, assim, mostrou que houve um desentendimento.
1: Internamente, não tá legal, né?
0: Se perde para o América, aí volta à tona esse questionamento pós-partida lá diante do Goiás. Então, assim, o futebol é isso. Você lida com algumas peças e cabeça de jogador. O jogador hoje em dia, ele é muito mimado. Ele não aceita ser cobrado. A cobrança do Watson, ela foi feita? Foi. Correto? Se foi correto ou não, mas é ele quem paga. Se ele paga, ele tem direito de cobrar. Entendeu? Agora, qual que era a maior resposta que o goleiro tinha que ter dado? Dentro de campo, como ele fez. Ótimas defesas. Ficasse por lá. Agora, ele saiu esbravejando após a partida. Eu acho que isso foi um antiprofissionalismo assim, muito grande.
1: É, e aí agora, se ele faz uma... Porque é muito fácil você encher o peito quando você faz uma partida boa.
0: Exatamente.
1: Mas quando você banca isso, quando você fizer uma má partida, o que você vai falar? Né?
0: E aí?
1: O jogador pro goleiro.
0: É.
1: Então, assim...
0: Mas na hora de querer receber... Aí, ô presidente, o pagamento não caiu, e aí?
1: É.
0: E aí, eu não tô falando que isso acontece lá no Atlético, uhum, que tem atraso de salário, diferentemente do Goiás. Mas assim, já pensou? Se todo mundo recebe ele, não, você não falou que eu sou falastrão?
1: Sim.
0: Então assim, fica aquela rusga. Então eu acho que para um time profissional, que pelo menos no papel é profissional, eu acho que essa rusga, ela ficou assim, muito mal vista, né? Um funcionário esbravejando
1: contra o seu chefe,
0: contra, né, o seu chefe maior. No caso, o Watson é o presidente, é o que manda no clube. Agora, eu acho que ficar só na conversa como ficou após a partida, e o Watson falar que não viu, que não, eu acho que isso assim pegou até mal para o Watson.
1: É, eu também concordo com você. O clima tá tenso lá e assim, isso é ruim para esse momento do campeonato, né? Mas fato é que eu acho que não tem nenhum time que tá pior que o Goiás aí nessa dos times goianos, né, nessa Série B. Enfim, agora vamos falar então, né,
0: de coisa boa.
1: Do outro extremo aí, né, da realidade do futebol goiano, porque se por um lado o Atlético ganhou, mas com briga lá interna, o Goiás está numa terrível aí, crise, né? Por outro lado, o Vila tá sorrindo para as paredes, né? O torcedor do Vila Nova tem muito motivo com que ficar feliz. O time venceu a equipe do Londrina no Oba, ganhou de 2-0 e se consolida hoje na liderança, né? Então o Vila hoje tá brigando pelo campeonato, é o favorito, que é o líder, né? Então ele é o favorito para ganhar.
0: Não perde a liderança nessa rodada.
1: Série B, né? Não vai perder a liderança nessa rodada. E o torcedor tá feliz, né, Edinaldo?
0: Muito, até porque o Novo Horizontino empatou nessa partida. Novo Horizontino poderia encostar no Vila, né?
1: Então, mas assim, também, né? Porque São Bernardo tinha que ter ganhado, né? Jogando em casa.
0: Mas assim, a rodada ficou ela toda favorável ao time do Vila. Às vezes assim, não é só competência, às vezes os resultados também ajudam, né? O Vila, apesar que o Vila sofreu diante do
1: Londrina.
0: Caiu uma chuva intensa na sexta-feira antes da partida. O time do Vila é um time mais de toque de bola, e aí o Vila teve certa dificuldade na partida. E o Londrina, assim, achou que iria ficar conforme ele fez a proposta de jogo dele. Vamos lá. E em certo momento da partida, o goleiro Elton Leite apareceu, fez assim umas defesas importantes no jogo. Difícil. Defesa difícil, e o Elton Leite apareceu no momento certo. Porque o bom goleiro, ele tem que, assim, um bom time, o goleiro também aparece no momento certo. E isso aconteceu na sexta-feira, o Elton Leite fazendo boas defesas. E isso ajudou e muito. Né? E o Guto, ele assim, ele tem uma carta na manga com esse time do Vila. Às vezes o time não joga bem no primeiro tempo e no segundo tempo, estou falando jogando em casa. Porque o Vila agora tem que provar que ele está vivo na competição, sábado, porque no domingo.

0: domingo é dia das eleições, correto?
1: Sim.
0: Então assim, então não tem jogo. O jogo do Vila é no sábado, lá em Ribeirão Preto, contra o Botafogo de Ribeirão Preto. Então o Vila, ele tem que ir lá e mostrar que de fato ele está no caminho certo de uma Série B, com acesso para a Série A. Porque o Vila hoje, você é... O Vila teve altos e baixos e ele entrou nesse G6 e ele quase saiu, aí ele ficou novamente e assumiu a ponta. Já tem umas três rodadas que o Vila está lá na ponta da Série B. Às vezes quase chegando, às vezes com um time bem colado na questão de pontuação, mas o Vila ficando na frente por questão de saldo de gols. Enfim, e hoje o Vila está com diferencial de
1: dois pontos
0: do Fortaleza. Então assim, para essa reta de chegada agora, faltando oito rodadas, ô Igor, o Vila pelo menos está no caminho. Se vai chegar na Série A, aí a euforia tem que ficar por conta da torcida. Dirigentes e jogadores e comissão técnica tem que continuar fazendo o papel deles. Buscando pontos. O jogo lá contra o Botafogo é um jogo assim de, é decisão pro Vila, porque se ele ganha lá e os concorrentes do Vila vai ficando para trás. Agora, se o Vila empata ou perde, o Vila já pode ser ultrapassado. Então o Vila tem que fazer o papel dele, que é vencer lá em Ribeirão Preto contra o Botafogo. Mas a partida contra o Londrina não foi uma partida tão fácil ou facinho como muita gente imaginava que ia ser, até porque o Londrina está sendo um dos cotados a ser rebaixado nessa temporada. Mas assim, o papel do Vila, que foi vencer, para mim foi até demais, foi 2-0. Então assim, o Vila conseguiu encaixar dois gols na equipe do Londrina, e esse resultado foi de fundamental importância para um time que pensa no acesso. Agora, cada jogo é um jogo. O Vila vai ter aí mais seis jogos aí dificílimo, né, para o Vila. Já começa por esse contra o Botafogo, porque o Botafogo ele tá na gangorra, ele hoje não tá na zona de rebaixamento, correto? Ou tá não? Tá o Avaí, Londrina, América e Ponte. O Botafogo, ele é o primeiro fora do rebaixamento. Então, o Vila não tem que ficar com dó do Botafogo, tem que ir lá e ganhar.
1: E vai ser uma final pro Botafogo
0: também. Literalmente.
1: Né? Cada derrota aqui é
0: mais pra ele, é mais perto da Série C, exatamente. Exatamente. Então, assim, o Vila tem que fazer o papel dele. Vai lá e se vira. Agora, é claro, o Botafogo, ele tem que jogar por ele, e se vier um incentivo, aí tem que jogar. Aí vai jogar duas vezes. Dobrado diante do Vila, porque ele tem que fazer o papel dele, e se vier um incentivo, mais um incentivo. Então não vai ser uma parada fácil para o Vila Nova, mas o Vila tem que fazer o papel dele.
1: Tem que fazer o papel, concordo, né? E que o Vila consiga aí alçar voos cada vez maiores, né? Que dê tudo certo aí pro futebol goiano. Amanhã nós vamos ter aí seleção brasileira em campo contra a Austrália às 7 horas, certo? Teve uma mudança, né, na escalação. A provável escalação de amanhã vai ser o goleiro Otávio no lugar do Hugo Souza. A dupla de zaga mudou também, né? Era Marquinhos e Vitor Reis. Agora vai ser Jair, do Atlético Paranaense, e Magalhães. Os laterais agora vão ser o Wanderson e o Mauro Júnior. Não vai ser mais o 4-2-4, que a gente criticou aqui semana passada, né, Edinaldo? Agora vai ser um 4-3-3, então vai ser Bruno Guimarães, Danilo, manteve os dois, e o Bom Tempo do Santos.
0: Aí você vê a sacanagem do Ancelotti. Não,
1: queima, né? Os caras que jogou, né, o primeiro jogo. Porque aí se ganha de 3-0, vai falar assim, é o jogador. Entendeu? Eu concordo 100%. Mas mudou, né? Vamos ver agora. O Bom Tempo, gostei de ver o Bom Tempo em campo, eu acho ele um bom jogador. E o trio de ataque, colocou o Rafinha na mesma posição que ele joga no Barcelona, centralizado. Né, como um falso 9 ali, o Rayan em uma ponta e o Vinícius Júnior na outra. Você acha que a gente pode esperar algo diferente, Edinaldo, para esse jogo?
0: Ah, vamos esperar para ver. Acho que vai, assim, pelo menos dar uma esboça que vai ser uma seleção diferente da que foi no primeiro jogo. Aí é fácil, você joga a bomba na mão de uma partida. De uma partida, na outra partida, ele vem lá com outra equipe totalmente diferente, mudando.
1: Favorecendo os jogadores.
0: E aí assim, não é possível que agora a seleção, pelo menos, melhore um pouco esse futebol que foi medíocre no primeiro jogo diante da Austrália.
1: Eu acho que vai melhorar, eu acho que o Brasil ganha amanhã. E amanhã a gente vem aqui para comentar tudo sobre esse jogo. Tem também a Rascaeta que se contundiu. Então a gente tem muita coisa para falar essa semana. Então amanhã, às 14h, você tem um compromisso aqui comigo e com o Edinaldo Maurício. Desejo a você uma ótima tarde e até amanhã. Edinaldo, boa tarde, até amanhã, meu irmão.
0: Um abraço, Igor. Um abraço, ouvinte da Rádio Vinha. Até amanhã, se Deus assim o permitir.
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1: Boa tarde, meus amigos! Boa tarde, minhas amigas! Boa tarde, você que tá no carro, você que é motorista de aplicativo. Boa tarde pra você que é minha amiga da faxina. Cadê as minhas amigas aí? Gente, eu tava no faxinão esse sabadão lá em casa, Jesus! E aí, boa tarde às mães turistas, pai turistas que estão levando as crianças nas atividades. Boa tarde pra você que tá em casa. Boa tarde pra você que abriu a porta da sua empresa pra nos receber todos os dias. Como é bom ter a sua companhia. Alegria está no ar. Receba essa alegria que vem do Espírito. Eu sou Jéssica Zanata, sua melhor companhia nesta tarde. Gente, essa tarde de segunda, dia 28 de setembro, hein? Que bênção, estamos na última semaninha, últimos dias do mês de setembro. Calorão em Goiânia, gente. Os termômetros estão marcando 36 graus, com máxima de 39. Socorro, Deus! Hoje nós temos aqui um sol para cada um. Gente, então, já pega sua garrafinha de água fresquinha e vem comigo, porque mesmo com esse calor, a nossa tarde vai ser cheia de alegria. Não reclama, hein? Dá glória, porque logo, logo vai vir chuva. Estamos orando pra isso. E, gente, hoje é segunda-feira e tem o nosso desafio. E aí, tá na Bíblia ou o povo inventou? Gente, eu vou trazer três frases, ou que estejam na Bíblia, ou que sejam dito popular, e vocês vão participar e interagir. E aqueles que interagirem no maior número de enquete, trazendo fundamentação, enfim, mandando o nome, a sua cidade, a sua resposta, você vai estar concorrendo a um kit maravilhoso FGR Jardins Áustria, um fone de ouvido e uma luminária linda. Gente, então participa, porque tá valendo demais a pena. Eu quero. Então vamos começar então o nosso game nessa tarde de segunda-feira. Quero saber, e aí, tá na Bíblia ou o povo inventou? A seguinte frase: Deus tarda, mas não falha. Eu quero saber se tá na Bíblia ou o povo inventou, no 62999972005. Mais uma vez, vou repetir para você: 62999972005. Responda para mim. E lembrando, no áudio fale seu nome, sua cidade e por que que essa resposta tá na Bíblia ou o povo inventou, hein? Vamos lá, que eu vou soltar três enquetes como essa e aqueles que mais participarem e interagirem vão levar o prêmio de hoje! Uma luminária e um fone de ouvido Bluetooth de Jardins Áustria. Gente, então vamos de música. Música, porque o Senhor habita em meus louvores. Eu declaro que você vai ser cheio do Espírito agora, cheio de alegria. O Senhor vai conduzir essa tarde, essa semana na sua vida. Amém? Nós estamos só começando a alegria na vinha. Então vamos, porque tem muito mais. Vai ter louvor, vai ter palavra de Deus, oração, interação, diversão. Tudo um pouco, porque eu gosto é disso. Então manda seu áudio, que se vocês participam e interagem comigo, gente, eu fico mais feliz e mais animada aqui. Então vamos interagir comigo? 2:38. Vamos de Eliseu Alves, música Me Ama. Declare isso com verdade do seu coração. Você é amado, você é filho amado de Deus, e não tem nada que você faça que ele deixe de

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0: 2:52 aqui no Alegria na Vinha. Gente, e aí? Tá muito alegre por aí? Eu tô super feliz, eu amo segunda-feira. E uma segunda-feira quente dessa, né? Tá bom demais. E, gente, vocês estão interagindo, eu tô adorando aqui. Hoje é dia do nosso game. E aí, tá na Bíblia, o povo inventou. Deus tarda, mas não falha. O Giovanni Damasceno respondeu: boa tarde, Jéssica, graça e paz. Não está na Bíblia, é um ditado popular. E aí, será? Será, hein, Giovanni? E o Júlio, ouvinte querido aqui, mandou um áudio pra nós, né, Júlio?
1: Boa tarde, Jéssica, tudo bem?
0: Olá!
1: Aqui quem fala é o servo Júlio. Deus abençoe sua semana, a sua programação, seu trabalho aí.
0: Amém.
1: E sobre a enquete aí, essa é o povo, né?
0: É ditado popular?
1: Na Bíblia, não. Não tá escrito na Bíblia, não.
0: Deus tarda, mas não falha.
1: E quero participar, quero ganhar o prêmio aí. Deus abençoe vocês e vamos junto, vamos firme na fé.
0: Vamos junto, Júlio. Segundo Júlio, é ditado popular. Então vamos lá. Raimundo. Jéssica, paz do Senhor. Olá, Raimundo. A paz. A frase, Deus tarda, mas não falha, não está na Bíblia. É um ditado popular, minha amiga. Enfim. Você, minha colega de todas as tardes, minha amiga, me coloca no sorteio, minha irmã. Raimundo da Silva já tá concorrendo, viu, Raimundo? E fica ligadinho porque vai responder aí as três frases que eu vou falar nessa tarde. E aí, tá na Bíblia, o povo inventou. O pastor Marcos já tá ali gravando o áudio, que ele tá ligadinho. E o Carlos também, Jéssica, tô ligadinho aqui. Me mandou até foto do rádio do carro.
2: Boa tarde, Jéssica.
0: Olá, meu amigo.
2: Não está na Bíblia.
0: Não está.
2: Deus tarda, mas não falha. Isso é um dizer popular.
0: Dizer popular. Será?
2: O nome é Carlos Roberto de Castro.
0: Gente, tá na maioria aí. É ditado popular. E eu quero saber de vocês, hein? Olha lá o pastor Márcio mandando áudio. Pastor, boa tarde.
3: É ditado popular.
4: Boa tarde, irmã Jéssica. Deus abençoe você. Deus abençoe a todos da rádio. Deus abençoe todos da Vinha, de Goiânia, de Goiás e do Brasil.
0: Amém, eu recebo.
4: É, eu nunca vi isso aí na Bíblia, não, né? Mas a grande verdade é assim, né? Deus nunca chega atrasado, né? E também não chega adiantado, né? Ele tem o tempo dele, a hora dele, né? Aí vai depender muito, né? Do que eu e você e nós fazemos, né? Muitas vezes nós é que deixamos as coisas ficar tardias ou adiantamos, né? E aí quando você tá fora do tempo de Deus, aí balbal.
0: Balbal, né, pastor Márcio? É isso aí, gente. Deus tem o tempo certo para todas as coisas. Nós que às vezes, né, não entendemos e não discernimos muito esse tempo. Hélia, minha amiga, boa tarde.
5: Boa tarde, Jéssica. É um ditado popular. Não está na Bíblia.
0: Não está na Bíblia.
5: Eu quero concorrer os prêmios. Tô aqui ligadinha.
0: Concorrendo! Então vamos para um rápido bloco comercial. Na sequência, a palavra com o pastor Naor Pedrosa. Eis que faço todas as coisas novas. E eu volto, gente. Fica aí, que já já eu tô de volta.
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34: Eu quero compartilhar a palavra de Deus com você hoje. Uma palavra que o Senhor compartilhou ao meu coração. E eu confesso, Deus já tinha falado comigo e falado também com o pastor Aloysio. Muitas coisas, é uma coisa espiritual realmente, o Senhor coloca tanto no meu coração, às vezes eu vou checar, está no dele também, porque é Deus que está falando. Deus coloca uma palavra no nosso coração, uma palavra para a igreja. E é muito importante eu te dizer algo. Quando eu falo que Deus deu uma palavra para a igreja, Deus está falando a seu respeito. Porque nós, você participa de um corpo espiritual. A igreja não é um clube, tá me entendendo? A igreja não é o Lions Club. Não, a igreja é um corpo espiritual. Não é neutro participar da igreja. Aliás, é uma coisa séria. Muitas pessoas não entendem isso. Elas acham que é só frequentar uma religião, alguma coisa assim, Então ela, ah não, eu vou em qualquer lugar, perto da minha casa. Eu não estou dizendo que perto da sua casa não tem uma igreja cristocêntrica, cheia de vida, de unção, e que prega o evangelho da graça. Com certeza sempre tem outros 7 mil que não se dobraram diante de Baal, como diz a Bíblia, né? Graças a Deus por isso. Não julgo que nós somos a única igreja que prega isso, não. É, mas é muito importante você entender que existe algo muito sério em fazer parte da vida da igreja, que pode afetar a sua vida e a sua família, positivo ou negativamente. É um corpo, se o corpo está doente, você vai sofrer. Mas se é um corpo cheio de vida e de saúde, ele vai atacar aquilo que está te atacando. Quem está me entendendo? Então, veja, a Bíblia fala que o Senhor em Cristo está toda a plenitude de Deus. Ele é antes de todas as coisas. Nele estão contidos todos os tesouros da sabedoria e do conhecimento. Ele é antes de todas as coisas. Por ele todas as coisas foram criadas e são sustentadas nas suas mãos. Mas chega o ponto que a Bíblia diz, e para ser o cabeça sobre tudo isso, o deu a igreja, a qual é o seu corpo, a plenitude daquele que a tudo enche em todas as coisas. Nós não temos noção do poder da igreja. Nós não temos ideia do que é o corpo de Cristo que está inserido nele. É por isso que é tão importante você valorizar a vida da igreja e ficar atento para que o diabo nunca te tire da vida da igreja. Irmãos que se afastam da igreja, eles não percebem, mas eles se esfriam de tal maneira, depois é tão difícil voltar. Se tornam pessoas naturais, fracas na fé. Qualquer coisa destrói a vida e o casamento deles. Não percebem. Por quê? Porque se afastaram, se desconectaram. Quando você, se você é um dedo, você está conectado no corpo, a vida do corpo está passando em você. O sangue está correndo no dedo. Você sabe que é o sangue que leva os nutrientes, que controla a temperatura, que leva os leucócitos brancos para atacar os seus problemas, que produz energia. Então, um crente que não está conectado, ele não tem proteção, ele não está sendo alimentado, ele não está quente, ele não tem poder, ele não tem energia espiritual, não é verdade? Por quê? Porque se eu corto o meu dedo e jogo no chão, ele continua sendo meu dedo. Mas facilmente um cachorro come, mas no corpo não. Se um cão ataca, o corpo inteiro defende. Você está no corpo, você está conectado, você está abençoado. Amém, irmãos? Quantos dizem glória a Deus por isso? Você consegue compreender a importância? Não é qualquer coisa. Não caia nessa mentira. Não, eu vou ficar lá em casa mesmo. A igreja. Hoje a gente vive essa coisa dos desigrejados. Essa é a grande estratégia do diabo. Então, quando eu digo para você que Deus tem uma palavra para nós como igreja, Ele tem uma palavra para a sua vida, para a sua família, para a sua casa. E para nós, é claro, como igreja, o todo. E Deus falou algo no meu coração e no coração do pastor Aloysio, que ele ia começar algo novo na nossa vida, algo novo. E nós ficamos com essa coisa no coração, mas perguntando para Deus: Senhor, o que é esse novo que o Senhor tem? Nós não tivemos nenhum, nada, porque quando Deus quer fazer algo, preste atenção, primeiro Ele vai liberar uma palavra. Diga comigo: tudo que Deus faz, Ele faz pelo Espírito e pela palavra. Lembra lá de Gênesis? Disse Deus, haja luz, e houve. O Espírito de Deus, a Bíblia fala que naquela altura, pairava sobre as águas. E no momento que o Espírito Santo pairava sobre as águas e Deus disse, as coisas vieram à existência. Então quando Deus quer fazer algo na nossa vida, Ele vai liberar uma palavra. E debaixo da unção do Espírito, algo vai acontecer na sua vida. Algo vai acontecer na sua casa. E eu creio que é o que está acontecendo aqui. Então, lá em Isaías, no capítulo 43, verso 18, Isaías 43, 18, a Bíblia diz: não vos lembreis das coisas passadas, nem considereis as antigas, eis que faço coisa nova, que está saindo à luz, porventura não o percebeis? Eis que porei um caminho no deserto e rios no ermo. Por um minuto, fecha os seus olhos, levante a sua mão enche o seu coração de fé e fala assim comigo: o Senhor está fazendo coisa nova na minha vida, em nome de Jesus. Eu creio que essa palavra é para cada um de nós. Nós chegamos até aqui, Deus nos tirou da garagem da minha casa, com 50 irmãos, eu, o pastor Aloysio, era a videira no mundo. Nunca imaginávamos, nunca sonhamos que iríamos estar em 41 países, 1.300 igrejas, todos os lugares. Nunca imaginávamos que estaríamos aqui, nunca sonhamos com isso. Foi a graça e a misericórdia de Deus que nos levou até esse lugar, que nos trouxe até esse ponto. Foi tremendo, foram muitas lutas, muitos problemas, muitas circunstâncias, situações, muitos moveres de Deus, mas de alguma maneira milagrosa nós estamos aqui. Amém. No entanto, o que o Senhor tem falado ao nosso coração é tempo de esquecer o que passou. No bom sentido. Não esquecer no sentido de não ser saudosista, mas entender que Deus tem muito mais. Que Deus está começando algo novo no nosso meio. Não novidade. Deus não está fazendo novidade. Deus está fazendo algo novo. Entende a diferença? Novidade é curiosidade. Novidade é carne. São emoções naturais, interessantes, curiosas, mas que não tem poder de mudar sua vida. Não é o braço de Deus, não vem de dentro para fora, não procede do Espírito, não tem poder para transformar sua família. Quando Deus vai fazer algo novo, Ele vai fazer da parte dEle que vai te surpreender, que vai ter efeito na sua vida. E isso é o que eu creio que o Senhor está trazendo. Foi bom até aqui, mas Deus tem muito mais para nós. E isso significa que uma chave vai virar. Mas eu quero explicar algo para você. Eu fiquei orando sobre isso. Falei: Senhor, como que é? O que o Senhor vai fazer? Deus falou algo no meu coração. Ele disse: vocês não poderão experimentar o verso 19 sem antes passar pelo 18. É o 18 que nos introduz ao 19. É o que está antes que vai nos colocar no novo que Deus quer fazer na sua vida, na sua casa. E o que está no verso 18? Volta para ele, por favor. O verso 18 diz: não vos lembreis das coisas passadas, nem considereis as antigas. Se você quer viver o novo que Deus quer fazer na sua vida, na sua casa, no seu trabalho, você tem que esquecer as coisas antigas. Esquecer o que ficou para trás. Não considerar. A Bíblia está dizendo: esquece e não considera. Deixa para lá e não fica vivendo em função dela. Na Bíblia isso é muito importante. Filipenses capítulo 3, verso 12, o apóstolo Paulo diz: não que eu o tenha já recebido ou tenha já obtido a perfeição, mas eu prossigo para conquistar aquilo para o que também fui conquistado por Cristo Jesus. Irmãos, quanto a mim, não julgo havê-lo alcançado, mas uma coisa eu faço: esquecendo-me das coisas que para trás ficam e avançando para as que diante de mim estão, eu prossigo para o alvo, para o prêmio da soberana vocação de Deus em Cristo Jesus. Paulo sabia que havia sido conquistado para um prêmio. Deus tinha algo para ele. E isso está aqui para a nossa instrução. Deus te chamou. E Deus tem sim um prêmio para você, uma coroa para cada um de nós. Mas ele toma uma decisão. Ele fala: eu esqueço o que ficou para trás, para poder prosseguir, para poder avançar. E eu não estou falando aqui só de pessoas. Eu vou te falar de três coisas que você tem que esquecer. Você precisa esquecer das coisas ruins que fizeram contra você, as ruins que você mesmo fez, mas você também tem que esquecer das suas vitórias antigas. Porque tem muita gente que fala: não, está muito bom aqui, mas esse lugar não vai te permitir ir para o melhor, para onde Deus tem. Não terminou. Talvez tem gente que está ruim. Eu creio que Deus vai virar uma chave na sua vida. Outros estão vivendo um tempo maravilhoso, mas o Senhor está falando: que bom, mas eu tenho mais. Não fique aí. Eu não terminei. E outros estão vivendo nada, vão passar a viver. vão passar a ter sonhos no seu coração. Que Deus quer fazer na sua vida. Veja, Paulo, e aqui é um ponto que muita gente tropeça, lá em 2 Coríntios, capítulo 5, verso 17, a Bíblia nos manda também deixar as coisas para trás. Ele diz, e assim, se alguém está em Cristo, é nova criatura. As coisas antigas já passaram. Eis que se fizeram novas. Veja, para que coisas novas da parte de Deus aconteça, as antigas têm que passar. As antigas têm que ficar para trás. Isso aconteceu quando você nasceu de novo? Sim, mas esse versículo continua valendo mesmo depois. Assim como aconteceu no dia que você nasceu de novo, que as coisas velhas passaram, os níveis que Deus quer te levar para frente, também precisam ser deixados as coisas que já passaram, para que você avance. Pastor, por que que isso é importante? Porque você tem que entender que o seu passado nunca definirá o seu futuro. Deus não consulta o seu passado para definir o seu futuro, nem o seu presente, porque em Deus sempre nós podemos começar outra vez. Podemos começar de novo. O seu fracasso, o seu erro de ontem, continua não definindo o seu futuro. Porque quem define o seu futuro é o novo de Deus na sua vida. Pastor, por que que é novo? Porque não é reforma. Deus não vai reformar. Ele vai fazer novo. Novas perspectivas, novas visões, novos sonhos. Nova posição de influência, de autoridade, novas conexões, novas habilidades do Espírito, coisas que o Senhor vai colocar no seu coração. No entanto, o velho tem que ser deixado para trás. Você sabe quando Deus estava para introduzir o seu povo num novo lugar, a terra de Canaã, eles estavam no deserto. O deserto é um lugar de aridez, você não planta nada, você não colhe nada, é um lugar sem vida, seco, árido. E eles estavam sendo levados para um lugar totalmente novo. Uma terra que agora manava leite e mel. Onde tudo estava pronto. Casas que eles não construíram. Cheias de tudo que não foram eles que colocaram. Poços que estavam abertos. Cheios de vida. Eles iriam ser introduzidos num lugar glorioso. E é interessante que eles estavam saindo de um lugar horroroso para um lugar glorioso. Estavam saindo do deserto para Canaã. Canaã não é o céu. Canaã é a vida cristã espiritual vencedora. É um lugar onde você reina em vida. Você conhece a verdade. A Bíblia diz que os que receberam a abundância da graça e o dom da justiça reinarão em vida. Se você ainda não está reinando em vida em todas as áreas, você deve prosseguir. Não ficar acusado. Mas Deus quer fazer isso. É interessante isso. Eles jamais tinham imaginado. Mas é interessante que para que eles entrassem lá, Moisés tinha que morrer, para que Josué fizesse isso. Josué é da mesma raiz de Jesus, Yeshua. Ele representa a graça, Moisés representa a lei. O velho nunca pode te colocar no novo. Moisés representa a velha maneira de se relacionar com Deus. Josué é a nova maneira, sem troca, sem barganha, sem merecimento. É dessa maneira que Deus ia colocá-los ali. Então Moisés teve que morrer. Deus chama Josué e fala o quê? Josué, meu servo Moisés é morto. Acabou. Agora é com você. Porque é Cristo que nos coloca lá. Eu estava meio pensando, mas Deus, enquanto eu preparava essa palavra, Deus falou comigo. Tem muita gente que hoje está sofrendo. Você está sofrendo. Por quê? Porque tem áreas da sua vida que estão morrendo. Talvez é o seu trabalho, seu dinheiro, problemas de relacionamento, coisas que estão desmoronando. E Deus colocou no meu coração, eu estou permitindo. Sabe por quê? Porque eu quero fazer algo novo. Mas ele está agarrado no velho. E é necessário que morra certas coisas na sua vida. É necessário que encerre certas coisas. E Deus precisa permitir que isso cesse. Sabe, tem gente que fala para mim, pastor, meu casamento ruiu, acabou. Então, está totalmente abalado. Mas por quê? Porque era abalável. Às vezes Deus deixa cair, porque está sem fundamento. Às vezes Deus deixa cair para expor. Mas não para destruir, mas porque ele vai fazer algo novo. E não vai reformar. Você sabe, queridos, às vezes é só diante da queda de Pedro que nasce um líder. Às vezes Pedro tem que cair, porque acha que é alguma coisa. É no nosso fim que Deus começa. Então, se você está morrendo em alguma área, enche o seu coração de esperança e acaba de entregar. Porque Deus está querendo fazer algo novo nessa área da sua vida. Eu sinto isso no meu coração. Eu sei que você está triste, você está achando que é uma tragédia. Não. Para esse prédio ser levantado, o que estava aqui foi totalmente removido. Esse é o problema. Quando você tenta reformar, é pano novo em veste velha. A Bíblia fala que aumenta o buraco. É vinho novo no odre velho. É lei misturada com graça, derrama, perde. Então, às vezes, a gente tem que ser chacoalhado, balançado. Coisas velhas têm que morrer. Eu me converti. Eu achava que eu era bom de vendas. Eu era tão bom que fiquei desempregado 3 anos. A Bíblia fala que Moisés era um cara valente. Ele era muito bom, formado nas faculdades do Egito. Teve que ficar 40 anos no deserto para desaprender, para depois ser usado como libertador na dependência do Espírito. Tem muitas coisas que nós achamos que sabemos, mas quem acha que sabe, nem ainda aprendeu como convém saber. Deus está esperando você acabar de entregar. Eu tenho essa palavra para você hoje. É de amor, de amor. Eu sei que já está ruim. Entrega. Acaba de entregar. Dá para ele. Admite a sua incapacidade. Admite para ele a sua incompetência. Fala para o Senhor: eu não consigo ser outra pessoa, não consigo me mudar, não consigo mudar o meu marido, não consigo mudar a minha mulher, não consigo ganhar dinheiro, não consigo liderar. Admite, entrega, porque Deus vai fazer algo novo. Vai nascer algo novo. Deus vai fazer nova todas as coisas. E as pessoas vão olhar e vão se assustar. O que aconteceu? Deus fez algo novo. Já parou para pensar por que Deus fez o dia à noite? E aliás, por sinal, o dia começa à meia-noite. Isso também você não pensou, né? Você já pensou por que Deus começa o dia de noite? O dia começa na hora que você vai dormir, porque Deus só age depois que você descansa. Mas toda noite amanhece. Algumas são longas, mas não tem noite escura que não passe. Vai passar o que você está sofrendo. E a hora que amanhecer, algo novo vai acontecer na sua vida. Porque Deus está fazendo algo novo aqui. Deus está fazendo coisa nova. Deus criou a noite e o dia para você lembrar que você sempre pode sim começar de novo. Quem imaginava que o homem que foi jogado na caverna, no poço, depois na prisão, foi perseguido, como José, totalmente acabado, esquecido, preso, viraria de no estalar de dedo, Deus mudaria a sorte dele e faria dele um governante do Egito, poderoso. No estalar de dedo, Deus pode mudar sua sorte, querido. Não limite o poder de Deus. Eu sinto no meu espírito, Deus está falando aqui, tem coisas aqui que estão presas há muito tempo, mas que Ele não vai demorar, Ele não quer demorar para mudar, Ele está só esperando você se humilhar, e no estalar de dedo, Ele vai mudar a sua sorte, e vai fazer coisa nova. Não fica segurando o defunto. Deus está falando com pessoas aqui hoje. Deus está dizendo: entrega, estou aqui esperando. Ele não vai arrancar da sua mão.

Deus falou com ele: você quer que eu te salve? Quero. Então solta a corda. Mas ele não teve coragem. Morreu congelado. E quando amanheceu, ele estava a 1 metro do chão. Deus sabia a altura. Ele não. Você está achando que você vai morrer? Não, não vai. Solta a corda. Entrega o casamento. Entrega as finanças. Entrega a derrota. Entrega a vergonha. Entrega. Deixa Deus ser Deus na sua vida. Deixa Deus fazer o impossível por você. Deixa as coisas velhas. Olha para cá. Você sabe, tem 4 coisas que derrubam pastores, derrubam homens: sexo, poder, fama, ganância, essas coisas, dinheiro, derrubam os homens. Mas tem 1/4 coisa que derruba todo mundo, que é a injustiça guardada no coração, a mágoa, o ressentimento. Essa é a grande praga da vida. A injustiça sofrida alimenta mágoa, ressentimento que seca os seus ossos. Ela é como um defunto preso em você. Sabe que essa era uma das maneiras dos romanos matarem certos prisioneiros? Eles amarravam uma pessoa, um corpo em putrefação no criminoso, de tal maneira que o criminoso não podia se soltar. E ele era morto por aquele corpo morto agarrado nele. Por isso que Paulo fala: quem me livrará do corpo dessa morte? Porque era uma maneira de agarrar e matar. Graças a Deus por Cristo Jesus. Ele fala que libertou ele. O ódio e a mágoa é um defunto preso em você. Se você não perdoa, o defunto te mata. Mas quando você perdoa, você é livre do corpo dessa morte. Livre para experimentar o novo de Deus. Mas é impossível você experimentar o novo se você não deixar as coisas velhas para trás. E a primeira coisa velha que você tem que deixar é quem te ofendeu. Porque todas as vezes que você é ofendido, um demônio chamado vingança ataca você. E você quer vingar. Às vezes você não tem coragem de fazer com as suas mãos. Mas no fundo do seu coração é o que você deseja. Tomara que vai pagar tintim por tintim. Por que você acha que Jesus falou: abençoa quem te amaldiçoa, ora por quem te persegue? Por que Jesus falou isso? Porque ele quer que você seja bonzinho? Não, ele está dizendo: abençoa quem te amaldiçoa e ora por quem te persegue, porque se você alimentar ódio, quem vai perder é você. Porque isso vai te matar, isso vai te prender. Se você quer avançar, perdoa quem te ofendeu. Não consigo? Sim, porque você é orgulhoso. Você é tão incrível e maravilhoso que ninguém pode te ofender. É difícil de falar isso. Eu sou homem, eu brigo com a minha mulher também, e às vezes rola a noite inteira na cama para ter coragem de pedir perdão para ela. Como ela é mais espiritual que eu, muitas vezes é ela que pede, Luiz. Aí eu falo: me perdoa também. Obrigado pela sua coragem. À medida que a gente avança, facilita. Eu tenho dificuldade também, igual todo mundo. Pedir perdão é difícil, perdoar às vezes é difícil. Você fala: mas o senhor não sabe o que ele fez comigo. Mas eu sei o que o seu pecado fez com Cristo. E Deus perdoou você. E se Deus te perdoou, você pode perdoar também. Perdoe seu marido, perdoe sua mulher, perdoe seu pastor, seu patrão, perdoe. Não tenha inimigos de carne e sangue. Deixa ele ir. Não queira ter razão. Queira ser livre. Queira viver o que Deus tem de novo para você. Deixa as coisas velhas para trás. Esquece o prejuízo, querido. Me roubou. Ninguém te rouba. Deus te restitui muitas vezes mais. Não fique preso nisso. Largue isso para lá. Isso não vai levar em nada. Outro dia meu pai estava bravo, chateado, alguém passou ele para trás, e ele queria rever isso. Falei: pai, esquece isso. Mandei dinheiro para ele, falei: larga disso, isso é nada. O senhor não tem nada a ganhar com isso, perde noite de sono por causa disso, não. A vida é passageira, vai levar nada. Deixa os defuntos para lá, que Deus tenha misericórdia dele.

0: e ressuscite eles uma hora dessa. Deus quer que você largue isso para trás. Quantos dizem amém?
1: Amém.
0: E você sabe, eu estou pregando, Deus está falando com você. Os nomes já vieram tudo aí na sua listinha. Seja honesto com Deus. Fala a verdade para Deus. Deus ama oração honesta. Deus não ouve oração hipócrita. Hipócrita é o quê? É aquela da marido e mulher. Está tudo bem? Tudo bem. Está nada, beijo desse tamanho. Fala a verdade, estou chateado, estou magoado, não consigo, mas vamos orar. Fala para Deus, Senhor, é minha vontade de vingar, mas eu sei que está errado. Não consigo, me ajuda. Tira isso de mim. Deus vai tirar, se você for honesto. Bom, a segunda coisa que você tem que deixar para trás é a culpa que você carrega. Porque você também erra e não se perdoa. Você se martiriza. Eu fiz errado. Eu gastei o que não devia, eu falei o que não devia, eu caí na tentação, eu acabei com tudo, sou um miserável, e às vezes não tem mais conserto. Mas eu quero te dizer, não tem pecado grande demais que Deus não possa perdoar. Não tem pecado sujo demais que Ele não possa lavar. Você está perdoado. Pastor, mas eu cometi um crime. Mas o seu crime foi pago por Cristo na cruz. E um crime não pode ser punido duas vezes, porque seria injustiça. E se Jesus já sofreu os nossos crimes, Deus não pode punir ele de novo em você. E se Deus te perdoou, quem é você para não se perdoar? Aceite o perdão de Deus. Sabe qual foi a diferença de Judas e de Pedro? A atitude que os dois tiveram diante da mesma traição. Os dois traíram Jesus. Um quis pagar pela força do seu braço e morreu enforcado, suicidou-se. Sem saber que poucas horas depois Jesus pagaria o pecado dele lá na cruz. E o Pedro aceitou o perdão. Essa foi a diferença. Para de querer pagar o que você fez, porque está pago. Não diminua a obra de Deus. Fala, Senhor, me ajuda a crer no perdão. Mas você também tem que deixar as medalhas. Você tem que deixar o troféu legal. Já viu gente assim? A vida dele é contar que ele era bom de bola. Joguei não sei aonde. Ganhei tantos campeonatos. Tenho um monte de troféu lá em casa. Mas agora não joga nada. Mas foi alguém um dia. Deus quer que você esquece. Legal, glória a Deus. Imagina, eu vou ficar aqui. Eu fui o pastor dos radicais livres por 21 anos. Eu fui para o estádio. Que bem, glória a Deus. Mas acabou. Agora eu tenho outro correndo essa corrida, eu estou apoiando ele e eu estou correndo outra também. Que bom que você foi campeão! Mas agora guarda as medalhas, porque começou um novo campeonato para você. E Deus já te deu a vitória! Tem algo novo, Deus está fazendo, não terminou a história. Mas tem gente que fica a vida inteira parado no passado. Era tão bom naquela época, lá na igreja, que nós éramos quatro pessoas. Viva o mover atual.

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22: 3 horas e 39 minutinhos nessa tarde quente.
0: gente. Pega sua garrafinha de água e vai. Já tomou água, gente? Beba água. Nesse calor é muito importante a hidratação. Estamos no nosso quiz de hoje. E aí, tá na Bíblia ou o povo inventou? Quero saber. A frase é a seguinte que vos falo. Deus tarda, mas não falha. Gente, a resposta dessa vai até esse bloco. Depois eu já venho com uma segunda perguntinha. E quem mais participar da nossa tarde hoje, leva o fone de ouvido e a luminária linda oferecidos pela FGR Jardins Áustria. E o Leandro respondeu, né, Leandro? Boa tarde! Viu, Leandro, ontem no culto? Que bênção!
14: Olá, Jéssica. Boa tarde, tudo bem?
0: Tudo bem.
14: Quero mandar mensagem aqui pra minha esposa, a Poliane. Hoje é o aniversário dela, que esposa mesmo? Amada. Quero declarar sobre a vida dela todas as bênçãos do Senhor.
0: Amém.
14: Né? É uma mãe muito especial, é minha esposa, que o Senhor separou pra mim. Amém. Ela é a melhor de todas, a mulher de Provérbios. Te amo, meu amor.
0: Poliana, parabéns pra você. Que Deus te abençoe, minha amiga preciosa, mãe de 4 filhos, uma mulher guerreira, uma mulher de Deus, de oração. É isso aí, admiro muito você também. Poliana, te conheço, conheço seu coração. Já fui na sua casa. Casa linda, gente. A Poliana e o Leandro e seus filhos formam uma família linda. Parabéns, minha amiga. Aproveita esse dia quente. Que Deus seja pra você. E o José Carlos respondeu. Gente, antes da resposta do José Carlos, deixa eu mandar um beijo pra minha amiga Meire. Meire, minha companheira de todas as tardes. Ela fica me mandando boa tarde. Jéssica, como você tá? Como que foi o lanche? O que você tem de lanche, né? Olha só os áudios dela.
22: Aqui na rádio é Vinha FM, tá bom?
0: Ah, minha amiga, tá ligadinha, é isso aí, Meire. Quando vocês não falam comigo, eu sinto falta, hein? E eu quero mandar um abraço tão especial pro Estevão, Camila, são amigos da minha filha, da escola, estão ligadinhos aqui na rádio Vinha. Beijo, Estevão, maravilhoso, um príncipe lindo. Tia Jéssica ama esses kids que falam com ela, que ouvem a rádio, que participam. Beijo, beijo. Você que é kids, criança, tá me ouvindo na rádio, manda um oi aqui pra mim, gente. Lembrando que tem que usar o WhatsApp da Rádio Vinha. 629-9997-2005. E hoje tá valendo participação e interação, um fone de ouvido e uma luminária linda pra quem responder a enquete. E o Leuber. Oi, Leuber, tudo bem? Ele disse que é ditado popular. Deus tarda, mas não falha, não tá na Bíblia. E aí, será? Gente, eu recebi do Marco Aurélio aqui um textão bíblico, uau, com fundamentação e tudo, hein? Boa tarde, Jéssica, Marco Aurélio. E aí, da videira recanto. Enfim, Deus tarda, mas não falha, não está na Bíblia. É um ditado popular cristão muito usado no Brasil, mas não é um versículo. O que a Bíblia diz tem um sentido parecido, que é Abacuque 2:3, porque a visão é ainda para o tempo determinado. Ainda que se demore, espera-o, porque certamente virá e não tardará. Deus tem o tempo para todas as coisas. Então a ideia é bíblica, Deus age no tempo certo, mas a frase, como você falou, é uma paráfrase criada pelo povo e não é um texto bíblico literal. Meu Deus, vocês estão estudiosos demais! E tem muita interação de vocês. O Anderson, Jéssica. Enfim, o povo inventou. Mas se você já respondeu esse quiz, primeira questão de hoje, calma que depois do nosso bloco comercial vai vir a segunda enquete. Eu quero saber, hein? O Elton, Jéssica, tudo bem? Deus tarda, mas não falha, é um ditado popular, não está na Bíblia. Elton de Oliveira Carneiro. Você ainda pode votar e vai estar concorrendo. Lembrando de falar, eu quero ganhar o prêmio FGR e seu nome completo, de onde você está falando. Vou soltar Fernandinho e Thales Roberto, somos a igreja, enquanto vocês participam do nosso quiz de hoje. E aí, tá na Bíblia ou o povo inventou?

0: Jefferson e Suelen foi na cruz, ao vivo aqui na Rádio Vinha. E você também ouviu aqui na nossa tarde de muita alegria, Fernandinho e Thales Roberto, somos a igreja. São exatamente 3 horas e 51 minutinhos e eu quero saber de você. 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

0: Canta comigo. Coração. Jesus, que música linda. Maranata, ora vem, Senhor Jesus. Júlia Vitória, João Viu, Além do Rio Azul. Aqui na programação da Rádio Vinha. 3 horas e 58 minutinhos. Já tem lanche por aí? Já tem pão de queijo no forno, bolinho. Que delícia. Gente, eu tô sem nada de lanche. Quero lanche hoje. Gente, vamos ver quem que vai sair de lanche que a gente inventa, não é não? Aqui é assim, a gente inventa o Hamilton. Quero saber, estamos no quiz de hoje. E aí, tá na Bíblia ou o povo inventou? Deus tarda, mas não falha. Quero saber de vocês. Gente, o último bloco rodada é essa. E já agora eu vou trazer um novo dito pro popular, ou versículo, enfim, vocês vão me dizer. Porque o Hamilton também disse, não tá na Bíblia, Jéssica, não tá na Bíblia, né? Gente, não tá na Bíblia mesmo. Vamos ver que a Tatiane mandou aqui um áudio, né, Tati? Vou soltar o seu último áudio aqui, Tatiane, que já vai vir a próxima resposta. E eu quero saber de vocês se tá na Bíblia ou o povo inventou. E aí, Tati?
1: Boa tarde, Jéssica. Oi, graça amiga. E a paz do Senhor Jesus.
0: Saudade de ser.
1: Respondendo a enquete, né? A pergunta da caixinha. O povo inventou?
0: Inventou.
1: Porque isso não está na Bíblia.
0: Deus tarda, mas não falha. Segundo a Tatiana, não está na Bíblia. E o Leandro, ele mandou parabéns agorinha para a esposa, Poliana. Parabéns, Poli. Beijos. E agora respondeu a enquete. E aí?
2: Boa tarde, Jéssica, respondendo ao quiz.
0: Ah.
2: Esse versículo aí tá lá em Heresias 6,66. Também tá o outro, né? Deus ajuda quem cedo madruga.
0: Quem cedo madruga. Então não tá na Bíblia, né, meu amigo? E vocês acertaram. Vocês estão muito cheios da palavra. Parabéns. Gente, o povo inventou. Não tarda, mas não falha. Não aparece como versículo bíblico. Em 2 Pedro 3,9, a escritura afirma que o Senhor não demora em cumprir as suas promessas. Como alguns pensam, a espera humana não significa um atraso de Deus. Gente, Deus tem o tempo certo para todas as coisas. Então, o povo inventou, é um dito popular e vocês acertaram. Vamos então para o nosso segundo quiz de hoje, que é o seguinte. O homem vê a aparência, mas o Senhor vê o coração. E aí, tá na Bíblia ou o povo inventou? Lembrando que você tem que responder a enquete, falar seu nome, de onde você tá falando. Responda se tá na Bíblia ou o povo inventou. E que você quer ganhar a luminária e o fone de ouvido da FGR. Então vamos, então vou soltar um bloco comercial rápido. E já eu venho com interação e participação. Josilene, beijo, querida. Boa tarde pra você, minha amiga. Então, vamos lá, que vocês vão ter tempo de responder. E quem respondeu o maior número de enquetes de quiz de hoje tá concorrendo e tem mais chances de ganhar, hein?
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3: 4:07, falei que era rapidinho o bloco comercial e já estou aqui com a interação de vocês no nosso quiz de segunda-feira, 36 graus, assim, ó, bem... Bem ameno hoje, gente. Quem tá no carro aí, o ar tá no 12. Aqui no estúdio tá um calorão. E eu tô com o ar aqui, ó, virado pra mim, gente. Então, vamos respirar, beber muita água, porque tá quente mesmo. E o Raimundo, oi Raimundo, meu amigo, respondeu. Jéssica, olha eu de novo. O homem vê a aparência, mas Deus vê o coração. Está assim na Bíblia, 1 Samuel 16, 7. Olha o Elton. Jéssica, essa frase está em 1 Samuel 16, 7. O homem vê o que está diante dos olhos, porém o Senhor é aquele que vê o coração. Oi, Carlos. Jéssica, essa está sim em 1 Samuel 16, 7. Olha o Marco Aurélio. Marco Aurélio tá aí dando oi. Quero participar, Jéssica. Então responda pra nós, Marco Aurélio. Lembrando que se você responder às 3 de hoje, o nosso quiz, que já tivemos a primeira, Deus tarda, mas não falha. A segunda, que agora Deus, o homem... Cadê, gente? O homem, cadê que eu esqueci? Falhou aqui. O homem vê... Opa! Deus vê a aparência... O homem vê a aparência, mas Deus vê o coração, socorro! A locutora endoidou aqui agora, é tanta mensagem, é tanta palavra, mas deu certo. O homem vê a aparência, mas Deus vê o coração. E aí, tá na Bíblia? O povo inventou. Vou soltar Get Worship, música Aleluia, e já eu volto com resposta de vocês. Lembrando que a resposta exclusivamente no 62 99997-2005.
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por um mover do espírito, você ouviu um clássico aqui da Rádio Vinha, música que eu cantei demais já na igreja, abraçava os irmãos, vocês lembram? Pegava na mão e saía cumprimentando todo mundo, dando a paz do Senhor. Uma música clássica que marcou minha infância, minha adolescência. Eu tenho 35 anos, gente. Não sou tão, assim, avançada na idade, assim. Mas, cantei demais esse louvor, essa canção. São exatamente 4 horas e 22 minutinhos nessa tarde abençoada de segunda-feira. E, gente,

0: responde pra mim, minha amiga. Boa tarde, ela que veio sexta-feira aqui, ganhei presente. Gente, vocês são especiais demais. E olha só, vamos lá. O Leuber respondeu pra nós. O homem vê a aparência e Deus vê o coração, está sim na Bíblia. A minha dúvida, só não sei se são exatamente essas palavras, Jéssica. Gente, tá concorrendo, hein? Todo mundo que tá participando, interagindo, mande aí. Quero ganhar o kit aí, FGR, e seu nome completo. Vamos ver aqui o Marco Aurélio. Jéssica, é o seguinte, hein? Ó, esse está na Bíblia, não foi o povo que inventou. Em 1 Samuel 16, 7 diz: o Senhor não vê como o homem vê, pois o homem vê o que está diante dos olhos. Porém, o Senhor, ele vê o coração. A frase popular, o homem vê a aparência, mas Deus vê o coração, é só exatamente um resumo, né? Então, está sim na Bíblia, segundo Marco Aurélio. Será, hein, Marco Aurélio? O Elton, kkk, Jéssica. Gente, eu embananei no bloco passado, mas até isso se diverte, né? Que vocês mandam carinho aqui pra mim. Mas é assim, gente, ao vivo, vida real. Aqui vocês me conhecem. E muitos me conhecem pessoalmente. Quem não me conhece, vai lá no Instagram da Rádio Vinha FM. E também Jéssica CR, diz Caroline Rodrigues. Zanata, você me encontra. Todo dia eu posto lá no Instagram uma chamada para vocês participarem comigo. É bom vocês conhecerem, me conhecerem, né, gente? Posto um pouquinho da minha vida no meu Instagram também. Ô, Raimundo! Oi, Raimundo! Jéssica, esse sim está na Bíblia, ó. Então vocês estão tão afiados. Será? Daqui a pouco eu venho com o embasamento bíblico ou dizer se é dito popular, se o povo inventou. Mas então, vou para um rápido bloco comercial. Vocês estão participando aqui, gente? E eu já eu volto depois do bloco comercial rapidinho e volto com mais interações. Lembrando que para você concorrer à luminária e o fone de ouvido FGR Jardins Áustria, você precisa responder o nosso quiz. E aí, tá na Bíblia, o povo inventou? O homem olha a aparência, mas o Senhor vê o coração. Tá na Bíblia? Então mande para nós a resposta no 62-99997-2005.
1: Olha, mais uma vez eu tô recebendo aqui no estúdio da Rádio Vinha o meu amigo Caio da Zetelo Madeiras. Só que, ô Caio, antes da gente falar um pouquinho da Zetelo Madeiras, eu queria mais uma vez reforçar aqui para os ouvintes ficarem antenados aqui na nossa programação, na nossa parceria, porque você, depois do que aconteceu no primeiro bazar da Zetelo Brands, você já tá aí pilhado para fazer o próximo, né?
2: 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Foi um sucesso, viu, Daniel?
1: Foi maravilhoso,
2: foi,
1: né,
2: foi maravilhoso o que Deus fez ali, realmente.
1: Seja sincero, você esperava?
2: Não,
1: tudo?
2: Não mesmo, só que eu tinha uma certeza, irmão, eu tinha uma certeza. Eu tava indo pra roça com a minha esposa e eu falei assim: amor, eu tô sentindo uma paz, uma alegria tão grande no meu coração, que esse bazar, esse evento, vai ser igual aquela passagem da viúva, que Deus manda ela pôr as vasilhas. Eu falei assim: nós pode pôr as vasilhas que Deus vai encher.
1: Amém.
2: Cara, e encheu, que transbordou, que ali foi um milagre. Então, pro ouvinte que tá nos ouvindo agora, que não sabe, a Zetelo se tornou uma marca de roupa em 2023, a Zetelo Brand, entendeu? Então, o site já tá sendo organizado, tá subindo a coleção de roupa nova para você comprar de qualquer lugar do Brasil. Então, assim, é muito satisfatório falar do que Deus tem feito na Zetelo, viu, Daniel?
1: Não, e é um grande milagre. Mas, assim, você e sua esposa, como é que é o nome dela?
2: Érica.
1: Érica, um abraço para ela. Assim, vocês têm um coração, assim, muito voltado pro Senhor mesmo. E vocês são pessoas que honram, né? Quantas foram as vezes que a gente viu você fazendo promoção, condição especial de pagamento, para aquelas pessoas que estão nos ouvindo agora, inclusive, né? E isso, quando você, de fato, você tá semeando através da Rádio Vinha aqui na vida das pessoas, e você tá colhendo isso de volta, né? Por isso que tá sendo esse sucesso.
2: É dividir para multiplicar, né? Dividir para multiplicar.
1: Sim.
2: Eu tenho muito essa visão, que às vezes, isso, até antes de eu me tornar empresário, Daniel, eu tinha isso, esse questionamento com Deus. Eu falei: Senhor, para quê? Para que que eu vou construir isso, construir aquilo, pra quê? Sendo que pra mim viver eu preciso de pouco, um parede de roupa, um pacote de arroz, uma beirada de um rio aí pra mim ficar tranquilo com a minha família, tá bom. Mas quando eu entendi o objetivo de se tornar esse empresário reconhecido, que o objetivo disso tudo é repartir essa bênção, entendeu? Com os clientes, com os

0: amigos. Então, a Zetel hoje tá aí pra servir, irmão. Pra
1: amém, servir. Amém. Parabéns pelo seu coração, né? Da sua obrigado. Família. E assim, precisou também de madeira, precisou de telhas, isso. Pode procurar a Zetel pode Madeiras procurar. Também. Aliás, o bazar foi lá na Zetel
0: foi
1: Madeiras.
0: Foi lá na sede da Zetel Madeiras. 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
0: Obrigado, tamo junto.
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2: Já estou de volta na nossa melhor programação, Alegria na Vinha. Gente, como é bom ter a sua companhia. Obrigada a você que abre a porta do seu carro, aquele que está indo, vindo, motorista de aplicativos. Você que carrega pessoas e abre, liga esse rádio que abençoa tantas vidas. Você que é passageiro, é bom demais ter você aqui. Cadê os meus kids, as minhas crianças? É bom demais ter a companhia de vocês. Para você que tá com a sua empresa aberta e ouvindo a nossa rádio, Vera Cruz Supermercado Soberano. Supermercado também, ali em Campinas, que tá ligadinho 24 horas na nossa programação. Confiança e Prime RH também tá lá antenado. Gente, a rádio lá já fica ligada 100%. Como é bom ter a companhia, a parceria de vocês, nossos ouvintes queridos. E olha só, muita gente participando do nosso quiz. E aí, tá na Bíblia? O povo inventou, muito divertido desta tarde. E a Franciele respondeu esse nosso segundo quiz, que é o seguinte: o homem vê a aparência, mas o Senhor vê o coração. E aí, tá na Bíblia? O povo inventou. E ela respondeu: Jéssica, é o seguinte, quando Samuel fala para Davi que Deus vê o coração e não a aparência, está sim na Bíblia. E aí, Fran, será? Será? Daqui a pouquinho, depois do louvor e da música, eu volto com essa resposta. Mas o José Maria também respondeu.
3: Boa tarde, Jéssica, paz do Senhor,
2: tudo bem?
3: Tudo
2: bem, meu amigo?
3: Respondendo a enquete de hoje, tá na Bíblia. Quero concorrer aos prêmios de hoje, Jéssica. Deus abençoa. Fico com Deus.
2: José Maria tá concorrendo. Manda o nome completo pra concorrer. Eu vou soltar então música Juliane Souza e Gabriela Rocha. A Cristo seja a glória. Enquanto você responde o nosso quiz, porque eu vou soltar a terceira de hoje pra você concorrer.

0: São exatamente 4 horas e 42 minutinhos aqui na melhor rádio do Brasil e do mundo, né não, Carmelita?
1: É isso aí, boa tarde, galera. Nossa, prazer estar aqui demais, tá aqui é muito lindo.
0: Gente, a Carmelita, uma ouvinte maravilhosa, ela veio retirar o prêmio e é claro que eu coloco todo mundo para participar aqui ao vivo. Carmelita, obrigada pela sua presença, viu, preciosa? Que o Senhor te abençoe. Ela saiu lá da onde? Chega um pouquinho mais perto do microfone, Carmelita, pode puxar ele.
1: Eu saí de Goianira, lá no, lá de Vila Isabel, onde eu trabalho, que eu vou de bicicleta e moro no Cora Coralina. Eu vim de moto com meu esposo, né?
0: Ah, não, Carmelita. Gente, ela ganhou o fone de ouvido e a luminária, foi isso?
1: Sim.
0: Ai, gostou?
1: Nossa, amei.
0: Vai usar muito. Mostrou. Sim, ela vai colocar o fone e andar e vai se embora na bike, né?
1: É isso aí.
0: Carmelita, nós estamos hoje no quiz. E aí, tá na Bíblia, o povo inventou? Quero saber. O nosso segundo quiz de hoje. O homem vê a aparência, mas o Senhor vê o coração. Tá na Bíblia, o povo inventou?
1: Tá na Bíblia.
0: Tá na Bíblia. Gente, tá vendo? Ó, vocês são bíblicos demais. Carmelita, que Deus te abençoe. É ótimo. Gente, ainda vou mostrar aqui a rádio pra ela. E calma, que você só tá começando aqui na nossa rádio, né, Carmelita?
1: Nossa, verdade.
0: Gente, como é bom ter vocês aqui, viu, ouvintes? E tem muito mais interação, gente do céu. Tem que... Olha o que a Franciele disse aqui, Carmelita. Tem que ter o encontro dos ouvintes da Jéssica.
1: Com certeza, é maravilhoso. Gente, ela é mais linda pessoalmente.
0: Pode gente, a Carmelita... Apostar. Meu Deus, tô me achando. Tô me achando, porque a Carmelita disse aqui que eu sou mais linda ainda pessoalmente. Vocês também são maravilhosas, gente. A gente acaba se conhecendo, é tão bom depois eu pegar só o número. Então, olha só, Poliane. Hoje é parabéns da Poliane. Manda um parabéns pra ela.
1: Parabéns, Poliane. Deus Jesus abençoe a sua vida ricamente.
0: Amém. E o Hamilton... Aqui tá interagindo, que tá na Bíblia, né, gente? Vocês estão aqui participando. A Simone Leite. Olha só, Carmelita. Boa tarde, amada Jéssica Paz. Aqui é a Simone Leite. Estou aqui fazendo um bolo e escutando. Não, olha esse bolo, Carmelita. Vê se pode isso. Não,
1: uau,
0: gente.
1: Que delícia.
0: Uau. Sabe aquele bolo lindo, fofinho, naquela forma de pudim? Meu Deus, eu quero um pedacinho, meu Deus. Aqui, Avenida T3, do lado da Videira Bueno. Pode mandar de Uber Mota que nós estamos aqui. Vamos lanchar, né, Carmelita?
1: Uhul, é isso aí.
0: Então, gente, continuo aqui interagindo com vocês e quero saber. E aí, tá na Bíblia? O homem vê a aparência, mas o Senhor vê o coração. Você vai responder pra mim no 62999972005. Lembrando que você respondendo, deixa seu nome completo, você vai concorrer ainda a uma luminária linda e um fone de ouvido. Tá valendo a pena, Carmelita?
1: Nossa, é chique demais.
0: Demais. Gente, quer mandar vale um beijo? Quer mandar
1: Sim,
0: um beijo?
1: Quero mandar um beijo especialmente pra minha igreja lá de Goianira, a PIB de Goianira. E um abraço especial para todos os ouvintes, especial aqui todos da rádio, principalmente a Jéssica. Um abraço grandão.
0: Ah, um abraço maravilhosa. Foi um ótimo ter você aqui. Ela continua que eu vou mostrar o estúdio agora. Enquanto isso, nós vamos para um rápido bloco comercial. 4 horas e 45 minutinhos.
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2: 4:58. O homem vê a aparência, mas o Senhor vê o coração. E aí, tá na Bíblia? Vocês votaram, vocês interagiram e, enfim, tá na Bíblia, gente. Em 1 Samuel 16:7 diz: o Senhor diz a Samuel que o homem vê a aparência, mas o Senhor vê o coração. Ele parece um ditado popular, né? Porém, é uma frase de um texto bíblico, sim! Vocês são os melhores ouvintes. Gente, eu tenho os melhores. Sim, vocês são os melhores. E temos a nossa última do quiz. E aí, tá na Bíblia ou o povo inventou? E aí, vamos saber qual é. Essa é fácil, hein, gente? O coração alegre é um bom remédio. E aí, tá na Bíblia ou o povo inventou? Eu quero saber. São quase 5 horas, gente, quase. 16:59, 56, 57... Exatamente 5 horas na programação da Rádio Vinha FM. Eu sou Jéssica Zanata, a sua melhor companhia nesta tarde. E eu tenho os melhores ouvintes. Eu me despeço. Tchau, tchau, alegria na vinha, mas vem as melhores! Eu continuo com vocês, porque agora, oficialmente, depois do bloco comercial, vai vir as melhores para os melhores. Então fica comigo, responda a enquete. Nosso quiz no 62999972005. Lembrando que a resposta tem que ter o nome completo e vale luminária e fone de ouvido. Esse kit vai para uma pessoa só, é um ganhador. Participa das 3 enquetes que aumenta a sua chance. E aí, tá na Bíblia? Olha que bacana, tá bem fácil essa. O coração alegre é bom remédio. Tá na Bíblia? O povo inventou. Aqui comigo nessa segundona quente. 36 graus nessa Goiânia. Socorro, Deus. Como que tá aí, meu amigo? Minha amiga, você tá com muito calor? Responda a enquete e fala pra mim se tá com calor. Tô demais aqui, demais. Jesus. Vamos pra um rápido bloco comercial e já já eu volto com as melhores pros melhores.
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5: Olá, ouvinte. Você já parou para pensar se a depressão realmente é menos frequente nos homens ou se ela é simplesmente menos identificada? Dados mostram que o transtorno depressivo maior é diagnosticado com menor frequência nos homens, cerca de 3,2% contra 5,5% entre as mulheres. Porém, existe um dado que chama muita atenção: a taxa de suicídio entre os homens é muito maior. Isso pode ser explicado, em parte, pela maneira como a depressão se manifesta e é percebida no sexo masculino. Além da tristeza e da perda de prazer, o homem pode apresentar irritabilidade, raiva, impulsividade, agressividade, problemas intestinais, sintomas físicos e mudança de comportamento. Outro fator importante é a dificuldade em reconhecer e admitir o sofrimento. Muitos homens tendem a minimizar os sintomas, evitar falar sobre suas emoções e até tentar mascarar o problema através do álcool, outras substâncias, excesso de trabalho ou comportamento de risco. Por isso, precisamos ampliar o olhar sobre a depressão masculina. Nem sempre ela aparece como tristeza. Às vezes, aparece como irritação, isolamento, mudanças de comportamento ou perda de controle. Reconhecer esses sinais precocemente e estimular o homem a procurar ajuda pode fazer toda a diferença, inclusive na prevenção do suicídio. Depressão tem tratamento e pedir ajuda não é sinal de fraqueza, mas de cuidado com a própria vida. Eu sou a doutora Aline Salim para a Vinha FM.
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1: 5:08 aqui na Rádio Vinha oficialmente. As melhores vai começar. Já chama a vizinha, chama o amigo, manda pra todo mundo que agora vai ter muita música, muito louvor, adoração, gente. Pra vocês, os meus, os nossos melhores ouvintes da Vinha FM 91.9. Estamos com o nosso quiz. E aí, tá na Bíblia? Você ainda pode concorrer. 18 horas vai ter o sorteio. Quem participar, deixar o nome completo. E eu quero ganhar, Jéssica, um fone de ouvido e uma luminária linda da FGR Jardins Áustria. Vai estar concorrendo, hein? Eu torço por vocês. E lembrando que quem mais participar, mais chances tem de ganhar. E aí, tá na Bíblia? E eu quero saber. O coração alegre é um bom remédio. Tá na Bíblia ou o povo inventou? Gente, o Marco Aurélio já respondeu. Marco Aurélio, ele que tá com respostas super bem fundamentadas. Gente, vocês são bíblicos, eu tenho os melhores mesmo. Ele disse, Jéssica, sim, está na Bíblia. Será? É de Provérbios. Os mais conhecidos são Provérbios 15, 13, o coração alegre formoseia o rosto, mas pela dor do coração o espírito se abate. E também, Jéssica, Provérbios 17, 22, o coração alegre serve de bom remédio, mas o espírito abatido virá a secar os ossos. Tá na Bíblia? Marco Aurélio já respondeu e tá garantindo a Meire. Oi, Meire! Jéssica, tá na Bíblia! Meire, responda aí pra nós. Que vou soltar louvor e daqui a pouquinho eu venho com as respostas de vocês. Gente, ladies, oi ladies, responde a enquete para nós para concorrer. Vamos então, Raquel Mello e Paulo César Baruch ressuscita, aumenta o som!

0: coração que te agrada. Você também ouviu Eli Soares, Me Atraiu, e Raquel Melo e Paulo César Baruch, Ressuscita, aqui nas Melhores para os Melhores. 5:21, gente. Meu Deus, o tempo voa. Quando a gente tá em boa companhia, é tão bom, né? E a Meire, ela falou assim pra mim. Gente, olha só, você não tem os melhores ouvintes. Jéssica, ela respondeu o nosso quiz, e aí, tá na Bíblia? Ela disse que tá na Bíblia, né? Tá na Bíblia, o coração alegre é bom remédio, tá na Bíblia, segundo a Meire. E eu estou linda demais. Meu Deus, você é linda. Vi nos status. Ah, Meire. Me segue no Instagram também, Jéssica CR Zanata. Olha, eu vou tentar tocar aqui, viu, Meire? Mas eu não prometo, não. Não, gente, tá Meire aqui, salvo, mas o seu nome é Josefa dos Santos. Eu vou mudar aqui no status, nos nossos contatos. Quando vocês chamam a gente aqui no WhatsApp, a gente salva o contato de vocês, sim. Pra chamar vocês pelo nome, já salva o contato da nossa rádio também, pra participar todos os dias. 62 99997 2005. Sabe aquele contato que você tem que falar todo dia e ver os estados? É aqui, gente, é o da rádio. Claro! Então, mande aqui pra nós. E olha só, a Tessália. Oi, Jéssica Paz. Meu nome é Tessália Aires. Sim, está na Bíblia. Gostaria muito de ganhar esse fone. E aí, tá na Bíblia? Coração alegre é um bom remédio. Mande pra nós no WhatsApp aqui da Rádio Vinha, que eu quero saber, porque daqui a pouco quem mais participa, mais chances tem de ganhar. E Meire?
1: Eu tenho uma xará, hein? Eu tenho uma xará, hein?
0: Tem uma xará,
1: Meire. Parece que você tá falando Meire aí, né?
0: Gente, a Meire é minha ouvinte de toda tarde, minha amiga, né, Meire?

0: Uma obra de engano.
1: Obra de engano. E
0: abraço,
1: aí?
0: Quero participar do sorteio, hein?
1: Aleimar, lá de Trindade, uhul, trindadenses, cadê vocês? Aqui na nossa rádio, temos muitos ouvintes de Trindade, do entorno, você que é de Guapó, de Séries, enfim, Aparecida de Goiânia, Senador Canedo, manda um alô aqui que eu vou mandar um alô para sua cidade. Muita gente nos ouve pelo nosso aplicativo. 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Vou para um rápido bloco comercial e daqui a pouquinho eu volto com as melhores, interagindo com os melhores ouvintes.
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4: 5:29. Deus abençoe sua tarde. Você que tá dentro do carro. Muita gente indo e vindo buscando as crianças, né? Que o Senhor te guarde. Tia Jennifer, tia Ju, boa tarde. Elas que estão ligadinhas na nossa programação lá com as crianças. Como é bom ter vocês, ter essas crianças lindas que a tia Jéssica ama. Gente, olha só. A Simone mandou a foto aqui pra mim, né? Simone Leite. Jéssica do céu. Olha o bolo que ela fez. Gente, não. E ela ainda me perguntou. Jéssica, estou aqui fazendo um bolo e escutando a Rádio Vinha. E que bolo lindo, meu Deus do céu. Esse bolo é de fubá com queijo e coco. Não. E ela ainda falou mais. Nossa, gente, eu vou soltar aqui pra vocês serem meus testemunhas. Qualquer dia eu vou fazer um pra você. Qual que é o seu favorito? Falei pra ela, falei, gente, Simone, bolo de fubá eu gosto de todos. Com erva doce, fubá com erva doce, fubá com goiabada. Agora esse de queijo com coco eu nunca comi. Tá valendo, hein? Eu quero experimentar, Simone. E, gente, estamos aqui no quiz. E aí, tá na Bíblia? O povo inventou. E a participação de vocês vale? Vale concorrer ao sorteio que é já às 18 horas. De um fone de ouvido e uma luminária linda FGR Jardins Áustria, que é ali pertinho, na saída pra Trindade ali, gente, na Avenida dos Romeiros, no condomínio dos sonhos, meu Deus. Eu recebo, pai, a tua serva está pronta. Condições super facilitadas de pagamento. Depois vai lá conhecer, lindo. Então, vamos lá, Meire perguntando como me encontra no Instagram, Meire. Jéssica Normal, J-E-S-S-I-C-A. C de Caroline, R de Zanata, R de Rodrigues e Zanata, Jéssica CR Zanata. E se também você segue a Rádio Vinha, facilmente você me encontra, tá bom? E vamos de música, Aline Barros, tem que haver mais, aumenta o som e vamos declarar isso, porque é muito mais de Deus pra você, Meire, Tessila, e muito mais, minhas amigas, Deus tem mais pra vocês, Carmelita, Leimar, José Maria.

0: histórias. Você crê nisso? Uma palavra liberada da boca de Deus tem poder para mudar sua história. O que você precisa de mudança? Qual área da sua vida? Enfim, é sua maternidade? É seu casamento? É sua vida financeira? É uma palavra liberada da boca de Deus e dele. Você tem o sim e o amém. Creia nisso, viu, Simone? Tô te falando. Ela que tava aqui me contando o caso de que Deus ungiu ela e ela não sabia fazer bolos e Deus então ungiu, capacitou e ensinou e ela faz bolos lindos e já tô falando pra ela, viu? Simone, é um negócio, começa de casa e vamos lá, minha amiga. Vendendo pra um, pra outro, pra vizinho, pra amigo, faz um cartãozinho, põe nos grupos da igreja, põe no grupo das amigas e vambora e vai. Posta todo dia nos status, no Instagram, você vai ver que vai dar negócio, que os bolos, gente, bolos lindos, lindos. Ela me mandou um bolo de milho, flocão, outro bolo aqui de fubá, que delícia, gente. E a Elia tá aqui participando. Elia, tudo bem, querida? Ela tá concorrendo, todo mundo que participar essa tarde tá concorrendo. E olha só, a Meire é lá de Palmeiras. Eu tenho a Meire Ivone. Beijo, Meire Ivone. E tenho a Meire de Palmeiras. Um abraço para os nossos ouvintes de Palmeiras, do interior aqui pertinho, né? Cidade aqui do interior pertinho. Quero mandar um abraço também, Thaís. Jéssica, tô aqui ligadinho. E esse tá na Bíblia. Tá na Bíblia, Thaís. Será? E aí, o coração alegre é bom remédio. Tá na Bíblia ou o povo inventou? Estamos no nosso quiz. Eu vou para um rápido bloco comercial e você pode responder e concorrer ao fone de ouvido e uma luminária linda pelo 62999972005. Já, já, gente, eu tô de volta e quero que todo mundo concorra, hein? Lembra? Eu quero ganhar essa luminária linda e esse fone de ouvido e responda para mim se tá na Bíblia ou não. Deixa eu te fazer uma pergunta, ouvinte. 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
0: É isso aí, ouvinte. 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
1: 5:47 e já estou aqui no estúdio da Rádio Vinha com uma presença tão especial, com oportunidades. Mas eu quero saber de você, ouvinte. Me conta uma coisa. Você está procurando um lugar para chamar de seu? 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
1: 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São 5:50. Vou soltar música, que é claro, para os melhores ouvintes, né, Márcio? Márcio continua aqui. Aqui a gente toca música, aqui a gente traz participação, traz os ouvintes. Nós estamos juntos a tarde toda. Agora nas melhores, Juliane Souza, a Jesus.

0: Get Worship, aleluia! Gente, com muita alegria nesta tarde de segunda-feira. Juliane Souza, ah, Jesus, você ouviu aqui na Rádio Vim FM. Na sequência, vem a oração com o pastor Fabrício Barbosa. E já eu tô de volta com muita participação e interação. Vocês sempre aqui comigo, né, gente? Que bênção, como é bom ter a sua companhia nesta tarde. E a Simone, minha amiga. A gente mandou até foto do cabelo, né, Simone? Linda, maravilhosa. Estamos aqui, Tereza, um abraço. Muita gente participando nesta tarde abençoada de segunda-feira. Vamos após a oração. Eu já volto com quem ganhou, quem levou o fone de ouvido e a luminária linda FGR. Eu quero saber, gente, tô aqui ansiosa. O sorteio tá pra acontecer. E você que quer ganhar, vale a sua interação ainda pelo 629-9997-2005.
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Olá, ouvinte da Vinha, graça e paz vos sejam multiplicadas. A palavra do Senhor diz o seguinte: portanto, Hebrom passou a ser de Caleb, filho de Jefoné, o quenezeu, em herança até o dia de hoje, visto que perseverara em seguir o Senhor, Deus de Israel. Você sabe, perseverança é uma qualidade de quem aprendeu a confiar plenamente no Senhor. Há muitas pessoas que desistem, mas elas desistem porque em algum momento elas decidiram a lutar com as suas próprias forças, com a força do seu braço. Veja só, há pessoas que desistem de andar com Deus, há aqueles que desistem do seu casamento, há aqueles que desistem dos seus projetos, e há também aqueles que desistem até mesmo das suas próprias vidas. Mas grande segredo é confiar plenamente em Deus. A palavra também diz: entrega o teu caminho ao Senhor, confia nele e no mais ele fará. Portanto, eu quero convidar você agora para nós clamarmos ao Senhor. Onde quer que você esteja, se você pode, pare por um instante, incline o seu coração, o seu espírito para o trono da graça. Vamos falar com Deus. Espírito Santo, nós te damos graças porque o Senhor é aquele que nos sustenta nos dias da dificuldade. O Senhor é aquele que nos dá direções claras quando estamos perdidos. Quem sabe há pessoas que oram comigo agora que estão pensando em desistir. E por que não dizer a respeito daquelas pessoas que já desistiram? Para elas não há mais saída, não há mais o que fazer, não tem mais jeito. Mas é a tua palavra que diz que para o Senhor não há nada demasiadamente difícil. Mas quantas vezes nós queremos resolver os nossos problemas ao nosso modo, do nosso jeito? Por isso eu te peço agora que o Senhor, nessa ocasião, possa tocar no coração dessa pessoa que me ouve. Que o Senhor leve cada uma delas a confiar plenamente no Senhor. Porque nós não temos outro Deus além de ti. Então, eu te peço, toca, ó Deus, na família, toca nas áreas mais sensíveis. Ó Deus, intervenha nos momentos em que lutamos e travamos guerras tão duras. Que o Senhor possa nos abençoar de maneira, ó Deus, extraordinária. Que o Senhor, nesses dias, nos abençoe e nos guarde. Que o Senhor faça resplandecer o teu rosto sobre nós e tenha misericórdias de nós, que sobre nós o Senhor incline a tua face e que o Senhor nos dê abundante paz, em nome de Jesus. Amém.

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2: 6:12. Boa noite. Boa noite, boa noite, querido ouvinte. Boa noite, meus amigos que estão no carro. Boa noite, motoristas de aplicativo, passageiros. Boa noite. Nesse dia tão especial de segunda-feira. Sim, todo dia é um dia especial, um dia de dar graças. Você já agradeceu a Deus pelo dia de hoje? O dia que você encerrou em paz, em segurança, está indo para casa. Ou já está em casa. E já saiu, gente, quem ganhou? Quem ganhou? Fone Luminária FGR, Jardins Altrum, condomínio horizontal lindo ali na Avenida dos Romeiros, indo para Trindade. 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Gente, aqui ótima localização. Parcelas e pagamentos muito facilitados para você. Quer conhecer um pouquinho mais? 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E quem levou, participou e foi sorteado e ganhou. Interagiu com a gente. Foi ela. Ela é Aparecida Soares Braga. Final do seu telefone, Elia, 4886. Amanhã a nossa equipe vai entrar em contato com você, viu, Elia? Pra você vir retirar o seu prêmio. E quero te conhecer, viu, maravilhosa? Quero te conhecer. Vem aqui no período da tarde. Enfim, vem tomar um lanche com a gente. E assim, os ouvintes aqui, gente, vem. Eles estão me mimando. Traz bolo, traz pão de queijo. Brincadeira, viu, Elia? Tia Jennifer! Um beijo, tia Jennifer! Que tá lá carregando a criançada e me mandando um oi. Cadê o transporte da tia Jennifer? Beijo, beijo, beijo, lindos! Eu amo, gente, meus kids maravilhosos estão lá. E eles sempre ligadinho na nossa rádio. Eu vou soltar música pra vocês, hein? Pra vocês e pra Simone Leite também, minha amiga. Uma boa noite abençoada pra vocês. Vamos agora de Regis Danese pra Jennifer, a tia do transporte, e Simone Leite especialmente pra vocês. Regis Danese, tu és tão bom pra mim. E você que tá no carro, declare isso. Senhor, tu és bom. Tu és bom pra mim, Senhor. Não importa o que eu estou passando, o Senhor é bom e Ele continua sendo bom.

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1: São exatamente 18 horas e 18 minutinhos. E eu quero te saber algo de você, ouvinte, que tá aí no seu carro, que tá aí na sua casa. Você que tá ouvindo a Rádio Vinha, eu quero saber de você. Como que você dormiu hoje? Vamos pensar hoje. Você dormiu bem? Você conseguiu entrar naquele sono profundo? Ou você ficou virando de um lado pro outro? E Jéssica, tô com insônia. Talvez o problema da sua insônia ou de você não conseguir dormir bem está totalmente relacionado à qualidade do seu colchão. 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
1: 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Vou soltar mais música e já volto para me despedir de vocês, os meus melhores ouvintes desta tarde. 6 horas e 23 minutinhos na Rádio Vinha FM.
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0: Você ouviu Sublime F-Hop Music, 6 horas e 25, eu me despeço de vocês! Que Deus te abençoe nesta noite, que você vá em paz, em segurança para sua casa. E lembre-se, hein? Desconecte, deixe seu celular para lá e se conecta com a sua família. Se você puder fazer algo por eles hoje, faça isso, deixe seu celular para lá. E viva uma noite em família, leia um livro, jogos. Tenha aí uma noite de jogos, faça o prato preferido da família e esteja com eles, dá sua atenção, sabe? Seu tempo de qualidade. Jesus te abençoe, amanhã eu tô de volta. Vamos para um rápido bloco comercial e na sequência, na companhia da palavra com o pastor Aloísio, obstáculos espirituais para prosperidade. Gente, beijo, beijo, fiquem com Deus e até amanhã, se assim o bom e eterno Deus nos permitir. Gente, beijo, Jéssica Zanata, sua melhor companhia nesta noite.
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8: Deus fica feliz quando você prospera. Essa é a vontade de Deus. Eu ouço frequentemente pessoas dizendo, eu falei isso para um irmão um tempo atrás, e ele estava dizendo que para o servo de Deus é melhor ser pobre. Ele estava falando para mim isso, porque ele quer que eu seja pobre. Eu falei para ele, filho, vou te dar uma folha de papel, você me escreve 100 coisas boas que a pobreza traz. E eu vou te escrever 100 coisas boas que a prosperidade traz. Ele não quis pegar a folha, ele ficou ofendido, achou que eu estava apelando com ele. Agora o cara manda eu ser miserável e eu que estou apelando com ele. Diz que eu deveria andar de ônibus e de bicicleta e eu estou apelando com ele quando eu falo, fala 100 coisas boas que a miséria traz. Não tem 100 coisas boas que a miséria traz, porque a miséria não traz nada para ninguém, só tira. Eu estou te falando tudo isso para que você perca a timidez, a hipocrisia religiosa de dizer que é bom ser pobre. Não é bom, eu já fui e te digo. Não é bom, é uma miséria. Não é bom levantar de manhã e não ter dinheiro para tomar café na escola. Não é bom ter que ir a pé para a escola 3 anos sem dinheiro para pagar ônibus. Não é bom. Não é bom quando no seu primeiro salário o seu sonho é comprar maçã e uva. Primeiro salário que eu recebi como bolsista, trabalhava na escola técnica, era meio salário mínimo. E naquela época o salário mínimo não era $200. Meu primeiro salário, meu sonho era comprar essas frutas lá em casa, só entrava banana e laranja. Nada contra, eu amo banana e laranja. Mas naquela época, maçã era vendida enrolada num papel roxo. Você lembra disso? Todo mundo suspirou. Como maçã quando você chegar em casa. Era enrolado em papel roxo, acho que vinha da Argentina só, não tinha no Brasil aquilo. Eu achava aquilo lindo. E aí, quando o meu primeiro pagamento, eu parei num lugar para comprar uva e maçã. Comi escondido. Minha casa tinha muita gente. Não é bom viver assim, filho. Não é bom. O bom é você ir na frutaria e poder escolher o que você quer comer e nem olhar o preço. Falar, vou comer esse negócio. Vou comer porque é bom. Deus quer que eu coma, eu vou comer. Ontem eu fui comprar fruta na frutaria e tinha lá a venda caqui espanhol, porque não é época de caqui aqui no Brasil, trouxeram da Espanha. Na hora que eu peguei o caqui, a senhora do lado falou, o senhor viu o preço disso? Eu falei, não vi não. Não vi, não é caro? Ela falou, o que é isso? Você não pode comprar isso não. Eu falei, posso. Posso e vou comer esse bendito agora. Que eu adoro caqui duro. Caqui chocolate. Eu não olhei o preço do caqui. Mas eu lembrei que minha vida inteira era fazendo conta. Eu e minha esposa, quando nós casamos, íamos para o supermercado com calculadora. Não podia errar a conta. Senão a gente passava vergonha no caixa. Já passou vergonha no caixa? Quando o cara fala, deu tanto. Você fala, não, tem que tirar alguma coisa. Não tem jeito, já registrou. Fala, ah, meu Deus. Então me prende agora, porque eu não tenho dinheiro. Antigamente tinha isso. Então, eu te digo, é melhor ser próspero. Não seja religioso, tolo, e fique negando a bênção de Deus. Não assume, eu quero prosperar sim. Eu quero ter para mim, quero abençoar minha família. Eu quero ser bênção na minha casa, na minha igreja, na minha célula. Eu quero ser daqueles que quando fazer alguma vaquinha, alguma necessidade, sou o primeiro a contribuir. Eu quero isso na minha vida. Eu quero andar num carro decente, morar numa casa decente. Eu quero passear de férias. E não é para a fazenda de um amigo meu, para dormir lá no fundo. Não. Qual que é a vergonha de você assumir isso? Ah, porque talvez Deus não quer dar. Deus quer dar. Se você pedir, Ele vai te dar. Se você semear, você vai colher. Você crê nisso? Eu sei que tem alguns irmãos que eu estou falando isso e para ele já é uma realidade, ele nem liga. Mas você deve ter outras realidades que você quer, que eu nem sei. Às vezes você quer comprar uma casa em Miami? Agora não é com você que eu estou falando, não. A pessoa sabe que eu estou falando com ela. Talvez o seu sonho é outro. Você não quer passar férias numa pousada, você quer comprar a sua própria pousada. Porque você gosta. Você não quer ir comer num restaurante, você quer ter o seu próprio. Amém. Amém. Eu estou no estágio que eu só quero comer num bom restaurante. Talvez nunca vou sair desse estágio, porque, como eu disse, já estou contente. Mas acredite, não tem nada de errado em querer prosperar. Joga fora esse pensamento católico medieval que impregnou sua cabeça de que tem virtude em ficar necessitado. Não tem. E Deus quer abençoá-lo. Eu quero te deixar em paz para falar disso. Em paz para orar sobre isso com tranquilidade. E em paz para contar a bênção quando Deus te der sem medo de ser julgado como alguém carnal, materialista. Não, eu sou abençoado. E mais do que isso, eu sou um abençoador. Aleluia. Hoje eu sinto fé para ficar próspero. Quanto eu sentindo fé para prosperar hoje aqui? Eu estou com dó de quem faltou a reunião hoje. Estou com dó dele, porque hoje Deus vai liberar algo novo na sua vida. Quando você ouve a palavra e você recebe, algo novo é acrescentado em você. Uma semente de fé é colocada no seu coração. Aí quando a semente de fé vem, aí você tem a ousadia para ir lá e alcançar. Então o ano que vem vai acontecer coisas novas na sua vida. Porque o que impede você de receber é o conceito errado, é a fé errada. Mas a sua fé está sendo retificada hoje em nome de Jesus. Essa é a vontade de Deus. Amém? Desrespeitar o dinheiro nos impede de prosperar. Por quê? É um fato espiritual que aquilo que você respeita vem para você. E o inverso é verdadeiro. O que você desonra se afasta de você. Pessoas que você desonra se afastam de você. Se você entrou numa loja e o cliente tratou você mal, afasta. Você não quer voltar lá mais. Entende o que eu estou dizendo? Eu entrei no restaurante, esse tempo atrás, e aí eu pedi para ele uma pimenta. Ele falou, aí na mesa tem tudo que nós temos. Eu não sou melindroso. Mas eu falei para ele, e não tem outras mesas, em algum outro lugar, com a pimenta? Vou ver se eu posso achar para o senhor. Ficou nervoso, eu pedi pimenta. Falei para minha mulher, ele não quer que eu volte. Ele tem muito cliente, ele quer diminuir, ele quer dar uma peneirada, tirar os clientes chatos. Aí ele voltou com a pimenta vermelha, eu falei, o senhor não tem tabasco? Eu só perguntei. Porque o restaurante que eu fui, supostamente, poderia ter. Eu tenho bom senso de pedir para a pessoa certas coisas. O senhor não tem tabasco? Ou então tem pimentinha amarela que está na moda agora? Como é que chama, Arlan? Mendes, deliciosa. Depois você manda para ele mandar para mim de presente, que eu estou divulgando aqui. Ele adora pimenta. O senhor não tem essa amarela? Senhor, já falei para o senhor, só tem essa que está na mesa. Eu fui buscar uma para o senhor não quer que eu trouxe? Eu comi a que ele trouxe. Mas depois eu falei, não volto mais. Por que, que eu não volto mais? Porque ele ficou ofendido do cliente pedir algo para ele. Ele não quer prosperar. Ele fez um favor para mim trazer uma pimenta. Eu já fiz muito de trazer para o senhor. Agora o senhor quer outra coisa. Daqui a pouco o senhor quer comer também aqui no restaurante. Preste atenção. Desonra. Isso é desonra. Eu estava vendo esse tempo atrás um documentário. Eu vi um negócio muito interessante. Eles contando que tem níveis de empregado na empresa, por salário. Aí eles deram a seguinte ilustração. O chefe senta na cadeira e fala, queria tanto tomar um suco de laranja. O empregado de um salário mínimo fala, eu também. Fazendo um calor, também queria. O empregado de dois salários mínimos fala, pois eu queria era o suco de abacaxi. O empregado de três salários mínimos fala, ah, se tivesse laranja até fazia para o senhor, mas não tem laranja nem espremedor. O empregado de cinco salários mínimos fala, só me dá 20 minutos. Ele sai, providencia o suco e quando volta ainda diz, o senhor vai querer todo dia nessa hora ou é só hoje? Aí depois o de um salário mínimo fala, puxa saco, miserável. Só que o de cinco, depois disso, vai se tornar o de 10. Entendeu o que eu estou dizendo? Porque honra atrai prosperidade. Mas na sua cabeça, honra é puxa-saquismo. Agora, existe puxa-saquismo mesmo. Mas eu não estou falando disso, dessa coisa tola. Eu estou falando daquela coisa de se fazer, fazer-se indispensável. Resolver problemas genuinamente. Entendeu o que eu estou dizendo? Fazer de tal maneira que depois se lembrem de você. Esse chefe não vai esquecer esse empregado. Vai? Não vai. Mas você fala, esse chefe eu quero que ele morra. Eu sei, é assim que você ora por ele todo dia. E é por isso talvez você não chegou a ser um de nível de dois salários mínimos ainda. Porque não há honra. Você precisa de honrar aquilo que te prospera. Não fale mal da prosperidade. Não fale mal de quem prospera. Não fale mal do seu patrão. Porque aquilo que você desonra se afasta de você. Se você vai numa igreja e você é desonrado, você se afasta. O casamento começa a esfacelar quando os cônjuges não honram mais um ao outro. A desonra da mulher para com o marido afasta o marido. E vice-versa. Desonra produz afastamento. Esse é um fato da vida. E acredite-me, funciona também com relação ao dinheiro. Agora, eu estou falando de obstáculos espirituais. Você nunca vai prosperar se cada vez que você ouve uma pregação sobre prosperidade, você fica indignado. Cada domingo que um pastor nosso sobe aqui para te falar uma palavrinha de 10 minutinhos sobre dinheiro, deixa você inquieto, indignado, ensurdecido. Você não vai prosperar. Porque talvez ele está contando para você uma chave que vai destrancar algo na sua vida financeira naquela semana. Talvez hoje eu estou te contando algo aqui que vai te abençoar no seu trabalho amanhã. algo que vai liberar uma comissão extra para você amanhã. Pode ser que amanhã o seu patrão também suspire por um suco de laranja, você vai lembrar do que eu falei aqui hoje. Isso pode mudar a sua história no ano que vem. Pastor, um suco de laranja muda? Menos do que isso é capaz de mudar relacionamentos, meu filho. Honra atrai prosperidade. Mas se a indignação vem toda vez, é porque não há respeito. Você não respeita a bênção da prosperidade. O desrespeito produz isso. Quando você desrespeita alguém, a pessoa se afasta. Quando você desrespeita o dinheiro também se afasta de você. Por que a gente não respeita o dinheiro? Primeira razão é porque veio fácil. Tem gente que não respeita. Eu estava lá em São Paulo, uma das nossas conferências, e aí alguém estava falando, pedindo para eu, no momento da oferta, dar uma palavra. Eu estava compartilhando com eles alguma coisa ali, e aí tinha um adolescente do meu lado, seus 15 anos de idade. E ele falou para mim assim: pois eu, pastor, nunca penso em dinheiro. Me deu a vontade de ser o pai dele. Eu só falei para ele assim, falei: filho, quando você casar, você vai pensar. Em outras palavras, sabe por que você não pensa? Você recebe tudo na mão. Só falta sua mãe colocar na sua boca comida. Tudo na mão. Você não sabe quanto custa a água do seu banho, a eletricidade, você deixa ligada a luz na sua casa. Você não sabe quanto custa para você ir de carro com seu pai para aula todo dia. Você não sabe quanto custa o financiamento da casa que tem que pagar todo mês. Você não sabe quanto custa a comida que você come. Se te perguntasse agora quanto que é o litro de leite, você de fato não sabe, porque você não tem que preocupar, é só beber. Mas eu não falei nada. Falei nada. Só a pessoa tem domínio próprio. Só falei para ele: quando você casar, você vai pensar nisso. Agora, veja, alguém que fala isso não tem respeito nenhum. Não tem respeito nenhum. Se você já é casado e não pensa em dinheiro, sua vida deve ser um horror. E a sua esposa, a mulher mais infeliz do planeta. Quem é casado pensa em dinheiro. Quem tem filho pensa mais ainda em dinheiro. Ah, pensar em dinheiro é do diabo. Não, pensar em dinheiro faz parte da sua vida. Não tem nada de maligno nisso. Você tem que pagar suas contas. Não tem nada de graça. Você vai ter que pagar por tudo. Nós estamos aqui agora. Cada reunião dessa aqui custa o quê? 5 mil reais, pelo menos. Você não sabe quanto custa o ar-condicionado. Mas nós estamos pagando por ele. Nós estamos pagando por tudo. Então preste atenção. Na sua casa é a mesma coisa. Então pensar em dinheiro não é algo errado. Mostra que você é responsável. Que você é sério. Agora, se você pensa em algo, e eu acredito que você pensa muitas vezes durante o dia e durante a semana, por que você não ora sobre ele? Você pensa muito sobre ele, mas na hora de orar você ora por outras coisas mais bonitas, piedosas. Porque você ainda é religioso. Você não ora por aquilo que realmente está doendo em você. Por aquilo que realmente está incomodando. Você quer falar com Deus só de coisas mais espirituais. Mas Deus quer falar com você a respeito daquilo que está tocando você. Deus quer ouvir de você aquilo que está te incomodando ou te alegrando. Participa. Isso é respeito. Isso é sinceridade. Deus abomina a religião. E a outra razão é ignorância. Ignorância. Infelizmente, muitos de nós temos uma fé problemática, uma fé defeituosa, porque está cheio de conceitos errados. Conceitos problemáticos. Por último, a autossuficiência nos impede de prosperar. Talvez você não vai se lembrar dos 5 pontos que eu falei, mas se teve alguma palavra, alguma frase que tocou você, essa foi a palavra de Deus para você. Autossuficiência é o orgulho, é aquele pensamento de que você é o próprio Deus, que você pode ter tudo e não precisa agradecer nada para ninguém. Quem é autossuficiente sempre é arrogante. Agora, Deus não permite que pessoas arrogantes prosperem aqui. Não dentro da sua casa. Pessoas que batem a mão no peito e dizem que tudo dependeu só dela. Não. A Bíblia fala que Deus recompensa aquele que é humilde. Quem é humilde? Aquele que reconhece que Deus é que deu. Eu estudei, mas Deus deu. Eu trabalhei, mas foi Deus que deu. Eu me esforcei, mas é Deus que deu. Porque se ele não tivesse dado, nada poderia ter sido feito. Isso não é só uma frase religiosa, é um fato espiritual. Até o ímpio tem cuidado quando ele faz afirmações assim. Ele pode até ser orgulhoso em relação aos homens. Quando alguém fala de Deus para ele, ele abaixa a cabeça. Até o ímpio, ele abaixa a cabeça, porque ele sabe que um toque do Todo-Poderoso desfalece ele. E ele não poderia fazer coisa alguma. Até o ímpio tem temor. A Bíblia fala que Saul perdeu a sua humildade. Lá em 1 Samuel 15, 17, Samuel disse para Saul: olha, Deus agora vai procurar alguém melhor do que você. Por quê? Samuel tornou-se arrogante. Então o que era seu vai ser passado para ele. Mas Nabucodonosor é o exemplo bíblico mais extraordinário. Pega aí a sua Bíblia. Vamos ler esse texto. Lá em Daniel, capítulo 4. Vamos ler Daniel 4, verso 30. Daniel 4, verso 30. Diz assim: isso é Nabucodonosor falando. Falou o rei e disse: não é esta a grande Babilônia que eu edifiquei para a casa real com meu grandioso poder e para a glória da minha majestade? Falava ainda o rei quando desceu uma voz do céu: a ti se diz, ó rei Nabucodonosor, já passou de ti o reino. Serás expulso de entre os homens e a tua morada será com os animais do campo. E far-te-ão comer ervas como os bois. E passar-se-ão sete anos por cima de ti, até que aprendas que o Altíssimo tem domínio sobre o reino dos homens e o dá a quem quer. Foi eu que te dei, você está achando que foi você que fez? Pois vai ficar 7 anos para descobrir. No mesmo instante, se cumpriu a palavra sobre Nabucodonosor e foi expulso entre os homens e passou a comer erva como os bois. O seu corpo foi molhado do orvalho do céu, até que lhe cresceram os cabelos como as penas da águia e as suas unhas como as das aves. Virou um bicho, um lobisomem, um troço esquisito. Virou um bicho. 7 anos, trancado nos jardins suspensos que ele tinha feito, vivendo como um bicho. Sabe por quê? Porque de maneira arrogante falou: olha o que eu fiz, para minha glória, minha majestade, olha o quanto eu sou capaz, olha o quanto eu sou inteligente, eu fiz, eu estudei, eu realizei. E o Senhor falou o quê? 7 anos para você aprender. Mas no final ele se humilhou. No final ele falou: eu reconheço o poder do Altíssimo. Não espere 7 anos de vacas magras para reconhecer que Deus é o provedor, filho. Reconheça hoje. Ele é que é a fonte de tudo. Uma coisa triste é se tornar o próprio Deus. E você pensa que Deus só ouve oração, né? Nabucodonosor estava falando, não era com Deus. Mas a Bíblia fala que Deus ouviu. Não fique pensando que Deus não ouve nossas conversas, que Deus não ouve nossos pensamentos mais íntimos. Deus ouve. Mas o mais sério é quando nós falamos. Lá em Lucas, capítulo 12, verso 18, tem aquele homem louco. Ele falou o quê? Olha aí, já plantei, já colhi, meus celeiros estão cheios. Agora regala-te. Já tenho o suficiente. Aí Deus falou o quê para ele? Louco, hoje mesmo te pedirão a tua alma. E o que tens? Para quem será? Que loucura é essa de você achar que você é supridor ou provedor de alguma coisa? Vou encerrar lendo Deuteronômio capítulo 8, verso 10. Comerás e te fartarás, e louvarás o Senhor teu Deus pela boa terra que te deu. Guarda-te, vigia, não te esqueças do Senhor teu Deus, não cumprindo os seus mandamentos, os seus juízos e os seus estatutos que hoje eu te ordeno. Para não suceder que, depois de teres comido e estiveres farto, depois de haveres edificado boas casas e morado nelas, depois de se multiplicarem os teus gados e os teus rebanhos, e se aumentar a tua prata e o teu ouro, e ser abundante tudo quanto tens, se eleve o teu coração e te esqueças do Senhor teu Deus, que te tirou da terra do Egito, da casa da servidão. Muito cuidado! O que nos impede de prosperar às vezes é autossuficiência, é arrogância. Mas se você hoje reconhecer que a bênção procede do Senhor, o Senhor vai abrir os tesouros do céu sobre você. O celeiro do céu está sobre você. Não é questão de mérito. Por quê? Porque a vontade de Deus é que você prospere. Eu estou com o encargo de tirar da sua cabeça esse conceito religioso de que é ruim, de que é ruim querer prosperar. Não é. Sentir acusado por prosperar. Não sinta. Deseje a bênção de Deus e Deus vai abençoar você. Quantos querem prosperar nesses dias? Agora, a prosperidade depende da semeadura. Por isso, sua semente daquilo que Deus tem te dado e prosperado, para que você possa receber ainda mais do Senhor. Eu queria orar por você e liberar essa fé para prosperar em nome de Jesus. Eu queria que você erguesse a sua mão para o céu nessa hora. Feche os seus olhos. Deixe-me orar por você. Pai, eu quero orar agora pela tua igreja. E pedir para o Senhor, remove esses obstáculos espirituais que os impede de prosperar. Remove, ó Deus, todo espírito religioso, hipócrita, ó Deus, que nos impede de assumir que nós queremos experimentar o melhor, viver o melhor da bênção do Senhor. Ó Deus, eu clamo ao Senhor hoje, que haja fé no coração dos teus filhos para isso. Fé para semear. Que eles possam, ó Deus, entender que de fato há poder nessa semente que o Senhor já deu para eles. Que eles já têm a semente da prosperidade na mão deles. Basta que eles vejam e reconheçam. Abra os olhos, eu te peço, Pai, em nome de Jesus. Ó Deus, possamos, ó Deus, fazer uma grande semeadura. Para termos, ó Deus, uma colheita superabundante nesse próximo ano. Que a tua igreja prospere. Pai, quando eu falo da igreja, eu falo de cada um dos irmãos que está aqui. Prospere na medida da fé e da história de cada um. Que eles possam avançar, multiplicar, expandir para a tua glória, para o teu louvor. Ainda de mão erguida, repita comigo. Diga, eu rejeito toda fé, toda crença que é errada, que é contra a palavra de Deus. Diga, eu creio que Deus se alegra na minha prosperidade. Diga, eu creio que é a vontade de Deus que eu prospere. Diga, eu recebi a semente necessária para eu semear e colher a abundância do Senhor. Diga, eu creio que nesse ano eu vou provar suprimento, abundância e prosperidade como nunca provei nos anos anteriores. Em nome de Jesus. Amém.

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10: Olá, ouvinte. Atenção para um dado que merece muita preocupação. Mais da metade das brasileiras já foram afetadas direto ou indiretamente pelo avanço das bets. Segundo o levantamento divulgado pelo jornal Folha de São Paulo, 42% das mulheres entrevistadas já apostaram ou ainda apostam e outras 12% nunca apostaram, mas convivem com as consequências do vício de parceiros ou familiares. Do ponto de vista psiquiátrico, isso acende um alerta. A aposta pode deixar de ser entretenimento e se transformar em um comportamento compulsivo, associado à ansiedade, irritabilidade, insônia, endividamento, conflitos familiares e sofrimento emocional. E existe um detalhe especialmente importante. Entre as mulheres que apostam, as mães jogam cerca de 1,6 vezes mais do que as mulheres sem filhos. A pesquisa sugere que, para muitas delas, a aposta aparece como uma tentativa de complementar a renda e fechar as contas do mês. Ou seja, estamos diante não apenas de uma questão financeira, mas também de saúde mental. A mensagem é simples. Apostar para tentar resolver uma dificuldade financeira pode aprofundar justamente o problema que se queira solucionar. E quando a pessoa perde o controle, esconde as apostas, contrai dívidas ou continua jogando apesar dos prejuízos, é hora de procurar a ajuda de um psiquiatra. Eu sou a doutora Aline Salim para a Vinha FM.
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19: Estamos começando o programa Graça para Prosperar pela Vinha FM e hoje eu quero falar com você, ouvinte da Vinha FM,
5: que está diante de uma decisão.
19: Isso mesmo.
5: Ouvinte da Vinha FM que está diante de uma decisão. Pastor Fabrício Barbosa comigo aqui, toda segunda-feira, abençoada. Seja bem-vindo, Pastor Fabrício.
15: Que alegria estar com vocês aqui nessa segunda-feira, a última segunda-feira do mês de setembro.
5: Que maravilha, hein?
15: Chegamos no derradeiro, famoso derradeiro.
5: E tem um outro detalhe, né? O ano tá acabando, né, Pastor
15: Fabrício? Tá acabando. Acabando e que a
5: parece
15: pouco...
5: que foi ontem, né, que começou o ano.
15: Verdade.
5: Eu não sei se é uma sensação que eu tenho que cada vez que a gente envelhece um pouco mais, o tempo encurta, né?
15: É por aí.
5: É por aí? Você já teve essa sensação?
15: É verdade.
5: Pastor Fabrício, mas hoje o Graça para Prosperar quer trazer para os nossos ouvintes aqui um princípio espiritual que eu acredito que vai conduzir todo mundo a tomar decisões sábias. Então, eu colocaria o nome desse programa de Decisões Alinhadas com o Céu. Você já teve em circunstâncias onde que você precisava de uma direção de Deus, porque você precisava de tomar uma decisão e você não sabia qual decisão tomar, Pastor Fabrício?
15: Inclusive, tem uma palavra que o Pastor Luiz ministrou uma ocasião que o tema era esse, né? O que fazer quando você não sabe o que fazer?
5: Paradoxo, né?
15: Um paradoxo. Mas assim, eu acredito que, né, acho que todo mundo, né, em algum momento ele tem esse empate, né? E aí realmente é o desafio, né, de todo cristão, né, de ter essa percepção espiritual, discernir as coisas, né, não ser alguém que toma decisão, né, a flor das emoções, né, e realmente ser guiado pelo Espírito, né, para ser assertivo, né, e aquilo não se tornar um transtorno, um histórico de frustração na vida da pessoa.
5: Porque uma decisão errada, dependendo do nível dessa decisão que você precisa tomar, ela pode produzir grandes, grandes problemas e prejuízos para você. Por isso que a palavra de Deus diz em Colossenses, capítulo 3, versículo 15, um versículo tão famoso, né? A palavra do Senhor diz assim, olha, seja a paz de Cristo o árbitro em vosso coração, a qual também fostes chamados em um só corpo, e sede agradecidos. Olha que coisa, a paz seja o árbitro. É interessante que o árbitro é aquele que manda seguir e que manda parar. Na verdade, se a gente colocar aí para um jogo ou para qualquer outro esporte, né? O árbitro é aquele que dá o sinal de largada, é o que dá o sinal do início da partida. Mas também é aquele que manda parar quando algo está errado. É aquele que manda você conduzir de outra maneira quando algo tiver, né? E é aquele que fala também quando acaba. Então, o apóstolo, ele está falando aqui que a paz, ela precisa de ser o árbitro. A paz, ela precisa de ser aquele que vai conduzir, direcionar. Como isso é poderoso, né, Pastor Fabrício?
15: Sem dúvidas.
5: Você ser conduzido pelo Espírito Santo, direcionado pelo Espírito Santo, acho que é uma das coisas mais fantásticas e necessárias dentro da nossa caminhada cristã.
15: Lembrando que há decisões que elas alteram de maneira drástica o destino da pessoa. Né? E às vezes uma decisão errada, ela pode trazer prejuízos irreparáveis, né? De modo que, né, não tem o que se faça. Só pela bondade e pela graça de Deus que tem esse poder, às vezes, de transformar a calamidade em bênção.
5: E quando se trata de vida financeira, aí que a gente precisa realmente de ser sensível às decisões que nós estamos tomando.
15: Até porque se observarmos, né, já viu que quando você faz uma dívida, né, você contrai uma dívida, né, a toque de caixa. Mas para você, às vezes, sair daquele embaraço, você demora anos. Então, são situações que, às vezes, as pessoas não dimensionam, não pensam. Então, às vezes, se mistura também muito aquela questão do ímpeto, da fé, do pisar nas águas. E às vezes, a pessoa acaba sendo inconsequente. E essa inconsequência vem quando? Quando a pessoa não ouve o Espírito. E ela age por si mesma. E é interessante que pessoas assim, pastor, elas sempre usam o nome de Deus, né? Igual alguém um dia disse para mim, uma jovem falou assim, aquele rapaz ali, né, eu tenho uma palavra de Deus, né, Deus falou comigo, né, a respeito daquela pessoa.
5: Quero casar.
15: Que eu vou casar com ela, né, e assim, de maneira bem enfática, né, e convincente, né. Mas depois de um tempo, né, nada deu certo, né, não casou, ainda bem que não casou, né, mas depois ela concluiu que não era a pessoa. Uhum. Aí vem aquela pergunta, mas Deus não tinha falado com você, né? E aí também às vezes acontece em outros âmbitos, né?
5: É, isso é uma colocação muito boa, porque muitas pessoas elas misturam a emoção, né, a empolgação com a paz.
15: É.
5: Então você precisa de saber discernir o momento em que você ficou apenas empolgado, né? Você está ali, de certa maneira, excitado por aquela decisão. E aí você precisa de orar, né? Sair desse ambiente que influencia você a tomar decisões precipitadas. Conversar com pessoas que falam na sua vida e que estão fora do contexto em que você está vivendo, porque ela vai ter uma avaliação neutra da situação. E eu acho que isso que é a grande vantagem de você viver a vida da igreja, né? Você está no meio dos irmãos, porque você pode contar com pessoas que vão querer que você tome a melhor decisão para abençoar a sua vida, porque nós queremos o melhor pro outro, né?
15: Claro.
5: Então assim, quando a gente entra em um ambiente de muita euforia, pastor Fabrício, a tendência é a gente não discernir genuinamente a paz que o Senhor quer que nós tenhamos. Por isso que muitas pessoas, elas misturam a empolgação, né, a euforia, com a vontade de Deus. Você fala, mas aquilo que é a vontade de Deus também não traz empolgação e euforia? Ela traz. Mas você sabe, nada melhor do que o tempo para realmente chancelar se aquilo é uma euforia da carne ou do espírito. Se é algo que realmente o Espírito está conduzindo.
15: Pastor, não é verdade? Mas assim, deixa eu fazer uma pergunta para o senhor. Talvez esse ouvinte que está agora acompanhando o programa, ele está prestes a tomar uma decisão, né? No seu negócio, na sua família, ou na vida acadêmica, eu não sei. E aí ele quer ter essa, vamos dizer, essa garantia, né? De que Deus vai dar a ele paz. Porque Deus, pelo que nós aprendemos, ou ele te dá paz, ou ele cria uma espécie de restrição interior, né? Ou seja, você não tem paz sobre aquilo.
5: Uhum.
15: Né? E a pergunta que eu faço é a seguinte: como é que essa pessoa vai identificar essa paz de maneira genuína? Porque Jesus disse: a paz que eu dou não é a paz que o mundo dá. Ou seja, o mundo também dá uma paz, né, mas há uma diferença entre elas, né? Como é que a pessoa pode discernir isso, né, para que ela não entre numa enrascada?
5: Vamos lá. Você precisa primeiro de seguir alguns princípios, podemos dizer que sejam fundamentais, para você tomar uma decisão baseada na direção de Deus. Primeiro essa decisão que eu vou tomar está alinhada com a palavra? Ela está de acordo com a Bíblia?
15: Esse é um ponto.
5: Esse é um ponto, porque a Bíblia ela é autoridade absoluta na sua vida. Entendeu? A Bíblia fala para eu não fazer isso, mas eu vou fazer porque fulano fez, ou Beltrano fez. Não, peraí, a Bíblia é o árbitro do seu coração. Então você tem que fazer as coisas debaixo dessa percepção. Então é de acordo com a palavra? Se é de acordo com a palavra, faça, né? Então a paz ela pode ampliar na sua vida. Segunda coisa, as pessoas que estão ao seu redor, o que que elas estão falando a respeito dessa decisão? Elas estão concordando com você? Eu não estou falando que a voz do povo é a voz de Deus, mas pessoas que são importantes na sua vida, elas precisam de ser ouvidas. Não é verdade? Então você precisa de ter a humildade de perceber o que que as pessoas que são importantes para você e que realmente você sabe que gostam de você, estão pensando a respeito dessa decisão. Por quê? Porque às vezes é difícil para a pessoa que está muito empolgada e inclinada a tomar uma decisão ouvir alguém que é mais ponderado. Entendeu? Eu não sou movido por empolgação, isso é um problema que eu tenho.
20: ou talvez uma vantagem. Mas assim, eu sou difícil de empolgar com as coisas. Quando eu empolgo, eu preciso me segurar também. Entendeu? Então fulano chega aqui com uma promoção extraordinária, você tem que entrar, se você não entrar, você vai perder, é só você que não tá entrando. Eu já deixo para tomar essa decisão daqui 5 dias, daqui 10 dias, para ver se isso aí vai realmente continuar, progredir. Entendeu? Então esse é um ponto. Bom, uma vez que isso é pontuado e colocado, então eu considerei o que as pessoas ao meu redor estão falando, agora eu preciso de discernir também o que está aqui dentro do meu coração. Porque às vezes tudo pode estar favorável, pastor Fabrício, mas o Espírito Santo está me conduzindo para outra coisa. Entende? Aí você fala, mas é uma coisa muito subjetiva. Então, seguir o Espírito é você seguir uma outra dimensão.
15: Isso.
20: É você seguir uma dimensão, uma esfera que você talvez não consegue acessar. Por isso que a gente precisa de permitir que a paz, ela reine de maneira absoluta, completa, dentro do nosso interior. Porque essa é a vontade de Deus.
15: Pastor, essa questão, né, de perceber a paz, ela, de certa maneira, dá para a pessoa essa convicção, essa certeza de que aquela decisão deve ser tomada naquela direção. Mas também nós temos um outro tipo de pessoa que é o inverso dessa. Porque ao passo em que há pessoas que se empolgam muito fácil, né, tem pessoas que elas acabam perdendo oportunidades que são de Deus, né, porque tem medo. Né? Então elas vivem com medo. E essas pessoas, na maior parte das vezes, elas não conquistam nada. Né? Porque elas têm receio, têm medo, né? Ah, eu vou fazer essa dívida, e se eu não conseguir pagar, e se eu aceitar esse convite, né, e viver dias difíceis, né? E a pessoa, na maior parte do tempo, ela fica enclausurada, né? E também isso é ruim, porque ela perde a oportunidade também, não só de obedecer a Deus e seguir a direção de Deus, mas também de expandir a fé, né? De ter uma fé ainda mais robusta. Uhum. E aí fica com aquela coisa medíocre o tempo todo. É. Né? Então, como lidar com essa situação onde a pessoa é o contrário, ela tem medo, né? Muito medo, né, de qualquer coisa.
20: Só tem fé quem tem medo. Sabia disso, né? Uhum. Então, por que que eu tenho fé? Porque eu sou cheio de receios. Então, algumas pessoas perguntam para mim assim, pastor, você sabe claramente qual que é o próximo passo que você tem que dar? Não, às vezes eu não sei. Mas o que que eu faço? Eu confio. Entende? Então, crer é a grande vitória daqueles que dependem de Deus. Então, se você está regando essa decisão em oração, né, se você já acalmou as águas da empolgação e você está regando aquela decisão em oração, você está considerando diante de Deus, fala, Senhor, me livra, fecha essa porta se não é de Deus, né, me ajuda a tomar a decisão certa. Esse cuidado vai fazer com que tudo coopere para o seu bem. Entende, pastor Fabrício? É. Então, você fala, mas eu tenho medo. Não, presta atenção. Confia, transforme o seu medo em fé, dependa do Espírito Santo, fala, Senhor, eu vou dar esse passo porque o Senhor é comigo, eu creio, entende? Então, se todo mundo está direcionando, se você percebe no seu coração que é o medo que está impedindo você de dar o próximo passo, dá em fé, entendeu? Nós não precisamos de fé para conquistar o futuro inteiro, nós precisamos de fé só para dar os próximos passos. Entendeu? Eu não preciso de ver longe. Eu só preciso de ver o próximo passo. E à medida em que eu vou dando o próximo passo, confiando que Deus está me conduzindo, o Senhor é glorificado na minha vida. Nós vamos para um rápido intervalo e depois nós voltamos com mais graça para prosperar. Se você ainda não me segue, vai lá, @PRAndréFrancisco no Instagram e seja abençoado.
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2: Estamos de volta com o programa Graça para Prosperar aqui pela Vinha FM. E hoje nós estamos falando sobre como tomar decisões alinhadas com o céu. Pastor Fabrício Barbosa, como é bom a gente ser direcionado, guiado pelo Espírito Santo, não é verdade?
3: É, e o melhor de tudo é você ter consciência, né, de que você é filho, de que você é amado por Deus, de que o Senhor é aquele que assiste você até mesmo no dia da angústia, da dificuldade, e sobretudo não ande ansioso, né? Não tenha pressa para nada. Você não precisa ter pressa para nada, né? As coisas no tempo oportuno elas vão se dar em seu favor.
2: Amém.
3: Né? Porque às vezes aquilo que parece, é como o senhor disse, né, no início do programa, às vezes aparece uma oportunidade, compra água, é uma promoção imperdível. Né? Você pensa que aquilo ali, né, não vai voltar, né? Que aquilo ali tem que ser decidido naquele momento. Né? Eu acredito que o melhor é que nenhuma decisão seja tomada sem antes você ter esse crivo do Espírito, né? Esse aval, esse selo que é a paz.
2: Amém. Eu creio nisso. E você sabe o que é interessante? A Bíblia diz lá em Provérbios capítulo 15, versículo 22, sempre quando se trata de decisões assim, Provérbios é sempre um livro que traz uma clareza, né, para nós. E Provérbios 15, 22 diz assim, olha, onde não há conselho, fracassam os projetos, mas com os muitos conselheiros há bom êxito. Interessante que o conselho que Salomão está sugerindo aqui, Salomão ele era cercado de conselheiros e de pessoas que eram tementes ao Senhor, né?
3: Uhum.
2: E eu acho que isso é um dos princípios que leva a pessoa a ter zelo pelas decisões que ele vai tomar debaixo da vontade de Deus. Você jamais deveria tomar uma decisão guiada simplesmente pela sua emoção, ou também retroceder em algo que é bom, como você mesmo disse, pastor Fabrício, por causa do medo.
3: Uhum.
2: Eu acho que você tem que simplesmente permitir o seu coração ser tomado pela paz que excede todo entendimento. Falar, eu vou arriscar. Deus é comigo. O Senhor vai fazer com que todas as coisas cooperem para o meu bem. E interessante que as pessoas elas ignoram o poder que há na oração. Então, quando você ora por uma decisão, Deus ele te direciona. Deus ele quer te direcionar para que você acerte em tudo na sua vida. Para que você seja conduzido por Ele. E se você orou, e acredite, Deus ele tem um compromisso com aqueles que oram. Entendeu? Aqueles que colocam diante de Deus as questões que estão relacionadas à sua vida. Então, por isso que eu coloco tudo diante de Deus. Eu oro ao Senhor, eu peço o Espírito Santo. Senhor, me direciona, me guia, me conduza. Livra-me de dar o próximo passo confiado na minha força, confiado na minha carne. Né? Livra-me também das oportunidades que me aparecem. E eu não entro pelo receio, pelo medo. Eu quero ser conduzido pelo Espírito Santo. Ser conduzido pelo Senhor é uma chave, pastor Fabrício.
3: Pastor, ainda sobre a questão de você estabelecer conselheiros, eu acredito que é importante considerar o quê? Porque tem pessoas que elas têm preguiça de orar, preguiça de consultar a Deus, e aí elas estabelecem para si conselheiros, mas como uma espécie de guru. Né? Então, ele sempre vai decidir o que outros decidem por ele. Né? E eu acredito que o conselheiro, do ponto de vista da palavra de Deus, é alguém para você consultar, para você ver uma perspectiva, né, diferente, e muitas vezes até mesmo ouvir Deus através de outras bocas. Mas no final das contas, a decisão vai ter que ser da própria pessoa. Né? Eu falo por quê? Porque tem pessoas que elas pensam assim, ah, eu compro ou não compro, eu caso ou não caso com essa pessoa. Ah, vou perguntar pro meu pastor.
2: Querem terceirizar a decisão.
3: Exatamente, quer terceirizar a decisão. E aí o pastor acaba tendo que ter a responsabilidade de decidir pela pessoa. É. Né? E aí depois dá errado, ela fala, mas eu conversei com o pastor disse que era para me comprar, para me aceitar, e agora eu quebrei a cara.
4: É.
3: Né? Então acho que é importante, né, ter uma maturidade do que é esses conselheiros
4: na vida de uma pessoa. O conselho sempre vai levar a pessoa a ouvir de Deus. Vai tentar extrair dela o que ela já está percebendo que é a vontade de Deus. Entende? Então, é complicado, mas eu procuro não cair nessas armadilhas. Ah, pastor, eu devo ou não comprar essa empresa? Ah, pastor, eu devo ou não sair do meu trabalho? Eu sempre vou fazer perguntas, conversar com aquela pessoa para tentar entender por que ela está tomando aquela decisão e por que ela considera que é tão importante ela sair ou comprar, né? Ela precisa. Então, um dia eu estava conversando com o irmão, ele estava querendo comprar uma empresa do mesmo ramo dele. E aí ele falou, pastor, eu vou comprar porque é uma oportunidade, essa empresa tem tantos clientes e tudo. Eu falei, quanto que eles estão querendo nessa empresa? Ele falou, tantos mil. Eu falei assim, mas se você começar com esse dinheiro, uma empresa do mesmo ramo que é o seu, para concorrer com você mesmo, com esse dinheiro,

0: muitos obstáculos que faz essa percepção se tornar evidente.
1: O conselheiro, então, ele tem muito mais um papel de clarear as coisas, né, de trazer uma clareza, né, sobre um assunto que talvez a pessoa não está vendo, né, e passa a enxergar de outra maneira, mas no final é ela que vai ter que decidir.
0: Tem coisa que está nítido, que não é o melhor. É. Tem coisa que está claro. Né? Então, se a pessoa tem temor do Senhor, se ela vai colocar Cristo como centro desse conselho, que é o que eu procuro fazer, então assim, eu não vou decidir pela pessoa, mas eu vou ensinar aquela pessoa a ouvir do Espírito Santo. Filho, você vai orar um pouco mais a respeito disso, não está nítido, não está claro, parece que não é a vontade de Deus, mas você precisa de orar, entende? Então, um conselheiro sábio, ele sempre vai conduzir a pessoa em oração. Pastor Fabrício, muito obrigado pela sua presença, participação toda segunda-feira aqui no Graça para Prosperar.
1: Amém. Obrigado. Tamo junto. Até a próxima.
0: E vamos orar. Se você está comigo e você pode, feche os seus olhos. Deixe o Espírito Santo mover no seu coração, aonde você está. Pai, obrigado no nome de Jesus por cada ouvinte da Vinha FM. Eu oro por aqueles que têm clamado ao Senhor por uma decisão, por um discernimento, por uma percepção. Eu te peço, Espírito Santo, conduza os teus filhos debaixo de uma clareza, de uma percepção, que eles tenham completa nitidez para ver o próximo passo a tomar. Ó Deus, que o Senhor conceda aos teus filhos favor multiplicado, para que eles possam seguir confiados no seu amor, na sua bondade e na sua vida. Que cada decisão que eles venham tomar sejam guiadas pelo Senhor. Livra-os do medo, livra-os também do erro e dê a eles a paz que excede todo entendimento. No nome de Jesus.
1: Amém.

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